0: registrou 165 mil solicitações.
1: No total de pedidos feitos pelo Simples ou para o Simples Nacional, cerca de 61 mil já foram aprovados.
0: A Receita alerta que quase 120 mil solicitações foram negadas, mas ainda estão no prazo legal de 30 dias para regularização das pendências.
1: Mais informações em gov.br/Receita Federal.
0: Profissionais de segurança pública de todo o país têm acesso ao atendimento psicológico gratuito e sigiloso pela internet.
1: O Escuta SUSP prevê a ampliação da capacidade de atendimento e reúne ações voltadas à saúde mental desses profissionais.
2: Desde 2024, agentes da segurança pública podem contar com um serviço de atendimento psicológico online, gratuito e sigiloso, o Escuta SUSP. Segundo dados do Ministério da Justiça e Segurança Pública, divulgados nesta terça-feira, mais de 50 mil atendimentos foram realizados em todo o Brasil, consolidando o projeto como uma das principais ferramentas de apoio à saúde mental desses profissionais. O coordenador clínico do Escuta SUSP, Michael Leone, explica que a iniciativa oferece avaliação e aconselhamento psicológico, psicoterapia e acompanhamento psiquiátrico.
3: A pessoa que chega nesse serviço, ela passou por uma triagem, ela foi encaminhada, ela foi instruída sobre como funciona esse serviço, e junto com esse serviço a gente tem dois outros serviços de apoio, que são a psiquiatria e o serviço de gerenciamento de terapia medicamentosa. Então todo esse arcabouço que foi construído, ele funciona de uma maneira muito complementar e ajuda a gente a compreender o paciente como um todo.
2: Foi lançado nesta terça-feira o painel Qualidade de Vida no Trabalho. A primeira publicação de dados sobre o tema reúne, entre outras informações, dados sobre o efetivo, as condições de trabalho das mulheres na segurança pública e os serviços de saúde mental e prevenção ao suicídio. Para o secretário nacional de segurança pública, Chico Lucas, falar sobre saúde mental entre esses profissionais é também fortalecer os serviços de proteção ao cidadão.
4: Então, a Escuta SUSP, esse projeto é fundamental porque é a primeira vez que a gente capacita também o Ministério Público para que eles tenham conhecimento de como é a rotina de verdade do policial e que a gente possa juntos combater tanto o autoextermínio, o suicídio, que é tão grave entre as fileiras das polícias, mas também a violência policial.
2: Os profissionais do Sistema Único de Segurança Pública de todo o país podem se cadastrar e iniciar o atendimento especializado diretamente pelo portal oficial do Escuta SUSP no endereço gov.br/escuta-susp. Para o público geral ou profissionais de outros setores que estejam passando por momentos de sofrimento psíquico, o Centro de Valorização da Vida, o CVV, segue prestando atendimento gratuito e apoio emocional 24 horas por dia através do telefone 188. Reportagem Gabriela Noronha.
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6: Olá, meu nome é Ana Clara de Oliveira e a minha dúvida é melhor estudar sozinho ou em grupo?
7: A professora de português, Laíssa Rodrigues, vai responder.
8: As duas possibilidades são interessantes, tanto sozinho quanto em grupo. Sozinho porque às vezes você está em casa, né, tem uma maior concentração, só que essa troca de experiência, de conteúdo, de interpretação também é excelente, né, ali para você fazer com os colegas, até mesmo em intervalo de escola.
9: Meu nome é Rodrigo Nunes e eu queria saber como eu faço para revisar os conteúdos.
7: Quem dá a dica é a professora Laíssa Rodrigues.
8: Cada pessoa, ela vai ter uma forma de revisar, né, e fixar aquele conteúdo diferente. Só que eu acredito que somos muito visuais. Então você pode fazer mapa mental, você pode colocar cartões espalhados pela casa, pelo quarto, que aí ajuda mais a fixar o conteúdo e ficar preparado na hora da prova.
7: É isso aí, se prepare e acompanhe as nossas dicas toda terça-feira aqui na Voz do Brasil e também na radiogov.ebc.com.br.
0: Pois é, e uma das provas que fazem o estudante quebrar a cabeça é a redação.
1: E não é por acaso, ela vale 1.000 pontos e pode fazer muita diferença na nota final, ajudando o candidato a conquistar uma vaga na universidade.
0: E para ajudar quem está se preparando, já está disponível a cartilha do participante, com orientações, critérios de correção e exemplos de textos.
10: O material reúne orientações sobre as 5 competências avaliadas e exemplos de redações do Enem 2025. O Exame Nacional do Ensino Médio, acompanhados de comentários que ajudam a entender os critérios de correção. O texto deve ser dissertativo, argumentativo, ter até 30 linhas e ser elaborado a partir do tema proposto, dos textos motivadores e dos conhecimentos do participante. Cada redação é corrigida por 2 avaliadores, que atribuem até 200 pontos em cada uma das 5 competências. Para a estudante de Brasília, Beatriz Cossio, de 17 anos, a redação é uma das partes mais difíceis da prova.
5: Você tem que estudar muito, tem que se dedicar muito e, principalmente, procurar artigos, né, procurar repertórios, colocar suas ideias no papel.
10: Para ela, o caminho é praticar.
5: É questão de prática, de você procurar, ler e você já ter na sua mente de uma forma que você consiga lembrar na hora da prova.
10: Assim como Beatriz, muitos estudantes têm dificuldade para colocar no papel o que pensam na hora do exame. O professor de redação, José Aguilera, orienta sobre como aproveitar os textos de apoio e os critérios de avaliação.
11: Faça a leitura tranquila, cuidadosa, atenta dos textos de apoio. Lembre-se, o critério básico, as 5 competências do Enem, é aquilo que vai te orientar para uma escrita formal, argumentativa, coesão, coerência e, finalmente, a proposta de intervenção baseada nos direitos humanos. Seguindo isso, tua nota vai ser excelente.
10: A cartilha também alerta para situações que podem levar a nota 0, como fuga ao tema, texto com até 7 linhas e desrespeito à estrutura dissertativo-argumentativa. O material ainda tem versões específicas para participantes com dislexia, transtorno do espectro autista e para surdos ou pessoas com deficiência auditiva. E além das orientações para os participantes, o Enem envolve uma grande estrutura de preparação e aplicação, destaca Ricardo Cardoso, presidente substituto do INEP, o Instituto Nacional de Estudos e Pesquisas Educacionais Anísio Teixeira, responsável pelo Enem.
12: A gente está falando de 5 milhões de inscritos participantes no exame, que vão estar realizando a prova em mais de 14 mil locais de aplicação, em mais de 1.900 municípios.
10: As provas do Enem 2026 serão aplicadas nos dias 8 e 15 de novembro. A redação será no primeiro dia de exame. A cartilha está disponível gratuitamente no portal do INEP, no endereço gov.br/INEP. Reportagem Pablo Mundim.
1: Samile Leão, de 21 anos, estudante de escola pública de Virginópolis, em Minas Gerais, foi aluna nota 1000 na redação e hoje cursa medicina na Federal do Estado.
0: E sabe como ela conseguiu? Estudando, fazendo simulados, inclusive durante feriados e encontros de família. Como ela conta?
13: Todo mundo via o tanto que eu estudava. Às vezes eu vinha para cá num feriado, tinha festa de família, eu ia um pouquinho e já voltava para casa para fazer um simulado. Todo mundo via o tanto que eu realmente abdicava de muita coisa para poder estudar. O que eu gostaria que as pessoas lembrassem quando elas conhecessem a minha história é de que é possível realizar nossos sonhos com dedicação e paciência, com muito amor também, se rodear por pessoas que te fazem bem e que podem tornar o processo mais leve.
1: E o Ministério da Educação lançou um guia com informações e conteúdos para ajudar os estudantes nesta reta final para a prova do Enem.
0: O espaço reúne em um só lugar vídeos, tutoriais, dúvidas frequentes, além de informações oficiais para ajudar os participantes na preparação para as provas.
1: A seção Alunos Nota 1000 traz histórias de estudantes que alcançaram a nota máxima na redação e na seção Enezeiros, os estudantes podem compartilhar rotinas de estudos.
0: O guia também conta com materiais pedagógicos produzidos pelo Ministério e disponibiliza o acesso a aplicativos gratuitos, como o MEC Enem, Idiomas e Livros.
1: Saiba mais em gov.br/MEC.
0: Empresas brasileiras afetadas pelas tarifas impostas pelos Estados Unidos ou por conflitos internacionais já podem solicitar financiamento ao BNDES, o Banco Nacional de Desenvolvimento Econômico e Social.
1: Os recursos podem ser utilizados, por exemplo, em capital de giro, compra de máquinas e equipamentos e investimentos para adaptação da atividade produtiva.
14: As empresas interessadas em obter financiamento na nova fase do Plano Brasil Soberano já podem dar entrada nos pedidos de crédito. A nova etapa do plano está atendendo empresas brasileiras que atuam em setores estratégicos para a balança comercial, além das empresas afetadas por tarifas.

0: nas instituições financeiras credenciadas. Reportagem André de Barros Lima.
1: Alface, cebola, batata e mamão ficaram mais baratos nas centrais de abastecimento do país.
2: É o que mostrou o levantamento mensal da Conab, referente a agosto.
1: E a comercialização de frutas aumentou, inclusive para o mercado externo.
3: Os preços da batata recuaram em torno de 11% em agosto nas centrais de abastecimento monitoradas pela Conab. Entre as hortaliças, as cotações da cebola e da alface também registraram queda na maior parte das capitais do país. Já os valores de comercialização da cenoura mantiveram-se estáveis em agosto. Os dados são do nono boletim hortigranjeiro divulgados pela Conab nesta terça-feira. A pesquisa também mostrou que a comercialização de frutas nas CEASAs cresceu 4,5% no último mês. O mamão ficou mais barato em 70% dos locais monitorados, com queda de quase 11% em média. Melancia e laranja também registraram um leve declínio em agosto. Já a banana, por outro lado, foi a fruta com maior incremento na média mensal. De acordo com dados do Ministério do Desenvolvimento, Indústria, Comércio e Serviços, as exportações de frutas e hortaliças nos primeiros 8 meses do ano alcançaram 789 mil toneladas, com faturamento superior a US$ 1 bilhão. Natália Koslick, para a Voz do Brasil.
2: Reforço no estoque de grãos. Na última semana foram realizados 2 leilões pela Conab que vão garantir quase 200 mil toneladas de milho nos estoques públicos.
1: O objetivo é a prevenção a possíveis impactos do fenômeno climático El Niño, que pode comprometer o abastecimento e a oferta de grãos no país.
4: São mais de 190 mil toneladas de milho para abastecer estoques do programa de venda em balcão. A aquisição do cereal pela Conab é destinada para a formação de estoques como medida de prevenção a possíveis impactos do fenômeno El Niño. Segundo a ministra do Desenvolvimento Agrário, Fernanda Machiavelli, o reforço nos estoques públicos auxilia produtores rurais e criadores de animais.
5: Por um lado, garantindo a compra desses produtos pela agricultura, pelo agro brasileiro e pela agricultura familiar, e ao mesmo tempo garantindo a oferta de insumos para quem cria animais no Nordeste e alimento para as populações que possam vir a ser afetadas por esse evento climático que afeta já o mundo todo.
4: A agricultura familiar vai fornecer a maior parte do milho adquirido pela Conab, 121 mil toneladas. As outras 70 mil toneladas do cereal foram compradas em ampla concorrência, incluindo produtores rurais, cooperativas e comerciantes. Silvio Porto, diretor-presidente da Companhia Nacional de Abastecimento, destacou o acompanhamento dos preços e do fornecimento de alimentos nas capitais do país.
6: Hoje nós temos informação de todo o Brasil, nós ampliamos sobretudo as capitais da região amazônica e as do Nordeste que faltavam. Então, esse é um instrumento de acompanhamento, de monitoramento que permite a gente ter uma série histórica que, de fato, a gente sabe como está o custo de vida, como está os preços dos alimentos em todas as capitais brasileiras, de norte a sul do Brasil.
4: A companhia também conta com um estoque de 300 mil toneladas de arroz para este ano. Para participar do programa Venda de Balcão e comprar dos estoques da Conab, o produtor deve se cadastrar no Sicam, o Sistema de Cadastro de Produtores Rurais. Os pedidos, pagamentos e agendamento de retirada são feitos de forma online pelo Balcão Digital da Conab. Reportagem Luciana Colares de Holanda.
2: Com previsões de mais tempestades no centro-sul do Brasil, a Defesa Civil reforça as orientações sobre os cuidados para quem vive em área de risco.
1: Os alertas são emitidos via celular por canais como SMS e WhatsApp.
7: Os 3 estados da região sul do país estão com alertas de perigo de tempestade e de ventos fortes. Na tentativa de prevenir riscos à população, a Defesa Civil emite avisos, tendo como base boletins meteorológicos. Tiago Molina, coordenador-geral de monitoramento e alerta da Defesa Civil, explica que o cidadão deve ficar atento ao celular principalmente

0: principalmente se mora perto de áreas de risco.
1: A Defesa Civil Nacional trabalha em articulação com as defesas civis estaduais e municipais para a emissão de alertas à população, alertas que chegam via mensagens WhatsApp, mensagens por SMS e também chegam por meio do Defesa Civil Alerta, que se utiliza da tecnologia de cell broadcast para fazer uma informação chegar até os celulares das pessoas.
0: Entre os riscos relacionados a eventos climáticos extremos estão deslizamentos de terra e inundações. A recomendação para quem mora próximo a áreas de risco é conhecer com antecedência possíveis rotas de fuga. Além das informações sobre o risco, alertas da Defesa Civil trazem dicas de autoproteção. O meteorologista do IMET, Roberto Baltazar, afirma que com o deslocamento da frente fria, estados do Sudeste e Centro-Oeste também entram em alerta.
2: Essa frente fria trouxe condições de tempestade para os estados do Rio Grande do Sul e Santa Catarina. Porém, o foco principal a partir do dia 22, hoje, terça-feira, é para a região do estado do Paraná, também trazendo condições de tempestade para o estado do Centro-Sul de São Paulo, Oeste do Rio de Janeiro, estado do Mato Grosso do Sul e também as porções mais ao sul do Mato Grosso e do estado de Goiás.
0: Para receber alertas da Defesa Civil Nacional, é preciso se cadastrar pelo WhatsApp no número 61-2034-4611. As mensagens também podem chegar por SMS. Já para receber os alertas de nível severo ou extremo, não é preciso fazer cadastro. Basta estar em local com cobertura de celular. Neste caso, os avisos aparecem na tela do celular, acompanhado de uma sirene. Reportagem Luana Karen.
3: O ponteiro vira hoje às 9h05 da noite e dá início à chegada da primavera.
4: E com ela, a 20ª Primavera dos Museus, que abre espaço para todo mundo conhecer mais sobre cultura, história, ciência.
3: Museus de todo o país têm programação especial nesta semana.
4: A iniciativa reúne mais de 920 instituições e cerca de 2.700 atividades até domingo, dia 27.
3: Com o tema Museus para Todas as Pessoas, a programação busca ampliar o acesso a esses espaços com ações voltadas à inclusão, à acessibilidade e à participação dos diferentes públicos.
5: Museu também é lugar de descoberta, de encontro e de pertencimento. E esses espaços ganham uma programação especial em todo o país. É a 20ª Primavera dos Museus, promovida pelo IBRAM, o Instituto Brasileiro de Museus. Até domingo, dia 27, mais de 920 instituições participam da iniciativa. A programação busca aproximar ainda mais os museus das pessoas, como explica Fernanda Santana Rabelo de Castro, presidente do IBRAM.
6: São visitas, exposições, exibições cinematográficas que trazem a temática, mas que também trazem acessibilidade, também trazem inclusão. São atividades que constroem narrativas junto com os públicos, junto com os territórios.
5: Ao todo, são 2.700 atividades, entre exposições, oficinas, palestras, visitas mediadas e ações educativas em todo o país. O tema deste ano é Museus para Todas as Pessoas, uma oportunidade para quem já frequenta esses espaços e também para quem ainda não teve essa experiência. É o caso de Benjamin Carvalho de Souza, de 8 anos, que visitou um museu pela primeira vez. Entre tantas descobertas, uma chamou especialmente a atenção do menino, o aparelho conhecido como curvas de sino.
7: Aquele negócio que a gente bate nas bolas de vermelho versus azul, que a gente tem que bater para a gente ganhar ponto. Ele ensina coisas, diferente da sala de aula.
5: No SESI Lab, em Brasília, a experiência com estudantes mostra como a educação pode transformar a visita ao museu em uma oportunidade de descoberta. Mais do que observar objetos e exposições, a proposta é estimular a curiosidade, a participação e o aprendizado, explica Cláudia Ramalho, superintendente de cultura do SESI.
8: E aqui é um espaço que os professores também, além do trazer os seus alunos para se divertirem, é um espaço também de aprendizagem na prática daquilo que eles aprenderam, né, na teoria dentro de sala de aula.
5: A Primavera dos Museus também chama atenção para as barreiras que ainda afastam parte da população desses espaços. Acessibilidade, diversidade, representatividade e direito à memória fazem parte da discussão deste ano. E participar é simples. A programação está disponível na plataforma Visite Museus, no endereço visite.museus.gov.br. É possível pesquisar atividades por estado, cidade, data e instituição. É só escolher a experiência e descobrir um museu que pode estar mais perto do público do que se imagina. Com locução de Thaís de Araújo, reportagem Pablo Mundim.
4: E essas foram as notícias do governo federal.
3: Uma realização da Secretaria de Comunicação Social da Presidência da República.
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3: Fique agora com as notícias do Poder Judiciário e do Congresso Nacional. Boa noite.
4: Boa noite, até amanhã.
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11: Presidente do STF, Edson Fachin, diz que Poder Judiciário trabalha para dar mais segurança à negociação de precatórios.
12: Flávio Dino discute com autoridades a responsabilidade na aplicação de emendas parlamentares.
11: STJ vai promover audiência pública sobre advertência de glúten em embalagens de alimentos.
12: Boa noite, eu sou Leandro Bezerra.
11: E eu sou Walter Lima.
12: O Supremo Tribunal Federal realizou hoje audiência pública para discutir aspectos relacionados ao controle, à transparência e à responsabilidade na destinação de recursos públicos por meio de emendas parlamentares impositivas.
11: O debate ocorreu sob relatoria do ministro Flávio Dino e reuniu representantes de diferentes instituições, órgãos de controle, especialistas e entidades da sociedade civil.
12: O Poder Judiciário tem trabalhado para dar mais segurança e transparência à negociação de precatórios do país.
11: Agora, em setembro, o Conselho Nacional de Justiça realizou uma audiência pública sobre o tema em agosto, o Supremo Tribunal Federal assinou uma portaria conjunta com o Banco Central para reforçar os mecanismos de proteção na transferência de precatórios. Marcela Luiza.
13: Precatório é o dinheiro que uma pessoa ou empresa tem direito a receber do poder público depois de ganhar uma ação judicial definitiva. Agora, em setembro, o Conselho Nacional de Justiça realizou uma audiência pública com representantes de diferentes setores com o objetivo de receber sugestões para melhorar a tecnologia e a forma de controle da transferência dos créditos dos precatórios. A audiência é fruto das atividades do grupo de trabalho criado pela portaria conjunta assinada pelo Supremo Tribunal Federal e pelo Banco Central do Brasil, o Bacen, em agosto deste ano. Na ocasião da assinatura do acordo, o presidente do STF e do CNJ, ministro Edson Fachin, destacou que o objetivo é garantir mais transparência e segurança jurídica.
14: O objetivo dessa nova regulação, obviamente, não é impedir a circulação de créditos, mas sim de garantir que ocorra com transparência, segurança jurídica, rastreabilidade e proteção aos credores, especialmente aos credores em situação de vulnerabilidade.
12: O Superior Tribunal de Justiça vai realizar audiência pública para discutir se a informação contém glúten é suficiente nas embalagens de alimentos industrializados ou se deve incluir a advertência: o glúten é prejudicial à saúde dos doentes celíacos.
11: O evento será nesta quarta-feira, 23 de setembro, a partir das 14h. Fátima Uchoa.
15: Os debates vão incluir especialistas e representantes de entidades interessadas na causa celíaca e serão transmitidos ao vivo pelo canal do STJ no YouTube para qualquer pessoa acompanhar. A audiência pública foi convocada pelo relator do tema repetitivo 1343, ministro Ricardo Vilas Boas Cueva, para reunir informações que auxiliem na formação do precedente qualificado. As exposições abordarão aspectos médicos e científicos relacionados à doença celíaca, além de possíveis impactos regulatórios e econômicos da eventual exigência de advertência complementar nas embalagens de alimentos industrializados.
12: Começou nesta terça-feira no Tribunal Superior do Trabalho, em Brasília, um seminário sobre acessibilidade, inclusão e combate ao capacitismo.
11: O encontro reúne magistrados, servidores e especialistas e termina nesta quarta-feira. Simone Moura.
16: Durante o evento, foi entregue o Prêmio Justiça do Trabalho Acessível. Foram premiados 5 projetos nas áreas de atitude, gestão da acessibilidade, comunicação, tecnologia e serviços. Ao longo do dia, os debates trataram da política de acessibilidade e inclusão da justiça do trabalho e das barreiras enfrentadas pelas pessoas com deficiência. À tarde, a programação abordou a acessibilidade digital e documental e o papel das pessoas com deficiência na luta por direitos e inclusão. O seminário continua nesta quarta-feira com oficinas e novos debates sobre o assunto.
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12: A você uma boa noite.
11: Boa noite e até amanhã.
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3: Eu sou Humberto Pinheiro e estes são os destaques de hoje do Jornal do Senado, que começa agora. Projeto que cria a Semana do Pequeno Investidor está pronto para ser votado em comissão do Senado. Visita ao Congresso aproxima jovens do debate sobre aprendizagem profissional. Veículos de comunicação do Senado e da Câmara preparam cobertura especial das eleições. Boa noite. Está pronto para votação na Comissão de Educação e Cultura o projeto que cria a Semana Nacional do Pequeno Investidor. A proposta dedica a segunda semana de outubro à promoção de ações de educação financeira. Repórter Patrícia Oliveira.
17: O projeto que cria a Semana Nacional do Pequeno Investidor busca levar conhecimento básico sobre investimentos à população. Mostrar que qualquer pessoa pode começar a investir com segurança, alertar contra fraudes e a complexidade do mercado de capitais e estimular o hábito de poupar e investir desde cedo. A proposta da senadora Jussara Lima, do PSD do Piauí, dedica a segunda semana de outubro para as ações educativas e foi debatida com especialistas em audiência pública no Senado. Para a economista Débora Maganha, o investidor nem sempre entende o que compra, com o risco de perdas pela ilusão de ganhos rápidos.
18: O brasileiro nunca foi ensinado a exigir duas coisas antes de colocar o dinheiro dele. A primeira é entender de onde vem o retorno e qual é o risco daquela operação. A segunda é compreender o que sustenta o investimento se tudo der errado.
17: O projeto recebeu relatório favorável dos senadores Alci Lucas, do PL do Distrito Federal, que defende a educação financeira nas escolas.
19: Quando eu era criança, a gente tinha aqueles cofrinhos para guardar as moedas, guardar na poupança. Então isso tem que estar na educação. Desde criança você tem que ensinar a poupar.
17: A proposta está pronta para votação na Comissão de Educação e Cultura.
10: Eleições 2026.
3: No dia 4 de outubro, os veículos de comunicação do Senado e da Câmara vão trabalhar de forma integrada na cobertura das eleições. Na Rádio Senado, a programação terá uma atenção especial à fase de apuração com uma transmissão independente. O sinal também poderá ser retransmitido pelas rádios parceiras em todo o país. A reportagem é de Yasmin Rodrigues.
20: A cobertura especial vai acompanhar o eleitor durante todo o domingo, desde o início da votação até a divulgação dos resultados. Rádio Senado, Rádio Câmara, TV Senado e TV Câmara, além das agências de notícias das duas casas, vão trabalhar de forma integrada com entradas ao vivo dos tribunais eleitorais e a participação de especialistas e consultores para explicar o processo eleitoral e analisar o cenário político. A cobertura também terá a participação de jornalistas da Rede Legislativa de Rádio rádio e televisão, com repórteres das assembleias legislativas e das câmaras municipais de todo o país. A coordenadora-geral da Rádio Senado, Leila Herédia, explica como foi preparada essa cobertura integrada e o que o ouvinte poderá acompanhar ao longo do domingo.
1: A nossa ideia é mostrar para o eleitor, para o ouvinte, para o telespectador, tudo o que acontece durante o dia em todas as etapas da eleição. A gente vai ter entrada ao vivo de todas as regiões do Brasil, com notícias atualizadas, informações de serviços, acontecimentos, as notícias mais quentes.
20: A partir das 5 da tarde, a Rádio Senado deixa o pau de transmissão e passa a fazer uma cobertura ao vivo de forma independente, justamente quando começa a apuração dos votos. O sinal estará liberado para ser retransmitido por qualquer emissora do país.
21: Os eleitores que pretendem usar o e-título para se identificar no dia da votação devem ficar atentos ao prazo para o primeiro acesso ao aplicativo. A Justiça Eleitoral orienta que o procedimento seja feito até 3 de outubro, sábado anterior ao pleito. A reportagem é de Luísa Mello.
22: Os eleitores que pretendem usar o e-título para se identificar no momento da votação devem registrar o primeiro acesso no aplicativo até 3 de outubro, sábado anterior ao pleito. A ação da Justiça Eleitoral tem como objetivo evitar a sobrecarga do aplicativo no dia da eleição, quando o download e o primeiro acesso serão interrompidos. O ministro Cássio Nunes Marques, presidente do Tribunal Superior Eleitoral, informa que notificações já foram enviadas aos eleitores por meio do e-título para promover as atualizações.
23: A Justiça Eleitoral iniciou o envio de notificações oficiais pelo aplicativo e-título. A iniciativa busca facilitar o acesso a informações importantes para o exercício do voto, como a consulta antecipada ao local e a sessão de votação. Reforçamos, portanto, a recomendação para que eleitoras e eleitores mantenham o aplicativo atualizado, façam o primeiro acesso e confiram seus dados com antecedência.
22: Para usar a versão digital do título de eleitor com fotografia disponibilizada pelo aplicativo, é preciso apresentar o e-título diretamente na tela do celular ou no tablet ao mesário no dia da votação. Não serão aceitas capturas de tela nem documentos sem foto. O aplicativo também disponibiliza a consulta do local de votação e outras informações importantes durante o período eleitoral.
21: Nas eleições deste ano, estão aptos a votar quase 2 milhões de eleitoras e eleitores com algum tipo de deficiência, o maior número já registrado pela Justiça Eleitoral. Para garantir a autonomia desse público, são adotadas medidas de acessibilidade, como a preferência na fila no dia da votação, o direito de ingressar na sessão eleitoral com cão-guia e o auxílio de uma pessoa de confiança, que pode acompanhar o eleitor na cabine de votação. No entanto, o acompanhante não poderá estar a serviço da Justiça Eleitoral, de partido político, federação ou coligação. Na urna eletrônica é disponibilizado um sistema de áudio que orienta cada passo da votação para os eleitores com deficiência visual e a Justiça Eleitoral fornece fone de ouvido descartável. A urna tem ainda teclado em braille e intérprete de Libras exibido no canto inferior da tela. Para o senador Flávio Arnes, do PSB do Paraná, a acessibilidade durante todo o processo de votação é um direito. Na avaliação dele, é preciso garantir condições adequadas para que as pessoas com deficiência não encontrem dificuldades para votar.
24: Direito ao voto, acessibilidade, não ter problemas no local, participar do processo, é um direito fundamental de todos, todas na construção da democracia e também da pessoa com deficiência.
21: Quarenta e cinco jovens do programa Aprendiz do Futuro, de Luziânia, em Goiás, visitaram o Congresso Nacional e conheceram de perto o trabalho de deputados e senadores. A visita aconteceu ao mesmo tempo em que o Senado analisa o Estatuto do Aprendiz, proposta que reorganiza as regras da aprendizagem profissional no país. Repórter Henrique Nascimento.
25: Conhecer onde as leis são discutidas fez parte da formação de 45 jovens do programa Aprendiz do Futuro, de Luziânia, em Goiás. Eles visitaram o Congresso Nacional e acompanharam de perto espaços que até então Muitos conheciam apenas pela televisão ou pela internet. Para o instrutor Gabriel Fonseca, a experiência aproxima os jovens da cidadania e das decisões que fazem parte da vida deles.
0: A visita ao Congresso Nacional, ela possibilitou que os jovens compreendessem na prática que esses espaços fazem parte da vida deles e da construção da nossa sociedade.
25: No Senado, a aprendizagem profissional também está em debate. A Comissão de Assuntos Sociais aprovou o Estatuto do Aprendiz, que reorganiza as regras para a contratação e formação de adolescentes e jovens de até 24 anos. O texto mantém cotas entre 5% e 15% e dá prioridade a jovens em situação de vulnerabilidade. O senador astronauta Marcos Pontes, do PL de São Paulo, defendeu mais oportunidades para que os jovens desenvolvam habilidades ligadas às novas tecnologias.
2: E eles agora, em tempo de tecnologia, inteligência artificial, eles têm a capacidade de fazer muito mais que muito adulto aí, né? Tentando aprender inteligência artificial, você dá um negócio desse na mão de um jovem aí, ele destrincha esse negócio rapidamente.
25: O projeto ainda vai ser votado pelo plenário do Senado.
21: Com trabalhos técnicos de Eliseu Caires, o Jornal do Senado fica por aqui. Acompanhe agora as notícias da Câmara dos Deputados. Boa noite e até amanhã.
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6: Proposta prioriza métodos de ensino específicos para pessoas com autismo.
7: Mercosul aprova acordo de cooperação educacional entre países do bloco.
8: Projeto de lei obriga instalação de brinquedotecas em delegacias da mulher.
26: Boa noite. Avança na Câmara a proposta que torna obrigatória a instalação de brinquedotecas em delegacias da mulher e em fóruns. O repórter José Carlos Oliveira tem os detalhes.
27: As comissões de defesa dos direitos da mulher e da previdência social, infância e adolescência aprovaram um projeto de lei que torna obrigatória a instalação de brinquedotecas em delegacias da mulher e em fóruns do país. A proposta do deputado Marques Beltrão, do União de Alagoas, tem foco no acolhimento de mães, crianças e adolescentes vítimas de violência nos espaços investigativos e da justiça. De acordo com o texto, as brinquedotecas deverão contar com atividades lúdicas e educativas e pelo menos um profissional habilitado para monitorar e adequar o espaço às necessidades das crianças. Uma das relatoras da proposta, a deputada Laura Carneiro, do PSD do Rio de Janeiro, ampliou o alcance da medida. Além de brinquedotecas, ela também prevê que as delegacias da mulher mantenham equipe multidisciplinar para atendimento às mulheres em situação de violência, como psicólogas, assistentes sociais, advogadas e pedagogas.
28: Nós já votamos aqui em todo o arcabouço jurídico que trata das crianças vítimas e testemunhas de crimes violentos. Criamos aí a escuta especializada e toda uma tecnicidade que tem que ser utilizada no Poder Judiciário. As brinquedotecas complementam essa lei. É muito importante que a criança e a mãe cheguem num ambiente, na hora da denúncia, né, da violência sexual, por exemplo, com algum tipo de acolhimento. E a brinquedoteca pode auxiliar essa criança nesse processo de oitivo.
27: Em outra alteração no texto, Laura Carneiro inclui na Lei de Diretrizes e Bases da Educação Nacional a previsão de que filmes nacionais e de conteúdos contra a violência doméstica e familiar passem a integrar o currículo complementar das escolas, com no mínimo 2 horas mensais. O texto original e as alterações ainda vão passar pela análise das comissões de Segurança Pública e de Constituição e Justiça. Da Rádio Câmara de Brasília, José Carlos Oliveira.
5: Segurança Pública.
6: Na Comissão de Segurança Pública, Alexandre Leite, do União de São Paulo, é relator do projeto que cria o Protocolo Nacional de Investigação de Crianças e Adolescentes Desaparecidos. O texto visa padronizar e agilizar as investigações desde o registro do desaparecimento.
26: O relatório de Alexandre Leite estabelece diretrizes para a atuação dos órgãos de segurança pública na busca por menores desaparecidos. A proposta também autoriza a divulgação imediata e georreferenciada diferenciada de alertas em casos de risco à vida ou à integridade física da vítima.
6: Daiana Santos, do PCdoB do Rio Grande do Sul, apresentou o projeto que cria mecanismos de proteção e assistência integral às vítimas de crimes raciais. O texto prevê ações para evitar exposição indevida, constrangimentos e repetição desnecessária de depoimentos.
26: A proposta de Daiana Santos também determina que ocorrências com indícios de motivação racial sejam registradas como crimes raciais e não como crimes diversos. A iniciativa ainda assegura acompanhamento jurídico e prioridade na tramitação das investigações e dos processos.
6: Uma punição mais severa para o uso de drones em práticas criminosas é o que prevê proposta de Luiz Felipe de Orleans e Bragança, do PL de São Paulo. A ideia, segundo ele, é criar agravantes e ampliar penas em até 2/3 quando essa tecnologia for utilizada.
26: Luiz Felipe de Orleans e Bragança alerta para o avanço das facções que utilizam esses equipamentos no monitoramento policial, no transporte de armas e na entrega de insumos em presídios. Ele lembra que o texto não impõe restrição ao uso civil ou profissional dos drones.
6: Os deputados analisam o projeto de professora Marcivânia, do PCdoB do Amapá, que garante a transferência de servidoras públicas e empregadas da iniciativa privada em situação de violência doméstica para outras localidades como medida de proteção. O texto cria o Pacto Federativo de Proteção à Pessoa em Situação de Violência Doméstica e Familiar.
26: A matéria também cria um fundo nacional para custear as transferências e auxiliar financeiramente as vítimas, além de incentivos para empresas que aderirem ao programa. Professora Marcivânia explica que o objetivo é estabelecer mecanismos de cooperação entre os entes federados para viabilizar a medida.
6: A Câmara aprovou o projeto que estabelece o direito de indenização por dano moral nos casos de violência doméstica contra a mulher. A relatora do texto, Lídice da Mata, do PSB da Bahia, acredita que a medida amplia a proteção porque responsabiliza ainda mais os agressores.
4: Esse projeto, ele visa justamente fazer com que a mulher vítima da violência doméstica possa processar, ela possa ser recompensada financeiramente pelos danos morais à sua imagem. Então, ela reforça a condenação do agressor e ela reforça, portanto, a luta da vítima para combater esta violência.
26: Lídice da Mata argumenta que a violência doméstica provoca consequências que vão além das agressões físicas, atingindo a saúde mental e a dignidade das vítimas. Para ela, a proposta fortalece a Lei Maria da Penha e amplia os mecanismos de proteção às mulheres.
9: Relações Exteriores.
6: A representação do Mercosul aprovou um acordo para cooperação educacional entre os países do bloco. A repórter Maria Neves explica as medidas propostas.
11: A representação brasileira no Parlamento do Mercosul aprovou o acordo para reconhecimento de estudos e títulos de ensino superior técnico profissional, tecnológico, artístico e de formação de professores entre os países do bloco. Como ressaltou o relator, deputado Vermelho, do PL do Paraná, o texto estabelece apenas princípios gerais e diretrizes para a cooperação. A implantação do reconhecimento mútuo dos diplomas ocorrerá depois que os ministros da Educação do Bloco aprovarem mecanismos como as tabelas de equivalência das disciplinas cursadas. Na opinião do deputado Vermelho, essa previsão garante mais estabilidade para a cooperação educacional entre os países.
12: Ao atribuir à reunião de ministros da educação a elaboração das tabelas de equivalências, dos instrumentos de reconhecimento e do mecanismo de implementação, o acordo prestigia os órgãos especializados do bloco e institui mecanismo permanente de atualização de seus procedimentos, conferindo maior estabilidade e previsibilidade à cooperação regional em matéria educacional.
11: Vermelho defende ainda que a cooperação educacional vai favorecer a formação de recursos humanos, fortalecer as redes acadêmicas regionais e contribuir para o desenvolvimento científico, tecnológico e social dos países participantes.
12: É a oportunidade da integração dos nossos professores, dos nossos mestres com os países membros. Tendo a oportunidade de um professor de matemática lá de Foz do Iguaçu dar aula no Paraguai, dar aula na Argentina, no Uruguai e assim vice-versa. Eu acho que isso a gente passa a uniformizar ainda mais a questão educacional do Mercosul.
11: Para o presidente da representação brasileira no Parlamento do Mercosul, deputado Arlindo Quinalha, do PT Paulista, o mecanismo de cooperação educacional vai ser especialmente importante para estudantes brasileiros de medicina que se formam nos outros países do bloco. O parlamentar ressaltou que hoje, muitas vezes, esses profissionais encontram grande dificuldade para o reconhecimento do diploma estrangeiro. Da Rádio Câmara de Brasília, Maria Neves.
9: Ciência e tecnologia.
26: Adriano do Baldi, do PP de Goiás, é um dos signatários do requerimento de criação de uma frente parlamentar mista que visa fortalecer o programa espacial brasileiro, garantindo mais recursos e segurança jurídica para o setor.
3: Adriano do Baldi defende o apoio à Agência Espacial Brasileira por considerar a área estratégica para a soberania nacional e como vetor científico e tecnológico capaz de impulsionar a economia espacial e o desenvolvimento sustentável do país.
9: Educação.
26: Passou em mais uma comissão da Câmara proposta que prioriza o uso de métodos de ensino específicos para pessoas com autismo. A reportagem é de Mônica Tati.
10: O diagnóstico precoce e métodos de ensino específicos para pessoas com transtorno do espectro autista deverão ser priorizados. É o que prevê projeto aprovado pela Comissão de Educação da Câmara dos Deputados. O relator na Comissão de Educação, o deputado Tarcísio Mota, do PSOL do Rio de Janeiro, acatou a sugestão da Comissão de Defesa dos Direitos das Pessoas com Deficiência, que alertou que já existem mecanismos para reconhecer a diversidade no processo educacional na LDB, a Lei de Diretrizes e Bases da Educação. Tarcísio Mota considera que a alteração se enquadra melhor na Política Nacional de Proteção dos Direitos da Pessoa com Transtorno do Espectro Autista, que estabelece a promoção e incentivo à formação continuada dos profissionais da educação para a educação especial inclusiva. Mota também reforça a necessidade de suporte pedagógico nas salas de aula do ensino regular.
13: A Política Nacional de Educação Especial Inclusiva orienta os sistemas de ensino para garantir a escolarização de estudantes com deficiência, transtornos do desenvolvimento e altas habilidades ou superdotação em classes comuns do ensino regular, mediante suporte pedagógico adequado e práticas educacionais inclusivas. Nesse contexto, a formação inicial dos profissionais de educação constitui elemento central para a efetivação das políticas de inclusão escolar, especialmente no que se refere à adoção de metodologias pedagógicas acessíveis, estratégias de ensino diversificadas e instrumentos de apoio capazes de responder às diferentes necessidades educacionais dos estudantes.
10: O projeto que prevê métodos adequados de ensino para pessoas com transtorno do espectro autista aguarda a apreciação da Comissão de Constituição e Justiça. Se for aprovado, segue para votação no Senado Federal. Da Rádio Câmara de Brasília, Mônica Tati.
9: Economia.
3: Rui Carneiro, do Podemos, da Paraíba, apoia a proposta que altera o cálculo do IPVA e estabelece limites para despesas da administração pública. O texto prevê que o IPVA seja calculado com base no peso do veículo e também limita os gastos com publicidade institucional a 0,1% da receita corrente líquida dos entes federados.
26: Rui Carneiro defende um teto de 1% sobre o preço de venda do automóvel para o IPVA e a criação de limites para o orçamento orçamento do Poder Legislativo e dos Tribunais de Contas. Na visão dele, a medida aumenta a previsibilidade tributária e contém os gastos públicos.
1: Valdemar Oliveira, do Avante de Pernambuco, apresentou o projeto que permite deduzir do imposto de renda despesas com assistência veterinária para animais de estimação. De acordo com o autor, a medida incentiva os cuidados com a saúde dos animais, reduz o abandono e estimula a formalização do setor.
26: A proposta de Valdemar Oliveira é estabelecer limite anual de até R$5.000 por contribuinte para o benefício. O texto prevê ainda a dedução de gastos com consultas, exames, cirurgias, medicamentos, vacinas e planos de saúde veterinários, mediante comprovação das despesas.
14: Consumidor.
1: Beto Pereira, do Republicanos de Mato Grosso do Sul, apresentou projeto que obriga as prestadoras de telecomunicações a retirar, em até 30 dias após o cancelamento do contrato, os equipamentos instalados na residência do assinante. Pela proposta, a retirada deve ser feita sem custos para o consumidor.
26: Beto Preto incluiu no texto que a rescisão contratual deverá ser processada após o prazo de 30 dias, independentemente da devolução dos aparelhos. Na visão do parlamentar, a medida busca reduzir transtornos aos consumidores e tornar mais ágil a troca de prestadoras de serviço.
14: Desenvolvimento Regional.
1: Sérgio Brito, do PSD da Bahia, considera importante ampliar o debate sobre a criação de municípios no Brasil. Ele argumenta que a discussão deve levar em conta o projeto que estabelece regras para emancipação, incorporação, fusão e desmembramento de municípios.
26: Por isso, Sérgio Brito propõe a participação de representantes do governo, de entidades municipalistas e de especialistas no tema. O deputado ressalta que o objetivo é aperfeiçoar as regras para reorganização territorial e fortalecer o desenvolvimento regional e o Pacto Federativo.
1: Projeto de Félix Mendonça Júnior, do PDT da Bahia, cria o Programa Nacional de Desenvolvimento da Cacauicultura e do Chocolate Artesanal. A proposta reduz impostos federais e simplifica regras ambientais e sanitárias para agroindústrias cacaueiras.
26: O texto cria ainda um fundo para fortalecer a cadeia do cacau e do chocolate de origem. Segundo Félix Mendonça Júnior, a medida amplia a competitividade do Brasil, hoje o sexto maior produtor mundial, no mercado global que movimenta mais de US$130 bilhões ao ano.
14: Saúde.
1: Antônio Andrade, do PSDB de Tocantins, defende a aprovação de projeto que cria o Programa Nacional de Vacinação Inclusiva para pessoas com deficiência e com autismo. A proposta prevê atendimento prioritário, ambientes adaptados e possibilidade de vacinação domiciliar.
26: Relator da matéria na Comissão de Saúde, Antônio Andrade recomenda que o programa seja incorporado às regras nacionais de imunização. O texto também prevê capacitação dos profissionais de saúde e materiais acessíveis para orientar pacientes e familiares.
14: Direitos Humanos.
1: A Câmara aprovou regras para a comunicação ao Conselho Tutelar de Atendimentos de Saúde à Criança. A repórter Paula Bittar nos conta como deve funcionar.
15: A Comissão de Constituição e Justiça da Câmara aprovou um projeto que exige a definição de hipóteses objetivas que obrigam a comunicação ao Conselho Tutelar por profissionais de saúde de casos envolvendo crianças e adolescentes. A medida busca evitar que a notificação dependa apenas da avaliação subjetiva do profissional. De acordo com o texto aprovado, os gestores do Sistema Único de Saúde deverão definir as hipóteses específicas em que a comunicação será obrigatória. As informações enviadas às autoridades e os prontuários e fichas de atendimento devem ser mantidos em sigilo. Atualmente, o Estatuto da Criança e do Adolescente determina que a suspeita ou a confirmação de castigo físico, de tratamento cruel ou degradante e de maus tratos contra criança ou adolescente seja informada ao Conselho Tutelar. A proposta que exige a definição de hipóteses objetivas que obrigam a comunicação ao Conselho Tutelar por profissionais de saúde de casos envolvendo crianças e adolescentes já pode seguir ao Senado. Da Rádio Câmara de Brasília, Paula Bittar.
26: Capitão Alberto Neto, do PL do Amazonas, critica o veto presidencial à proposta que prevê a distribuição gratuita do cordão de girassóis pelo SUS. Ele argumenta que a medida garante inclusão e dignidade para pessoas com condições não visíveis.
0: Ao enxergar o cordão de girassóis, você vai ter empatia e vai entender que aquela pessoa precisa sim de prioridade. Isso tem facilitado e tem dado inclusão mais a essas pessoas que têm deficiências não visíveis. E o que nós fizemos uma nova lei, que foi distribuir esses cordões de girassóis pelo SUS. E o governo federal veta essa lei, alegando questões orçamentárias. O custo é muito, muito baixo.
6: Na opinião de Capitão Alberto Neto, a distribuição gratuita do cordão amplia o acesso das pessoas ao símbolo de identificação, o que, segundo ele, favorece o atendimento prioritário e a inclusão. Para o deputado, o impacto financeiro da medida é irrelevante diante do seu papel social.
16: Previdência.
26: Marreca Filho, do PRD do Maranhão, defende a aprovação de projeto que assegura a revisão humana sobre decisões automatizadas que neguem, suspendam ou reduzam benefícios de pessoas em vulnerabilidade. Autor da proposta, ele explica que a análise deve ocorrer antes de a medida produzir efeitos.
6: O texto de Marreca Filho também determina que o cidadão seja informado em linguagem simples sobre o uso da inteligência artificial e os principais critérios considerados na decisão. A matéria ainda estabelece canais acessíveis para contestação por meios não digitais.
16: Últimas notícias.
26: O jornal Câmara dos Deputados chega a Sete Lagoas, em Minas Gerais, amanhã, para mais uma gravação itinerante da Voz do Brasil nos estúdios de emissoras da Rede Câmara de Rádio.
6: Lado a lado, um âncora da Rádio Câmara de Brasília e um âncora da emissora local vão apresentar as notícias relacionadas aos deputados federais. O programa, gravado em Sete Lagoas, irá ao ar na próxima sexta-feira, dia 25.
26: Termina agora o Jornal Câmara dos Deputados, produzido pela Rádio Câmara, com trabalhos técnicos de Wellington Teles e apresentação de Val Monteiro e Luciana Vieira. Uma boa noite para você.
6: A Voz do Brasil está de volta amanhã. Boa noite.
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0: 22 horas e 11 minutos.

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1: 22 horas e 18 minutos.
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3: 22 horas e 26 minutos.

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3: São 22h37.
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8: 22 horas e 46 minutos.
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5: 22 horas e 54 minutos.
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1: 23 horas e 2 minutos.
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6: 23 horas e 10 minutos.
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1: 23 horas e 20 minutos.
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0: te abençoe mais e mais, viu?
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0: 23:34.
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2: 23 horas e 42 minutos.
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4: 23 horas e 49 minutos.

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1: 0 hora e 26 minutos.
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1: 0 hora e 44 minutos.

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1: 0:50.
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1: 1:02.
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2: 1:03.

0: 1:10.
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0: 1:51.
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0: duas horas.
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0: 2:06.
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1: 2:10.
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1: 3 horas e 14 minutos.

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1: 4 horas e 17 minutos.

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1: Quatro horas e 27 minutos. 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
1: 4 horas e 47 minutos.
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0: Muito bom dia, meu povo. São 5 horas e 1 minuto, 5 e 1, nessa manhã gostosa de quarta-feira. Hoje é quarta-feira, 23 de setembro de 2026, né? E aqui é o Craqueteu comunicando com você pela 91,9, mais uma vez com a graça de Deus nesse dia maravilhoso. Choveu ontem, tem chuva hoje, viu? Nesse momento a temperatura está 19 graus, mas ela pode ficar assim, olha, ela pode ficar entre 21 e 31 graus, ventos a 8 km por hora, 0,5 milímetros de chuva, 83% que vai chover, então vem chuva para nós hoje. O sol nasce às 6h20 e vai embora às 18h26. A umidade relativa do ar está entre 52% e 97%, né? Hoje o dia será quente, né? Com o sol com muitas nuvens e o período do céu nublado. Noite com pancadas de chuva, né? O que está programado para hoje, né? E aqui nós vamos até às 7 da manhã tocando o melhor da música raiz para você, né? Bom dia, aqui ó, pela 91,9, a pioneira, né, pioneira, sempre ao seu lado, a 91,9, nossa querida Eldorado, né, Eldorado de Mineiros, FM Eldorado de Mineiros. Olha aí, você pode mandar um zap pra cá pelo 36720322, de onde você estiver aí, olha, qualquer cidade aqui em volta da gente aqui, olha, Caiapônia, Perolândia, Santa Rita, Alto Taquari, Baú, você pode mandar também aqui, ó, de Alto Araguaia, você pode mandar... você pode mandar de Perolândia, pode mandar da Portelândia, Caiapônia, Ribeirãozinho, aonde é que você estiver, mande um zap pra nós aqui pelo 36720322 pedindo o seu modão, viu? Tô obrigado mesmo de coração. 5 horas e 3 minutos, esse programa tem um oferecimento todo, mas todo especial. 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Armações Rocha, do meu amigo Joaquim Amador, gente. 5 horas e 4 minutos, 5 e 4, meu povo.
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0: E a gente começa bem o programa de hoje com Trio Parada Dura, Cerca de Espinhos. 5 e 4.

0: 5:10, 5:09, né? 5:09, não tem nada de 5:10, não. Você ouviu o Agaibota com o Nelcão e o Albertinho, Cerca de Espinhos com Trio Parada Dura. Aqui é o 36720322. Você que vai mandar um áudio pra cá, manda um áudio, pode mandar um áudio pra cá pedindo o seu modão que a gente roda pra você, né? São 5:09. Meu amigo, deixa eu ver quem tá aqui pra falar com a gente aqui. Meu amigo Lindomar tá aqui pra falar com a gente. Vamos ouvir o meu amigo Lindomar Santos. Bom dia, meu amigo Lindomar Santos. Fala com nós.
1: Bom dia, meu amigo Cretel. Quero que você toque uma música aí de Rick Renne. Aquela música que fala assim: tive que ir embora, não pude mais ficar. Oferecer aí pra todos os fãs de Rick Renne e pra todos que gostarem da música. Muito obrigado. Muito
0: obrigado, meu querido. Eu peguei uma música aqui, eu não sei que música que é essa que você tá falando, mas eu peguei uma música boa aqui de Rick Renner, tomara que seja essa, viu? 5:10, 5:10.
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1: Eldorado FM. 5 horas e 15 minutos. Espero que possa ter sido essa música, viu, Lindomar? Espero que possa ter sido essa aqui que você pediu aí, viu? Muito obrigado aí pela sua participação. São 5 horas e 15 minutos ao lado de Deus, Rick Renner. A gaivota, né, Léo Canhoto e Albertinho? Cerca de Espinhos. Trio Parada Dura. Bom dia pra você que tá em casa, que ainda não levantou. Bom dia pra você que já levantou há muito tempo, que tá na roça, que tá na chácara, nos sítios, tá nas fazendas. Tá aí no curral, tirando um leitinho agora. Muito bom dia. Bom dia pra você também que tá passando aqui pela nossa cidade. Você que é caminhoneiro, né, que tá nos dando a honra de estar na sua boleia com você. É, que Deus possa te levar e possa te guardar aí nas suas viagens. Vocês que abastecem esse nosso país, vocês são especiais, caminhoneiros, viu? São especiais. Como o homem da roça é especial porque é ele que planta para todos nós, né? Você vê, né? Aqui a gente tem uma sintonia muito boa com cada um de vocês. Para você que trabalha na construção civil, para você que trabalha de mototaxista. Alô, Zé Rubens! Alô, seu Toninho do Táxi, um abraço pra todos vocês. Meu compadre Messias, um abraço pra todos vocês aí. Você que é mototaxista, que é Uber, que é taxista, né? Pra você que trabalha nas panificadoras, nas lanchonetes, pra você da construção civil, muito bom dia. Bom dia pra você, professor, professora. Bom dia pra você que mora em outra cidade aqui por perto de nós, ou até mesmo longe, que você nos ouve aí pelo www.eldorado91fm.com.br. Muito bom dia também, viu? Que Deus possa nos dar um dia assim, cheio de coisas boas. 5h16. Vamos ver quem tá chegando aqui pra falar com nós, gente. Tem muita gente aqui pra falar com a gente. É, deixa eu ver quem é aqui agora. Agora eu vou falar com meu amigo Claudei. Deixa eu achar o Claudei Pina aqui, ó. Bom dia, meu amigo Claudei. Fala com nós aí, meu camarada.
2: Bom dia, Cratel.
1: Esse galo aí tá bonito, hein?
2: Na parede da sua Aparecida, aqui do Ribeirão do Ferro. E ouvi um modão aí. O Léo Canhoto e o Robertinho. Mão de ferro.
1: Sei.
2: Vou fazer pra todas minhas famílias e pra todos meus amigos. Lindomar lá na Fazenda Brejão, pro Borolo, pra todos aí da rádio, pra quem gostar da música. Aqui choveu quase a noite inteira.
1: Coisa boa.
2: Tá boiado, graças a Deus.
1: Amém.
2: Dá-lhe, Mecão.
1: Dá-lhe, Mecão. Esse galo tá bonito, hein, Claudio? Esse galo tá bonito, hein, rapaz? Tá cantando bonito esse galo aí, viu? Dona Arlete, fala com nós aí, Dona Arlete.
3: Bom dia, Theo.
1: Bom dia.
3: Tudo bom? Dona Arlete já tá aqui na espera, pra ir plantar seu Joaquim, trabalhar.
1: Tem café?
3: Passa um modão aí pro seu Joaquim aí, um bigodinho pra todos que gostar.
1: Tá certo, tá
3: você
1: certo.
3: Você tem um bom dia.
1: Pra todos nós, muito obrigado, Dona Arlete. Quem vem falando com a gente aqui agora é meu amigo... Meu amigo Edinaldo, Adinaldo, né? Deixa eu achar ele aqui. Achei. Bom dia, meu amigo Adinaldo. Tá fazendo caminhada ou tá em casa?
4: Bom dia, meu amigo Teodomar. Como é que você tá?
1: Eu tô bom de tudo.
4: Tô passando por aqui, te pedir uma moça com... Tinha um carreiro pardinho, azulão do Reino Encantado.
1: Opa!
4: Oferecer pro nosso amigo Miro. O papai do céu nos abençoe, vindo dar uma mão. Uma graciosa quarta-feira para todos nós. Que chuvinha abençoada por Deus, levou o calor embora.
1: Amém.
4: Bom demais, na conta que tem um bom dia a todos. Ofereço a minha esposa Iraci. A vocês de toda a área, estamos na escuta.
1: Tá certo.
4: Estou na caminhadinha aqui, mas estamos escutando.
1: Tá certo.
4: Lá no caso, tá com o rádio ligado, ouvindo também. Né? Todos os dias. A gente não fala aí, mas todos os dias, mas a gente está na escuta.
1: Tá Sim, certo.
4: Quando puder, lembra da gente. Tem um bom dia.
5: Eu não sei que música que é essa que você tá falando. Mas eu peguei uma música boa que Henrique Renner, tomara que seja essa, viu? 5 horas e 10 minutos, 5 e 10.
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4: Mas é assim mesmo, meu amigo.
1: É assim mesmo, são 5 e 19, meu amigo.

0: 5:29, você ouviu Azulão do Reino Encantado, né? Azulão do Reino Encantado, você ouviu aqui pro meu amigo Adinaldo, né? Você ouviu também Milionários é Rico pra Dona Arlete. O Claudeci pediu Mão de Ferro. O Lindomar pediu Ao Lado de Deus com o Rick Renner. Aqui é o 36720322. Ah, você não sai daí não, viu? Agora eu vou atender minha amiga Lindinalva. Um beijo pra você, minha querida Lindinalva, né? Quem também tá aqui, meu amigo Adenilton. Não sai daí não, que agora eu vou atender vocês aqui com muito carinho, viu? 5:30. É rapidinho, eu tô de volta.
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5: É, nós estamos de volta aqui no Manhã Sertanejo pela 91,9, a pioneira, né? Sempre a seu lado, sempre a seu lado, a Rádio Eldorado de Mineiros. Um abraço pra você que tá aí na chácara, no sítio, nas fazendas. Muito obrigado pela sua audiência, viu? Muito obrigado mesmo de coração. 5h34, deixa eu atender aqui minha amiga Lindinalva. Bom dia pra você, minha querida. Ela tá querendo ouvir a música Raízes com João Paulo e Daniel. Ela quer pra curtir, né? Pra ficar... um abraço pra você, fica com Deus também você. Minha querida Lindinalva, um abraço pra você, Lindinalva. Quem também vai estar, quem tá aqui comigo aqui? Meu amigo Borolo, tava sumido de mim, né, Borolo? Fala com nós aí, Borolo, bom dia. Fala comigo, Borolo.
6: Bom dia, bom dia, bom dia, bom dia.
5: Bom dia.
6: Manda um busquinho pra nós aí. Caça uma boa aí, mano.
5: Vou caçar.
6: Aí você manda aí pro Claudio aí. Lá pro Buriti Torto, pro Gilberto.
5: Sim. Tá certo. Tá certo. Tem café aí, Borolo? Se tiver, eu vou aparecer, viu? Se tiver, eu vou aparecer, Borolo. Ali de Nova tem café também. Se tiver, eu vou aparecer aí. Meu amigo Francisco, lá da São José. Como é que tá aí, Francisco? Choveu a noite aí? Fala pra nós.
7: Bom dia, meu amigo Cracktel. É o Francisco, fazendo a São José. Queria ouvir a música Tunique Tinoco, Mula Preta. E vamos mandar um bom dia também. Você mandou um bom dia pra todo mundo aí, mas esqueceu dos nossos gari, garias, os meninos que recolhem o lixo.
5: Ah, eles são especiais eles aí.
7: Dia, né?
5: É o pessoal da limpeza pública.
7: Bom dia pra todos que estão ouvindo.
5: É.
7: E temos uma boa quarta-feira.
5: Amém.
7: E vamos que vamos, filho. Trabalhar todos com fé em Deus. Vamos ter mais fé em Deus, né?
5: Precisa, viu? Precisa, viu, Francisco? Um abraço, pessoal da que trabalha na limpeza pública da nossa cidade. Esse pessoal, eu não esqueço deles não, viu? São excepcionais, viu, meu amigo Francisco? São 5h36 para Lindinalva, João Paulo e Daniel, pro meu amigo Borolo, Espora do Amor, e pro meu amigo Francisco, essa música linda também de Tunica Tinoco, Moda da Mula Preta. 5h36, meu povo. Vamos levantar. Tá na hora. Vamos levantar, gente.
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0: Você ouviu Moda da Mula Preta com Tonico e Tinoco, né? Espora do Amor com Teodoro e Sampaio, Raízes com João Paulo e Daniel. Você pode estar mandando um zap pra cá pelo 3672-0322, 3672-0322. Tem mais gente aqui participando aqui. Um abraço pra Sandra, um abraço pro Negão Oripo, que tá em casa ouvindo, né? Muito obrigado pela audiência sempre aqui com a gente aqui. Meu amigo Adenilton, né? Adenilton? É, meu amigo Adenilton mesmo. Fala com nós aí, meu amigo Adenilton. Bom dia, meu camarada.
1: Bom dia, Cactel.
0: Bom dia.
1: Tudo bem?
0: Na paz.
1: Que é Adenilton, do Rancho, do Fernando.
0: Coisa boa.
1: Região de Ribeirão, Rochedo, quer dizer. Tudo na paz de Deus.
0: Amém.
1: Que choveu também.
0: Glória.
1: Graças a Deus, deu uma chuvinha. Aí depois eu quero que você passe pra mim uma música de Paulo e Paulinho.
0: Tá certo.
1: Aqui eu tenho três companheiros.
0: Ah.
1: Deus, meu celular e o rádio.
0: Opa, coisa boa, rapaz.
1: É, e todos os dias, 4 horas, meu radinho tá rodando, ó, passando música.
0: Porra. Lembra sempre da gente, 24 viu?
1: 4 horas ligado.
0: Tá certo.
1: Plantão policial, perco nada.
0: Tá certo.
1: Formado de tudo.
0: Amém.
1: Valeu, né? Quero que você passe uma música de Paulo Paulinho. Ofereço pra todos que gostar da música, pra vocês da rádio. Um amigo meu lá na região de Portelândia.
0: Ah.
1: Sabino, que trabalha na fazenda do Salvo Moto.
0: Alô, Sabino!
1: Fazenda Roda d'Água.
0: Tá certo.
1: Ofereço pra ele e pra vocês.
0: Muito obrigado. Alô? Obrigado.
1: Tudo de bom aí pra você.
0: Amém. Pra todos nós, meu querido Ademir. Lembra que todo dia, 5 horas da manhã, eu tô no ar aqui, viu? Pode mandar o seu pedido todo dia, viu, meu querido Ademir? Pode mandar pra nós aqui, viu? Sem problema algum. Gente, são 5 horas e 48 minutos. Deixa eu atender outro aqui, meu amigo Zé Rubens. Ê, parmeira seu que já era, viu, Zé Rubens? Bom dia, meu camarada.
2: Bom dia, Théo José. Como é que tá o senhor? Tudo
0: na
2: bem?
0: Na paz, na paz.
2: Cracktel, fala comigo.
0: É nóis.
2: Gostaria de ouvir uma música com Milionária José Rico, Anjo Louro.
0: Tem
2: como um desse modão pra nós?
0: Na hora.
2: Modão, você acabou de falar aí o Borolo.
0: Borolo.
2: Também pro Celso Carrijo, o Clerito, Milho da Eletrônica, Arnaldo da Lanchonete Delícia Caseira.
0: Somos gente boa.
2: Tenha um bom dia.
0: Bom dia, meu camarada. Você só mandou pra gente boa, viu, ô Zé Rubens? Só mandou pra gente boa igual você mesmo. Um abraço aí pra todo mundo. Você quer andar de táxi, meu amigo? Vai lá no Zé Rubens, viu? Vai no Zé Rubens, que é espetacular, viu? Qualidade, honestidade, né? Zé Rubens é pessoal da gente aqui. 5 horas e 49 minutos. Um abraço pra todos os taxistas de Mineiros, viu? 5h49.
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só modão manhã aqui, viu? Sertaneja. É só modão no manhã sertaneja, capa de revista, com Gilberto e Gilmar, Anjo Loiro, Milionários é Rico, Amor de Primavera, de Paulo e Paulinho, né? Tô aguardando você aqui, viu? Tô aguardando você pelo 3672-0322. É fácil, você manda um zap pra cá e eu rodo a sua música, né? Ainda mais choveu demais. É todo mundo que tá mandando aqui das fazendas, tá falando que choveu lá no Rochedo, choveu lá no Francisco, choveu aqui pra nós, choveu também muito, muito gostoso, muito bom, né? Ontem eu fiz um programa pro Lico à noite, Rancho Sertanejo, né? Aliás, um programaço ontem, né? Audiência maravilhosa. E quando eu fui embora feliz da vida, porque eu não vim de carro ontem, eu falei, vou de moto. E fui embora debaixo de chuva, feliz da vida. Frio, viu? Bem frio. Mas eu fui embora feliz, mas feliz da vida com a chuva que eu tomei ontem, viu? Ah, louvado seja Deus por isso. 6 horas aqui, Mineiro, 6 horas. É, e você pode estar mandando um zap pra cá pelo 3672-0322, né? 3672-0322, pra gente poder rodar a sua música aqui, viu? Tem Mecão hoje, viu, gente? Não esqueça que tem Mecão hoje.

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2: É, só tem modão aqui, viu? E esse programa, né? 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Quem tá aqui, meu amigo Fabinho, né? Fabinho, hoje vamos acompanhar o MEC, né? Pela 91, coisa boa, ele tá na roça. Fabinho, tá chovendo aí ou choveu gostoso essa noite, ontem à tarde, à noite? Tá chovendo por aí agora, Fabinho? Mas, tomara Deus, né? Pra melhorar o passo, pra melhorar tudo, viu? 6:02, 6:02. E vamos de música aqui agora com Filha do Pajé, com as irmãs Freitas. 6:03.

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2: Seis horas e 15 minutos, um abraço pro meu amigo Carlos, né? Que tá nos ouvindo sempre aí, pelas manhãs da 91,9. Muito obrigado aí de coração. 6:15.

0: 6:25, pedaço de Poema, né? Com Bruno Marrone, vivendo aqui no mato com os... Com Trio Parada Dura, participação de Zé Neto Cristiano, Boate Azul, Cabaré, né? Com Leonardo Eduardo Costa, Piscina com Christian Ralph, Filha do Pajé, Irmãs Freitas e Ivoninho, e capa de revista Gilberto e Gilmar. Aqui é o 36720322 para você participar com a gente aqui. 6:25.
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1: 6:31, deixa eu mandar um abraço pra minha querida Eliane Pavese lá em Pirassununga, né? Muito obrigado pela sua audiência aí, minha querida Eliane Pavese, né? Professor Tondato, um abraço pro senhor. Hoje tem mecão, hein, professor Tondato? Hoje chega aos 19 pontos, viu? É, hoje chega aos 19 pontos. Pastor Daniel, doutor N. É, doutor N, foi. É, o jogador do Vila sai do Vila e começa a fazer gol nos outros lugares aí, né? É, rapaz, eu vou falar um negócio pro senhor. Esse jogador que passa no Vila que não faz gol tem que mandar tudo pro Japão, né? Meu filho Felipe Paulo também, lá no Espírito Santo, né? Minhas neguinhas, Paula Beatriz, mas a Maria Isa e a Ana Lisa já acordadas desde as 5 da manhã. Eita coisa boa, gente! 6:32, 6:32. 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
1: 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Meu querido Joaquim Amador, né? 6:39, 6:39. Tem um camarada aqui querendo participar com a gente aqui para oferecer uma música para a mulher dele. Fala aí, meu querido amigo Milton.
12: Bom dia, meu amigo Craque Tel.
1: Bom dia.
12: Ô, Craque.
1: Oi.
12: Toca aí para mim aí. Zezé de Camargo Luciano, até 200 anos, ofereço para minha esposa, mulher da minha vida, Anísia Gomes Brandão de Almeida, com muito amor e com muito carinho. Falou, meu grande amigo Craquitel.
1: Tô obrigado, meu amigo Milton, tô obrigado. Um abraço para sua esposa também. Tem que se declarar mesmo, rapaz, você tá correto. Tem que se declarar. Feliz é o homem que tem uma mulher bonita pra gente amar, gente. 6:39.

0: 6 horas e 43 minutos. Meu parente Eustácio tá aqui, ó. Fala com nós aí, parente.
1: Então, a música pra nós aí do Rick Renne. Música boa do Rick Renne, nós lembrar do nosso cantor que foi morar com Deus.
0: Amém, amém. Olha, eu toquei 3 músicas do Rick Renner hoje. Eu vou ficar te devendo um Rick Renner pra amanhã. Pra você, meu parente, eu vou tocar outra música aqui pra você também. Minha querida Ana, que pediu uma música do Rick Renner. Fala, Ana.
2: Eu quero pedir uma música, aquela música que fala: eu sou caipira, pira, pira. Acho que você conhece.
0: Eu vou procurar pra você, E minha amiga Ana também pediu uma música de Rick Renner. Eu toquei 3 músicas de Rick Renner, mas eu vou tocar pra vocês aí. Ronaldo Viola e João Carvalho, Flor de Goiás. Você é uma flor também, minha querida Ana.

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2: São 6:52, no finalzinho aqui do programa Manhã Sertaneja. Deixa eu mandar um abraço aqui, presidente Zé Silvestre. Pode ter fé que hoje vai, viu, presidente? Hoje vai, você merece muito mais dentro desse Mineiro Esporte Clube. Um abraço também para toda a sua diretoria, pro meu parceiro Diego Carafini também, merece mais da conta, viu? Meu amigo Brega também, trabalha muito pelo Mineiro Esporte Clube, um abraço para todos vocês. Vamos lotar o Odilon Flor hoje, a campanha dos 3.000, viu? Campanha dos 3.000, veste a sua camisa, não põe outra camisa, põe a camisa do MEC que você tem e vamos pro estádio à noite, vamos lotar aquilo ali, porque o Mineiros precisa de nós, precisa do torcedor, precisa de todo mundo junto para poder vencer hoje, fazer 19 pontos e começar a visualizar outras coisas mais no campeonato, né? Hoje é o dia do fanatismo no Odilon Flores. Fanatismo no bom sentido, viu? Fanatismo pra você ir com sua família. 7:30 da noite, cara, 7:00 da noite, pega a mulher, pega os filhos e desça pro Odilon Flores. Vamos ver o Mecão lá, viu? Gente, são 6:53. Leidiane, um abraço pra você. Muito obrigado pela sua audiência. Muito obrigado pelo seu carinho, minha querida Leidiane. E aqui da Ana, aqui, ó, olha quem tá falando com nós aí, ó.
3: Quem tá falando é o Carlos Eduardo. Falei isso pra minha avó Ana, tá muito triste pela morte do Rick, ontem, pela tragédia do ele qual caiu.
2: Isso.
3: E meu avô. E
2: tá
3: para
2: certo.
3: Todos que gostaram.
2: Muito obrigado, meu parceirinho. Muito obrigado, viu? Deus possa estar abençoando ricamente a vida de vocês aí. São 6:54. Muito obrigado pela sua audiência. Amanhã, se Deus quiser, estaremos aqui firme e forte para mais um Manhã Sertaneja a partir das 5:00 da manhã. Vou tocar uma música aqui, duas músicas, e já vem o programa político aqui que a gente tem que rodar. Viu? Um beijo no coração, gente. Uma ótima quarta-feira abençoada, 23 de setembro de 2026. 19 graus nesse momento, viu? Fiquem todos com Deus e um ótimo dia.
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3: É isso aí, gente. Bom dia. Agora são 7 horas 27 minutos. Tá tudo bem? Tudo certinho? Como é que está? Sua quarta-feira, 23 de setembro de 2026. Bom dia, mineiros. Carlos

0: André tá chegando aqui na Pioneira. Eldorado 91,9. Com você desde 1979, estamos direto aqui no estúdio Helena Paniago, setor Cruvinel, graças ao nosso bom Deus que nos concede mais um dia para comunicar com você aqui na Pioneira, queridinha, a primeirinha tá sempre aqui no coração, batendo forte, claro. É o Dourado FM, Carlos André tá chegando, bom dia.
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0: Ah, aquele forte abraço para você, bom dia especial para você, meu amigo trabalhador, minha amiga dona de casa, você juventude, tá no seu carro, na fazenda, onde quer que você esteja, também no aplicativo, já em todos os bairros, né, aqui de Mineiros, toda a nossa região, sudoeste de Goiás, o nosso estadão de Goiás, o Brasil e o mundo também no aplicativo, nas nossas redes sociais, o Bom Dia Mineiros com Carlos André até às 10 da manhã, você participando comigo, 36720322, aqui tem o oferecimento MG Borrachas e Mangueiras, a MG Borrachas e Mangueiras oferece produtos de qualidade para 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Com muito mais alegria, sempre de bem com a vida, o André tá de volta aqui com MG Borrachas e Mangueiras e Drogaria Confiança no melhor bom dia.
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0: sempre com você. Bom dia! No melhor bom dia do rádio mineirense. Que beleza, maravilha! E a gente começa às 7h30. Alô, alô, mineiros, bom dia, 7h30. Araqueta é bom demais. Começando pra cima, com alegria, alegria. Na Pioneira, sempre ao seu lado. Bom dia, Araqueta, é bom demais.

0: Olha, Rick Renner, 7:42, credencial. Assim atendemos a nossa ouvinte Renata. Tá aí, Renata, sua música preferida, tá bom? Bom dia, obrigado pela audiência.
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0: Deixa eu mandar bom dia também para Ana, já acompanhando. O Carlos André tá chegando aqui no Bom Dia Mineiros, da Pioneira Eldorado. Tudo bem, Ana? Ela mandou áudio, é isso? É áudio de música?
2: Eu.
0: Alô? Ah,
2: eu
0: tô aí,
2: pra pedir mais música.
0: Música, eu música.
2: Eu sou a família. Tchau.
0: Tchau.
2: Você não vai fazer nada, só ficar de boa, né?
0: Opa.
2: Só ficar de boa, só fazer isso, frio.
0: Tá certo, meu garoto. Obrigado pelo carinho, obrigado pela grande audiência, tá bom? Cracktel foi até às 7, agora é o Carlos André, até às 10 da manhã. Daqui a pouquinho o Cracktel tem flash, né? Isso. Daqui a pouquinho o Cracktel tem flashes, tem informações pra você. Tá ligadinho aqui na programação da Pioneira Eldorado 91,9. Deixa eu mandar bom dia, meu motorista Márcio Souza Uber. É isso mesmo, comece o seu dia com otimismo, é isso aí. Se ela venceu, eu também posso vencer, não é isso? Olha só que maravilha a mensagem aqui do nosso amigão Uber. Márcio Souza tá sempre nos acompanhando, né, Márcio? Obrigado pelo aplicativo, tá bom? E pela companhia também, né? Nosso amigo Márcio sempre acompanhando a gente também, parceria aqui com a Rádio Eldorado, né? O pessoal do Meu Motorista. É, tem áudio, é isso?
3: Só tô indo trabalhar hoje porque eu dei uma olhada aqui na fatura do cartão, a fatura olhou pra mim, eu olhei pra ela, ela falou assim, vá meu garoto, vá trabalhar porque eu já venci, você não, então vá trabalhar. Aí eu tô indo, porque rapaz, tu é doido, meu amigo.
0: Rapaz, você tá, isso, eu nem ia. Você tá doido, bicho, tem que trabalhar, a fatura do cartão é muito alta, né, Marte? Você tem bicho de trem desse, rapaz. É por isso que a minha esposa falou, acorda, magrela, vai trabalhar. Rapaz, você já viu o tamanho da fatura do seu cartão? A Flávia falou pra mim hoje, rapaz, você acredita? Que absurdo trem desse, rapaz. A trabalhar, magrelo. Aí eu tive que vir, né? Que beleza. É fácil não, né? Fatura do cartão alta e a... Camarada tem que acordar cedo, né? Mas tá certo. Meu amigão Márcio já tá trabalhando. Meu aplicativo, meu motorista. Valeu, Márcio Souza. Bom dia, Márcio.
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9: 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Olha a hora, gente, agora são 7:51, 9 faltando para as 8. Daqui a pouquinho tem mais ouvinte participando comigo.
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2: Abraço, abraço a todos aí da Liner. Obrigado pelo carinho, tá bom? Pela audiência, pela maravilhosa internet. Ótima quarta-feira pra vocês. Hoje tem Mecão, né? Hoje tem Mineiros Esporte Clube em campo, logo mais às 19h30 e às 11h15 hoje, resenha esportiva. Tudo, tudo sobre o jogão do MEC contra o Tupi, né? Contra o Tupi de Jussara, logo mais às 7h30 da noite, com transmissão na Pioneira Eldorado. 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
3: Bom dia!
4: Bom dia!
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2: Ah, bom dia! Deixa eu mandar bom dia pra Cida participando com a gente, Oliveira também, Aline mandou áudio, tudo bem, Aline? Bom dia, fala comigo!
5: Bom dia!
2: Bom dia!
5: Ô, toca aquela música do Rick Renner, Nos Bares da Cidade.
2: Nos Bares da Cidade.
5: Ou foi... Sério, foi muito triste
2: foi
5: a partida
2: triste, né?
5: Dele. Porque ele era um cantor excelente.
2: Excelente compositor também,
5: Brasil,
2: né?
5: Brasil chora, eu tô chorando por dentro.
2: Então, a gente realmente...
5: Eu gostava demais das músicas dele.
2: Amava muito, né, as músicas dele,
5: aquela
2: as composições.
5: Aquela Negativo e Positivo também, muito bonita.
2: Ela é demais, né? Uma das músicas mais bonitas, né?
5: Só tinha música muito bonita. Nossa, que é isso? Ele tava voltando a carreira com o irmão dele, com o Renan, moço. Aconteceu um trem desse com ele. Muito triste mesmo.
2: É verdade, Aline.
5: É uma tristeza sem fim.
2: Obrigado pela audiência, tá bom? Pra você, então, na sequência. Uma das grandes duplas sertanejas do Brasil de todos os tempos. A Rick e Renner. Nos Bares da Cidade, no Sonzão da Pioneira.

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1: Muito bem, agora são 7:59, 7:59, vamos lá com o Cratel, Cras do Parque São José, a entrega de cartões dos programas do governo de Goiás, não é isso, Cratel? Bom dia.
2: Bom dia, meu amigo Carlos André, bom dia, amigos da 91,9. Aqui com o nosso prefeito Aleomar, aqui no CRAS São José, né? Prefeito, mais uma das suas entregas para a nossa comunidade, mais uma das suas entregas para a nossa comunidade. Que bom ter o senhor aqui, prazer, 91,9 FM Eldorado, sempre acompanhando o senhor em todos os seus atos, prefeito.
3: Bom dia, Theo, bom dia a todos os ouvintes da Eldorado. Uma manhã importante aqui já no CRAS São José, ao lado aqui do secretário de Assistência Social, Vitor. Agradecer aqui as famílias que comparecem, servidores, secretários, vereadores, para um evento importante, né? Nós temos dado prioridade às pessoas mais necessitadas, mais vulneráveis, e esse é um programa em parceria com o governo estadual. Nós já entregamos centenas de cartões que dão mais dignidade, mais qualidade de vida às famílias, às crianças, e hoje nós estamos entregando aqui os cartões remanescentes das famílias que não puderam comparecer nos dias anteriores, que foram das entregas, e estamos concluindo hoje, são mais de 100 cartões Mães de Goiás, que é um programa de transferência de renda para as famílias com criança de 0 a 6 anos. Elas recebem R$300 por mês. Estamos entregando também cartões dignidade às pessoas idosas acima de 60 anos até 64 anos, que recebem também que estão também em estado de extrema pobreza, né? E recebem por mês também R$300. Estamos entregando hoje aqui também os cartões Goiás mais inclusivo às famílias com pessoas com deficiência, né? Então essas pessoas com deficiência recebem por mês R$500 por mês. E também cartões Goiás por elas. Há mulheres que sofreram violência doméstica, então que estão em medidas protetivas e recebe por mês R$300. Então nós estamos aqui hoje exato para fazer essa entrega. São cartões enviados pelo governo do estado de Goiás, que também fizeram aquele Goiás Social ali no Campo Capoeira. Então muito importante esse evento de hoje, porque leva mais qualidade de vida, mais dignidade a essas famílias. Aqui em Mineiros nós temos centenas de famílias beneficiadas com esse programa social, e aí une-se esse programa a programas da prefeitura com construção de moradia, une esse programa ao programa de kit material escolar às famílias, às crianças que estudam na rede municipal. Então, essa união de programas de atenção na saúde, do programa Fila Zero, então essa união de programas leva à população mais vulnerável mais qualidade de vida. E é nesse sentido que a gente tem trabalhado a Prefeitura Municipal de Mineiros em união, em parceria com o governo do estado, para trazer às famílias aqui hoje mais dignidade, entregando esses cartões que dão a ela todos os meses um aporte financeiro para que elas possam ter mais qualidade de vida, mais dignidade. É nesse sentido que eu quero aqui agradecer o governo do estado de Goiás por essa parceria e agradecer sobretudo a presença das famílias que comparecem aqui ao CRAS do Parque São José. Estamos aqui ao lado também do secretário Vitor, que poderá com mais propriedade falar sobre esses programas e os diversos programas que temos aqui na Prefeitura de Mineiros, né? É o Menor Aprendiz, a distribuição de cobertores às famílias, distribuição de cestas básicas, né? Que entregamos às famílias de Mineiros, ou seja, qualquer família que esteja passando por necessidade, a Prefeitura tem de forma ilimitada a entrega de cestas básicas. Então é só encaminhar o CRAS, é só encaminhar as assistências sociais que a gente dá essa assistência. E nesse sentido é que nós construímos muitas casas, startamos já essa semana mais 500 unidades habitacionais, iremos startar também um programa de entrega de terrenos com infraestrutura para aquelas famílias que têm condições de construir e edificar sua casa. Então é assim que a gente vai melhorando a vida das pessoas que moram aqui em Mineiros. Então muito obrigado até a vocês da Eldorado, a você ouvinte. Vocês possam ter um ótimo dia. Muito obrigado pela cobertura desse importante evento, especialmente para as famílias mais vulneráveis da nossa cidade.
2: Esse é o nosso prefeito, nós vamos falar com o secretário também, é só para lembrar, né, secretário? O governo municipal com o governo estadual, uma parceria que não larga da mão do cidadão goiano, não larga da mão do cidadão mineirense, né? Para se ter uma ideia, são projetos excepcionais e que o senhor pode falar, ajuda demais o cidadão mineirense que está com necessidade. Prazer ter o senhor aqui na 91 Eldorado, secretário.
4: Prazer, Theo. Prazer estar com vocês aqui na Eldorado, na cobertura desse importante evento, como o prefeito falou, né? É uma parceria do governo municipal, do governo do prefeito Aleomar, com o governo do governador Daniel Vilela, algo que traz dignidade para as nossas famílias, né? Como o prefeito falou, nós estamos aqui entregando hoje os cartões de dignidade, que são para pessoas de 60 até 64 anos, idosos que não têm acesso ainda ao BPC, e que não tem o Bolsa Família, podem estar recebendo esse cartão, são R$300 passados por mês. O cartão Mães de Goiás, que traz esse complemento de renda para compra de alimento, para dignidade para essas famílias, né? Com famílias que têm crianças de 0 a 6 anos. O Goiás Mais Inclusivo, que veio para atender essas famílias com pessoas com deficiência, menores de 18 anos na família, então ali pode chegar a um benefício de até R$500, como o prefeito falou. Nós temos o Goiás por Elas, que traz essa dignidade para as mulheres que foram vítimas de violência e às vezes não conseguem quebrar esse ciclo, né? Porque tem uma dependência financeira daquele que causou violência psicológica, física. Então é o governo do estado, juntamente com o prefeito Aleomar, que tem esse respeito no governo do estado, que inclusive trouxe esse remanescente desses cartões, que muitas das vezes as pessoas acabam não vindo e não têm ainda o acesso. E como é que a gente faz para ter acesso a esses benefícios? Manter o cadastro único atualizado. Através do cadastro único, você procura o seu CRAS, atualiza o seu cadastro único, e ali, dali são tiradas essas informações que vão gerar esses cartões e nós entramos em contato e as pessoas têm acesso. E o prefeito Leomar tem trabalhado, desde a primeira dama Ana Paula, que pavimentou essa estrada para que nós chegássemos até aqui, fez uma mudança na Secretaria de Assistência Social, como ninguém, nós aumentamos o nosso atendimento, nós triplicamos a capacidade de atendimento no cadastro único, nós saímos de 5 mil inscrições para 15 mil inscrições na gestão dela, que nós estamos dando continuidade. A capacidade de atendimento do CRAS duplicou na gestão e a gente abriu um novo CRAS, o CRAS Popular, para atender aquela região do Perobeiros, aquela região ali, daquela parte mais para cima da nossa cidade. O CREAS, ele dobrou a capacidade de atendimento também. Nós aumentamos a capacidade de atendimento, de busca ativa, com frota, com servidores. Nós tivemos algo histórico, a gente nunca tinha havido na Secretaria de Assistência Social, orientadores sociais, que a gente chama, são profissionais de nível médio, que fazem um importantíssimo trabalho, e nós tivemos nessa gestão dela para cá. Então, assim, assistência social na gestão do prefeito Aleomar, cuidando de pessoas, que essa é a essência da assistência social, cuidar de pessoas e trazer dignidade às famílias com as políticas públicas, essa gestão que torna essa cidade cada vez melhor, assim como é de fato o slogan. Muito obrigado pelo espaço, muito obrigado pela cobertura, é muito importante divulgar essas informações para a nossa população.
2: Secretário, só para finalizar aqui, aquelas pessoas que ainda não estão incluídas nesse projeto, elas têm que procurar o CRAS, né? Elas têm que procurar o CRAS para poder se regularizar, para poder entrar nesse projeto também. É isso mais ou menos, né?
4: Exatamente. Se a pessoa ainda não foi contemplada, ela precisa manter o cadastro único dela atualizado, busca o CRAS, busca o cadastro único, atualiza, deixa as informações 100% atualizadas, que o governo do estado, juntamente com a prefeitura, faz essa seleção dessas pessoas e elas entram nesse benefício de transferência de renda.
2: Muito obrigado, secretário, e a 91,9 FM Eldorado, sempre à sua disposição, que precisar, estaremos sempre às suas ordens.
4: Nós estamos aqui sempre às ordens para poder atender a nossa população e é cuidar das pessoas mineirenses, é isso que é nossa missão.
2: Um abraço para o secretário, um abraço, Carlos André. Então, esse trabalho que a prefeitura vem fazendo através de todo o seu departamento, é muito importante. E para você, só reforçando, você que ainda não está incluso nesse projeto, procure seu CRAS, procure saber se o seu nome já está arrumado para você passar a receber esses benefícios. É a parceria do governo municipal com o governo estadual, pegando todo mundo e ajudando todo mundo que necessita. Meu querido Carlos André, ótimo programa aí. O programa tá estourado de audiência. Um abraço, Carlos André.
1: Abraço, obrigado, Cratel, pelas informações. E, portanto, CRAS do Parque São José é o local acontecendo nesse momento, né? A reentrega de cartões dos programas do governo de Goiás. Portanto, é ao vivo aqui. Valeu, Cratel, obrigado pela participação também, pelas informações aqui no Bom Dia Mineiros.
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1: Olha a hora, agora são 8:10. Bom dia.
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2: Agora são 8 horas 13 minutos, 8:13, uma quarta-feira de fé, esperança e otimismo, tá bom? Muito bom dia a todos os nossos ouvintes aqui da nossa querida Eldorado, a pioneira, sempre ao seu lado. Olha, chegamos a mais uma quarta-feira e que seja um dia de muita fé, esperança e otimismo para todos nós, tá bom? Que Deus abençoe cada família, cada trabalhador, cada pessoa que está começando mais uma jornada, né? Que já começou mais uma jornada, mais um dia a dia, que a gente possa enfrentar esse dia com um coração tranquilo, acreditando que coisas boas podem acontecer. Sim, nem todos os dias são fáceis, né? Mas todos os dias fazem uma nova oportunidade de recomeçar, de fazer diferente e de seguir em frente. Não podemos parar, tá bom? Vamos seguir em frente, é isso mesmo. Que não nos falte fé para superar as dificuldades, força para continuar caminhando e gratidão por tudo aquilo que temos. Que esta quarta-feira seja de boas notícias, portas abertas e muitas bênçãos para você, para todos os nossos ouvintes, para toda a sua família. E obrigado, claro, sempre pela sua audiência, tá bom? Uma quarta-feira maravilhosa para você, os amigos aí no seu trabalho, onde quer que você esteja, né? Se você estiver viajando, uma boa viagem, que Deus acompanhe você, tá bom? Um abraço de toda a equipe da Pioneira Eldorado para você e uma quarta-feira de excelentes notícias para você e para toda a sua família.
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3: Muito bem, agora são 8:38, 8:38, tá aí pra você mais um pedido musical aqui no Bom Dia. Calguel com Oli Juste. Ela é demais na versão acústica, né? Com Rick Renner. E fechando a nossa manhã com a mensagem do dia, Lugar Secreto, com Gabriela Rocha. 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
7: Olha, a hora agora são 8:45, 15 faltando para as 9.
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0: Muito bem, estamos de volta, agora são 8h47 e o Carlos André segue com você aqui na melhor sempre, na melhor companhia, no melhor bom dia do rádio. 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
8: E olha só, agora são 8 horas e 54 minutos. 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
1: Bom dia, mineiros. Aqui é o Reverendo Christopher. Que o Senhor nos abençoe em mais um dia que Ele nos concede.

Não penseis que vim trazer paz à terra. Não vim trazer paz, mas espada. Pois vim causar divisão entre o homem e seu pai, entre a filha e sua mãe, e entre a nora e sua sogra. Mateus capítulo 10, versos 34 e 35. O que você enxerga como sendo a vida cristã? Algumas pessoas olham para o cristianismo como uma religião de oportunidades. Procuram a igreja não por causa de Cristo, mas pelo que ele pode fazer. Esses indivíduos veem a religiosidade com interesse. Procuram a Deus não por causa da sua misericórdia, mas em razão do seu poder. Têm uma visão minimalista da fé cristã, na qual o religioso poderia barganhar com Deus. Outros procuram o cristianismo em busca de paz. Essas pessoas enxergam o Senhor como sendo alguém que lhes daria vitória em suas lutas e paz em meio à guerra, mas também não é isso que Deus nos oferece. No Evangelho segundo Mateus, o Senhor Jesus nos adverte que ele não veio trazer paz à terra. Se alguém procura a Deus em busca de paz, em todos os aspectos, está agindo de forma errada. Está tendo uma visão equivocada do que é o cristianismo. Jesus nos diz que não veio trazer paz, mas espada. Não veio trazer bonança, mas lutas. Não veio trazer trégua, mas guerra. Ele veio trazer divisão entre filho e pai, filha e mãe, nora e sogra por causa do Evangelho. Quem se dispõe a seguir a Jesus submete-se a enfrentar perseguições, injustiças e zombaria. No mesmo capítulo de Mateus, Jesus diz que quem ama seu pai ou sua mãe mais do que a ele, não é digno dele. Quem ama seu filho ou sua filha mais do que a ele, não é digno dele. Quem não toma a sua cruz e vai após ele, não é digno dele. Quem acha sua vida, perdê-la-á. Quem, todavia, perde a vida por causa dele, achá-la-á. Ser cristão não é viver num mar de rosas onde não há sofrimento. Ser cristão é se dispor a enfrentar ainda mais lutas a fim de agradar a Deus e cumprir a sua santa vontade. Ser cristão é submeter-se a sofrer por Cristo, que sofreu infinitamente mais para nos salvar. O Senhor nos dá paz? Com certeza. Mas não é a paz que as pessoas em geral conhecem. A paz que Ele nos oferece é a certeza de que, mesmo em meio à dor, Deus está conosco, cuidando de nós, zelando pela nossa alma. Que nos disponhamos a sofrer por Cristo, a amar a Deus acima de todas as coisas e a perder a nossa vida por causa dele. Oremos. Deus bendito, te louvamos porque tu és bom, porque tua misericórdia dura para sempre. Senhor, teu filho veio ao mundo para trazer paz aos seus santos, mas não a paz que inutiliza ou que evita as guerras. Não, é uma paz que existe mesmo em meio à dor, mesmo em meio à aflição. Teu filho veio trazer divisão. Divisão entre aqueles que pertencem a ti e aqueles que pertencem ao mundo. Ajuda-nos, Deus, a de fato vivermos como cidadãos do reino dos céus e a não como cidadãos deste mundo. Que vivamos o teu santo evangelho aqui, claro, transformando a realidade, colaborando com a sociedade, criando e transformando a cultura, mas sempre tendo Cristo e o reino dos céus como padrão da cultura que criamos, da vida que vivemos. Rogamos a ti, Senhor, em nome de Jesus. Amém.

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Esperamos você e sua família.

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1: É o Bom Dia, Mineiros. 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
1: Muito bem, são 9:28, estamos de volta 9:28 aqui no Bom Dia Mineiros. Aqui na sua Pioneira Eldorado, ótima, ótima manhã de quarta-feira para você ligadinho. Deixa eu mandar mais bom dia, agradecer que a imensa audiência, né? Ah, o nosso ouvinte interagindo, participando, Irene, tudo bem? Bom dia, obrigado pelo carinho, obrigado pela audiência, tá bom? O Valdir Moraes também, né?

0: ligadinho. A Ana participando.
1: Só ficar de boa no sofá.
0: Alô, meu garotinho, fala comigo.
1: Oi, André, eu quero ouvir uma música. Chique e Rene, filha.
0: Filha.
1: Quero conversar com minha avó, meu avô. Para todos que gostaram.
0: Tá certo, tchau, tchau.
1: Que quem fala é Carlos Eduardo.
0: Carlos Eduardo, isso, Carlos Eduardo. Valeu, Carlos. Também o Lucas, né? Bom dia, Lucas. Obrigado pela audiência, tá bom? Todo mundo participando aqui, ó. 367-20-322. O Gonçalves também, né? Lembrando do programa Momento de Sobriedade hoje, logo mais, né? A partir das 10h40 aqui com o Newton Júnior. Valeu, Gonçalves. A Maria de Fátima também tá ligadinha, né? A Cida. Nosso amigo Francisco. Todo mundo ligado na pioneira. No melhor bom dia do rádio. Olha, o cantor Rick será velado e enterrado em Sorocaba, né? No interior paulista, interior de São Paulo. Inclusive, o velório será amanhã. Amanhã, quinta-feira, dia 24, e deve ser aberto ao público. Já o enterro será na sexta-feira, dia 25. Na sequência, então, vamos matar saudades. É Rick Renner, mais um pedido musical aqui no 367-20-322. Um dos grandes sucessos dele, né? A música Filha, 9:30 aqui no Bom Dia Mineiros. 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
7: Opa, estamos de volta, agora são 9:37. Reloginho da Pioneira vai marcando 9:37. E o André tá de volta aqui no Bom Dia Mineiros. Carlos André. Com muito mais sucesso para você, muito mais ouvinte participando. Deixa eu mandar abraço agora pro Gabriel, tá lá no Mato Grosso acompanhando, né? Um bom dia abençoado para você também. Show de bola, Gabriel. É em Paranatinga ou Guiratinga, hein? Fala comigo, rapaz. É Guiratinga, não é isso? Guiratinga, tá certo, Mato Grosso. A Caroline também tá ligadinha na Pioneira. Fala comigo, Caroline, como é que tá sua quarta-feira? Bom dia. Cadê o áudio da Carolina? Deixa eu pegar aqui, a produção tá preparando. Opa, alô, bom dia. Bom
8: dia, Casa André. Eu quero pedir uma musga. Amado Batista, Minha Princesa.
7: Minha Princesa, maravilha. Antônia, tudo bem, Antônia? A Selma também, né? Tá ligadinha com a gente. A Dona Irene, alô, Dona Irene. Bom dia. No melhor Bom Dia do Rádio.
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7: No sonzão da Pioneira, o mais amado do Brasil. Amado Batista, Princesa.

0: Olha aí, 9:41, mais uma indicação aqui no 36720322, Princesa. Amado Batista, 9:41, 19, faltando para as 10 da manhã daqui a pouquinho. Newton Júnior comanda o plantão policial nesta manhã de quarta-feira, 23 de setembro. 19:30 tem jogão de bola, hein? Tem Mineiros e Tupi de Jussara aqui na sua Pioneira Eldorado. Daqui a pouquinho mais informações com Cratel, Luiz Carlos Lico, Semi Nascimento, Gilmar Silva, Cleia Gouveia e Carlos André a partir das 11:15 no Resenha Esportiva, tá bom? Deixa eu mandar mais abraço, bom dia, beijo pra Nilza Maria. Alô, dona Nilza, tudo bem? Bom dia, tá trabalhando, tá ouvindo a gente, olha só que maravilha, bom dia, fala comigo, como é que tá a sua quarta-feira, tá tudo bem? Tá tudo certinho?
1: E aí, Carlos André, tudo bem?
0: Opa.
1: Vamos fazer faxinha.
0: Bora, ué.
1: Essa chuva abençoada que deu pra nós aqui.
0: Graças a Deus, né? Ontem.
1: Uma chuva maravilhosa, né?
0: Opa!
1: Graças a Deus.
0: Amém.
1: Bom dia, vamos tomar cafezinho.
0: Opa, cafezinho é muito
1: demais. Uma música aí pra nós.
0: Ah, é. Que Renner.
1: O Rick faleceu, né? Que Deus
0: então.
1: Dá bom conforto pela família deles, né? A mulher, a esposa, né?
0: Isso.
1: Deus coloca uma luz no Rick, né? Foi uma tragédia muito horrível, né?
0: Pois
1: tem
0: é,
1: misericórdia, né?
0: Que Deus conforte o coração
1: roda
0: dos familiares, né?
1: Do Rick Renner. Para todos que estão me ouvindo da Eldorado de Mineiros, Goiás, uma quarta-feira abençoada.
0: Para você
1: tamo
0: também.
1: Juntos, Carlos
0: tamo
1: André.
0: Junto.
1: Carlos André, para você também, ok?
0: Ótimo.
1: Tudo bem. Nilza Maria.
0: Dá
1: um alô lá para Elza, lá em Confresa.
0: Alô, Elza. Alô, Confresa. Alô, Mato Grosso. Vem para Mineiros, mulher.
1: Fala para ela escutar a música, pra vocês de Eldorado de Mineiros, Goiás,
0: tamo
1: junto.
0: Alô, Confresa, tamo junto, alô, Mato Grosso, alô, Brasil.
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0: A maior e melhor cidade do Brasil, alô, Mineiros. Alô, Rick Renner, ela é demais. Um dos grandes sucessos.

aí, fechando mais um bloco, Rick Renner, ela é demais, volta daqui a pouquinho, 9:47, nosso último giro, bloco comercial, André volta com muito mais sucesso pra você aqui no 36720322. Alô, Gabriel, é Paranatinga, né? Tá certo, Paranatinga, Mato Grosso. Valeu, garoto, obrigado pelo carinho, obrigado pela grande audiência, todo mundo ligado no melhor bom dia.

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0: Essa é pra casar, viu?
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4: Muito bem, estamos de volta. Agora são 10 horas pontualmente. Vamos fechar então o Bom Dia Mineiros desta quarta-feira, 23 de setembro, porque na sequência está chegando aí o campeão de audiência, Newton Júnior, com o plantão policial. Eu volto daqui a pouquinho, 11:15, 11:20, com o Esporte, os meninos do esporte no Resenha Esportiva. Às 12:25, com as informações no seu Jornal Eldorado. A programação segue, né? Às 13 tem a Fran, às 15 tem Gilmar Silva. Hoje tem futebol, né? 19 horas a partir das 7 da noite. Informações direto do estádio Dilon Flores, o Mecão, em mais uma grande partida aqui no estádio. O Dilon Flores, tá bom? Contra a equipe do Tupi de Jussara. Tudo pra você aqui no microfone da sua pioneira Eldorado, tá bom? Excelente manhã, amanhã quinta. Quinta-feira, amanhã, 7 da manhã, 7:25, né? A partir das 7:25, logo após a propaganda no rádio, a propaganda política. O André volta com muito mais pra você aqui no Bom Dia Mineiros que fecha. Deixa eu mandar o bom dia final aqui pra Carmen Luzia, lá do São João. Alô, Carmen, bom dia. Olha o aviões aí, 10 e 1.

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10:09, 10:09, estamos começando a partir de agora o meu, o seu, o nosso plantão policial aqui pela sua Eldorado. É só você aumentar o volume do rádio, sintonizado sempre na 91,9. A partir de agora, as principais ocorrências do meio policial, você confere aqui na sua Eldorado, no plantão policial que está no ar.

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1: Vamos já começar trazendo aqui a previsão do tempo para esta super quarta-feira, 84%. Segundo o site Climatempo, no período mais fresco do dia, a umidade chegou a 100% e deve chegar a 59% no período mais quente de hoje. Ventos são registrados de 4 km por hora e rajadas de 24 km. O sol nasceu às 6h20 da manhã e se despede às 18h26. Nesse momento, no alto do setor Curvinel, termômetros marcam 23 graus. Esse é o tempo e a temperatura nesse momento, segundo o site Climatempo, aqui no plantão policial pela sua, minha, nossa Eldorado. Muito bem, 10 horas, 11 minutos, nós vamos já trazendo as ocorrências do Corpo de Bombeiros. Para você que está acompanhando a gente, obrigado pelo carinho, obrigado pela sintonia, você nas fazendas, chácaras, sítios, cidades vizinhas, sempre acompanhando a gente, obrigado. Nós vamos trazendo aqui, inclusive, antes das ocorrências, né? O IMET divulgou aí alerta de tempestade para hoje, aqui em Mineiros e região. Probabilidade de forte chuva, de ventania e até granizo. Então fique atento, fique ligado, evite lugares aí que possa te trazer insegurança, né? Perto de fiação, árvores, né? Enfim, procure aí um abrigo bem seguro para você se resguardar. Vamos então com as ocorrências do Corpo de Bombeiros nessa manhã. Nessas últimas 24 horas, o total de 9 ocorrências atendidas nesse plantão de 24 horas. Sendo 4 ações preventivas, um resgate emergência clínica, 2 busca e salvamento retirada de abelha, um serviço aéreo monitoramento de incêndio por drone e um resgate de acidente de trânsito carro com moto. E não houve aí nenhuma ocorrência de destaque nessas últimas 24 horas atendidas lá pelo Corpo de Bombeiros.
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1: Vamos então aqui já começando as ocorrências da Polícia Militar e da Polícia Civil. Lembrando que hoje nós temos no segundo bloco aí do nosso programa o momento de sobriedade aqui dentro do nosso programa, né? O momento de sobriedade que esse programa, né, promovido pela Rádio Eldorado em parceria com o Alcoólicos Anônimos, o grupo Despertar da Sobriedade. Então daqui a pouquinho, logo mais às 10h30 aqui dentro do nosso programa, o momento de sobriedade. Com o tema hoje, né? O AA devolveu o meu pai. Um depoimento emocionante da filha do Gonçalves, uma das filhas do Gonçalves, que vai estar aqui hoje contando como foi vivenciar aí parte da infância, da adolescência com o pai, né, embrenhado no alcoolismo. Então você vai poder acompanhar aqui dentro do nosso programa hoje a participação dela contando aí o seu testemunho. Não perca. 10 horas 14 minutos, 10h14. Infelizmente, a notícia que nós não queríamos dar, mas a imprensa nacional já divulgou,

0: gente, infelizmente, uma tragédia, nós perdemos aí o cantor Rick, da dupla Rick Renner, né? O helicóptero que tinha desaparecido na tarde de segunda-feira foi encontrado ontem, ainda os destroços ali na Serra Catarinense. A informação que nós temos é que os 5 corpos, né, vítimas aí desse acidente ali da Serra de Santa Catarina foram já liberados agora pela manhã pelo Instituto Médico Legal de Florianópolis, por volta de 1:30 da madrugada, né? A identificação foi realizada por meio de papiloscopia, né, a técnica baseada aí na comparação de impressões digitais. Entre as vítimas estão aí o cantor Geraldo Antônio de Carvalho, de 59 anos, conhecido como Rick, da dupla Rick Renner, o empresário Bruno Avelar, o videomaker Paulo Ricardo, o piloto Antônio Roberto Nóbrega e o copiloto Leopoldo de Barros Teixeira. Os corpos haviam sido retirados da área do acidente ontem à tarde. Então, nessa madrugada, os corpos já foram liberados, identificados e liberados aí para as famílias. E com certeza a partida de todos eles, né, a forma com que foi a partida, deixa aí os nossos corações solícitos com a família, né, diante da partida de pessoas tão conhecidas, tão queridas por muita gente. O Bruno Avelar era palestrante, né, trabalhava, era empresário também, né, ligado aí ao ramo artístico e, enfim, né, o videomaker, né, o Paulo, também bastante conhecido na sua área. Então a gente aproveita essa oportunidade para estender aí também os nossos sentimentos e toda a nossa condolência aos fãs, aos amigos, aos familiares que choram a partida dessas pessoas. Com certeza, o Rick parte, mas a sua história permanece viva através da música em cada um de nós. Quem nunca ouviu as canções, né, que marcaram época, que marcaram geração na voz de Rick Renner? 10 horas 16 minutos, 10 e 16 aqui no nosso programa. A primeira ocorrência que a gente vai trazendo aqui para você que está acompanhando o nosso programa nessa manhã. Ela trata-se de uma professora aqui do município que procurou a delegacia de polícia civil.
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0: Ela procurou a delegacia de polícia civil justamente para registrar aí a ocorrência, porque segundo ela teve o seu nome, né? E um conteúdo aí de um relatório de avaliação escolar expostos publicamente em um vídeo publicado nas redes sociais. Segundo o boletim aqui de ocorrência, o caso teria ocorrido agora no início do mês. A professora relatou aí à polícia que uma mulher, né, publicou ali um vídeo fazendo ali uma reclamação pública motivada ali pela insatisfação com o relatório de avaliação do filho dela. Conforme o registro policial, durante a gravação, a mulher teria mostrado ali o documento, divulgado inclusive o nome da professora, né, apresentando ali o conteúdo do relatório. A publicação, segundo a comunicante, teria alcançado aí grande repercussão. A professora declarou ter se sentido aí extremamente desconfortável com a exposição do seu nome, do documento escolar e também das declarações feitas aí pela mãe do aluno. Então a diretora da unidade escolar também compareceu na delegacia, relatou desconforto por parte da instituição, uma vez aí que o nome da escola também teria sido exposto durante a publicação. Então, de acordo com o boletim de ocorrência, o vídeo e comentários aí relacionados ao episódio foram anexados aí ao registro policial. A ocorrência foi registrada como tipificação aí de difamação prevista no artigo 139 do Código Penal. O caso deverá seguir aí os procedimentos cabíveis, né? Enfim, então foi registrado na Delegacia de Polícia Civil. 10 horas 19 minutos, 10:19 para você que acompanha o nosso programa. A gente faz o primeiro intervalo e já a gente está de volta trazendo mais ocorrências. Não saia daí. É um pulo lá e outro cá. Já a gente está de volta.
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0: 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Passe lá e faça a melhor negociação. 10 horas 21 minutos para você que acompanha a gente, obrigado pelo rádio ligado.
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0: 10 horas 23 minutos, 10:23, nós estamos de volta com o Plantão Policial, você acompanhando a gente onde quer que esteja. Sintam-se abraçados, né? Ontem, aqui durante o nosso programa, né? Eu tinha acabado de chegar em casa, recebi a informação ontem, né? De um tombamento ali na GO 341, né? Inclusive, esse acidente ali aconteceu logo após, para quem tá vindo de Ponte Branca para Mineiros, esse acidente aconteceu ali na curva da Formiguinha, na subida. Né, uma carreta, né, acabou tombando ali, deixou ali vários animais mortos, outros feridos, né, o condutor da carreta sofreu aí ferimentos, né, clamava ali de fortes dores. Carreta sofreu aí ferimentos, né? Clamava ali de fortes

Esse aqui, esse acidente, as imagens impressionantes ali desse tombamento, né? Não se sabe o que provocou, né? O condutor não soube precisar aí realmente o que aconteceu, mas o que a gente fica feliz é de saber que apesar de todos os ferimentos, ele está bem, né? Ele foi conduzido aí para o hospital municipal ali de Portelândia, onde recebeu atendimentos médicos. Então, é isso. Olha, a polícia cumpriu mandado de busca e apreensão contra um investigado por fraudes na venda de cartas de consórcio aqui na cidade de Mineiros. Essa ocorrência envolveu a Polícia Militar do Estado de Goiás, o Grupo Especial de Investigação aqui da cidade, o Grupo Especial de Repreensão a Crimes Patrimoniais lá de Rio Verde, que cumpriram juntos ontem um mandado de prisão preventiva aí de busca e apreensão expedido contra o investigado pela prática de estelionato mediante a fraude eletrônica. A investigação teve início aí após uma vítima relatar que negociou ali com o investigado a aquisição de uma suposta carta de consórcio já contemplada no valor de R$272 mil. Para concretizar ali o negócio, foram realizados 5 transferências via Pix, totalizando ali R$50 mil, destinada à conta bancária ali de uma empresa administrada pelo investigado. Após receber aí os valores, o investigado teria informado aí que o crédito seria liberado no prazo de 60 dias. Contudo, o prazo transcorreu sem a entrega da carta de crédito. Posteriormente, foram apresentadas sucessivas justificativas e promessas de restituição que não foram cumpridas. Embora tenha sido firmado aí um contrato para devolução parcelada do dinheiro, nenhuma das parcelas foi devidamente paga. No decorrer aí das diligências, né, a Polícia Civil identificou outros registros policiais e processos judiciais envolvendo, gente, os fatos semelhantes aí, especialmente ali em Rio Verde, com possível repetição do mesmo modo de atuação. Oferta de carta de crédito contemplada, exigência ali de pagamento, né? E promessa de liberação do crédito e posteriormente ausência de entrega ou devolução dos valores. Além da prisão preventiva e das buscas, a justiça autorizou a apreensão de documentos, contratos, comprovantes, aparelhos telefônicos, né, de interesse aí para investigação, bem como também a extração de dados dos dispositivos eventualmente apreendidos. Também foi determinado bloqueio judicial de bens e valores pertencentes aí ao investigado e a pessoa jurídica a ele vinculada também até o limite de R$50 mil, com a finalidade de assegurar eventual ressarcimento do prejuízo suportado aí pela vítima. Então a investigação segue em andamento, para ver se não há outras pessoas envolvidas também, né, nesse esquema, mas o que se sabe é que a polícia então cumpriu esse mandado contra esse suspeito, esse investigado aí por ter aplicado esse golpe aí, o golpe da carta de consórcio. 10:28, 10:28, vamos aqui para a ocorrência. Tivemos aqui um estelionato, um homem acabou perdendo R$2.700 após um falso delegado ameaçar prendê-lo. Aí, para não prender ele, o falso delegado do outro lado da linha exigiu pagamento de dinheiro. Então foi isso. Segundo consta aqui no boletim, né, a vítima relatou que conversava pela internet com uma pessoa, né, que utilizava ali a fotografia de alguém aparentemente muito jovem. Ao perguntar ali a idade, né, teria sido informado que teria 15 anos. O homem afirmou que não queria continuar a conversa, né, mas a pessoa teria sugerido aí que mantivesse apenas uma amizade. Ainda conforme o relato, né, a pessoa teria enviado fotografias íntimas. A vítima declarou à polícia que enviou apenas uma fotografia própria, né, usando roupas íntimas ali, sem nudez explícita. Posteriormente, um homem teria entrado em contato aí, afirmando ser um delegado do Rio Grande do Sul.
Segundo a ocorrência, ele ameaçou a vítima dizendo que ela seria presa.

0: seria e que precisaria pagar ali uma suposta fiança para evitar a prisão ou zerar aí a sua ficha criminal. O valor exigido teria sido aproximadamente R$5.000. Com medo, a vítima efetuou o pagamento aí de R$1.600 e depois de R$1.160 via Pix, destinado a chaves diferentes. Durante a conversa, posteriormente, a vítima teria sido informada de que a suposta adolescente tinha, na verdade, era 14 anos, o que deixou ele mais com medo ainda, né? Essa foi a conversa lá, que é o que os criminosos arrumaram. Primeiro, entrou em contato com ele se passando por essa adolescente, mandou fotos íntimas e tal. Depois entrou em contato por outro número o suposto delegado aí, que na verdade era criminoso, querendo extorquir ele aí, arrancar dinheiro dele. Então ele registrou o boletim de ocorrência por conta dessa situação aí, com medo, né? E depois de perceber que tinha caído num golpe. Olha, também foi registrada aqui a última ocorrência para a gente finalizar, né? Um Fiat Argo foi apreendido aqui em Mineiros após a equipe da CPE identificar indícios de adulteração ali nos sinais de identificação e constatar que a identificação original correspondia a um veículo com registro de roubo. Segundo o registro policial, a equipe recebeu a informação então que esse Fiat Argo estava circulando por aqui, estaria possivelmente com sinais aí de identificação clonados, né? As placas ali, chassi, as numerações de identificação do veículo era clonada. A CPE teve essa informação aí. Os policiais foram até aí o estabelecimento comercial, onde localizaram uma mulher apontada como a responsável desse veículo. Durante a abordagem, ela informou ali que estava com o carro havia aproximadamente 4 anos e que o veículo teria sido adquirido pelo ex-marido. Conforme a versão apresentada pela mulher aos policiais, o automóvel teria custado na época R$48.000 e foi adquirido em outubro de 2022. Ela confirmou não saber aí detalhar a forma do pagamento, mas ela se recordava aí de que parte do valor teria sido paga por Pix. A mulher acompanhou aí os policiais até a sua residência, autorizou a entrada da equipe ali para averiguação do veículo. Segundo o boletim, ela demonstrou surpresa com a situação e afirmou ali que utilizava o carro havia anos, inclusive em viagens, né, o que já havia passado anteriormente aí por abordagens policiais. Durante uma análise mais detalhada, a equipe encontrou ali inconsistências nas placas e no chassi do veículo. Após os procedimentos aí de identificação veicular, os policiais concluíram que a identificação original do automóvel estaria veiculada a outra placa. Em consulta ao sistema policial, né, foi constatado então que o veículo corresponde à identificação original, possuía registro de roubo datado em 18 de maio de 2022. Outro fato que chamou a atenção dos policiais, o veículo que utilizava a placa teria recebido uma multa aqui na cidade de Mineiros nesse ano. O proprietário relacionado aquela identificação já havia registrado uma ocorrência, alegando que não estava em Mineiros na ocasião. Circunstância compatível aí com suposta clonagem, né, de placas aí, como relatada no boletim. O veículo foi retido para o pátio do 46º Batalhão de Polícia Militar para realização ali das perícias e demais procedimentos. A ocorrência foi apresentada à Delegacia de Polícia Civil. 10:33, 10:33, você acompanhando o nosso programa, obrigado sempre pelo carinho, obrigado sempre pela sintonia. Vamos fazer mais um intervalo aqui e na sequência a gente volta com o nosso momento de sobriedade hoje, com a participação da filha do Gonçalves, testificando aí como foi viver aí com o pai, alcoólatra. E você vai entender como começou essa história e que fim ela teve. 10:34, a gente volta já já.
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0: 10 horas 42 minutos, 10h42. A partir de agora, momento de sobriedade no ar. Um programa produzido pela Rádio Dourado em parceria com o Grupo Despertar da Sobriedade, o grupo de AA aqui da nossa cidade. Gonçalves, bom dia. Quarta-feira chegou e mais uma vez estamos aqui.
12: Graças a Deus, quarta-feira chegou. Bom dia, Newton Júnior. Bom dia aos nossos ouvintes. Bom dia aos companheiros de Alcoólicos Anônimos. Você sabe que para mim é sempre uma alegria muito grande quando chega essa quarta-feira que nós podemos levar essa mensagem de esperança a tantas pessoas que estão sofrendo lá fora. Mas antes disso, Nilton, gostaria de mandar uns abraços aqui para todos os nossos ouvintes e principalmente para Edna Marques, né? Incrível que pareça, ela nunca foi em Alcoólicos Anônimos, senão não estaria falando o nome dela aqui, né? Mas ela fala: Gonçalves, hoje eu tô. Hoje, dia o quê? Dia 23. Uhum. Tô completando 8 meses que não ingiro bebida alcoólica.
0: Olha aí.
12: Graças
0: que
12: a
0: legal.
12: Deus.
0: Parabéns.
12: Um abração, né? Parabéns pra você aí. O Josué, meu afilhado, lá na chácara Parque das Emas. Um abraço pra você, Josué. E para Edna, lá em Jataí, para a Andênia, que está nos ouvindo, e para minha querida Ediva também, que está gravando esse programa, né? E para o Elcio, e sua irmã Shirley, que está na fazenda também, ouvinte assíduo nosso, um abraço para vocês aí. Elcio, eu tô te aguardando, ansioso para estar falando contigo. E o Gilberto e a sua mãe, Amélia, né? Que o Gilberto, eu falei com ele hoje de manhã, quero trazer ele aqui. Ele tem umas histórias muito tristes de passagem no alcoolismo, mas por outro lado, muito alegre. A história que ele conta de quando ele conheceu o Alcoólicos Anônimos, lá em Alto Araguaia, ele que foi expulso de um boteco num dia de chuva, jogaram ele numa lama, aí ele encontrou uma luz, e era a luz de Alcoólicos Anônimos, e acolheu ele, e ele hoje está sóbrio até nos dias de hoje, tem 20 e tantos anos de sobriedade. Um abraço aí no coração, meu amigão, qualquer dia a gente está junto. E hoje, o feliz sou eu, né? Eu não tô fazendo aniversário, mas eu ganho um presente maravilhoso. A minha filha está aqui para compartilhar um pouquinho da história.
0: Bom dia, uma satisfação receber você aqui, você contar um pouco dessa história pra gente, como foi viver com teu pai, né, no alcoolismo e depois na sobriedade. Bom dia, seja muito bem-vinda, Aria.
13: Bom dia, muito obrigada. É, falar do meu pai assim é um pouquinho complicado, mas vamos lá.
0: Ariel, por que é complicado falar do seu pai? O que é mais complicado falar? É, acho que essa parte de quando ele estava no álcool é mais complicada. O que você lembra do seu pai? Quais as lembranças que você tem? Conta um pouco dessa consciência quando você falou, moço, meu pai só anda bêbado. Como que foi?
13: Então, meu pai, assim, sempre foi uma pessoa boa, companheiro e tudo. Mas quando bebia, né, tinha essas diferenças, altos e baixos. Muitas vezes, quando a gente era criança, ele, não, vou ali no bar. Ah, pai, deixa eu ir também. Levava a gente para ir lá no bar. É, a gente via que ele tinha muitos amigos e tudo. E, ah, me dá um chocolate. Me dava um chocolate, né? Então, sempre era, dava as coisas pra gente, né?
0: Sempre queria agradar, né?
13: Exatamente, agradar. Mas aí, no momento, assim, que ele mais precisou, que é o que muitas vezes acontece, não tinha ninguém ali para poder ajudar. E, assim como minha mãe mesmo fala também, pela paciência e tudo que a gente tinha com ele, quando minha mãe foi pro Alanon, a gente também foi pro Alatim, que foi um momento, assim, muito bom, que a gente conseguiu entender também mais sobre ele. E aí a gente compartilhou muitas experiências, né? As pessoas davam força, esperança. E que também que não era pra gente ter, assim, tanta ligação com a pessoa dele devido ao alcoolismo. Porque a gente também sofria muito, né? Que a gente não queria que ele fosse assim e tudo. Mas que a gente continuasse amando ele, procurando uma solução pra sua vida, pra nossa vida como família e tudo. Porque a gente queria sempre o seu bem.
0: O Alatim, para quem tá ouvindo, é a parte de Alcoólicos Anônimos que acolhe as crianças, né?
13: Crianças, os adolescentes, jovens,
0: né? Os jovens.
12: Uhum. Uma coisa muito interessante, Newton Júnior, mas graças a Deus que existe o AA, o Alanon e o Alatim. Todos são separados um do outro, tá? O único que é padrinho do Alatim, que são para jovens e adolescentes, é o Alanon que apadrinha o Alatim. Então, graças a Deus que existe esses grupos de apoio, tá? Foi aonde que a minha esposa recebeu um apoio. E nisso, a minha filha, que foi pro Alatim, né? Coisa mais linda, essa era criança, quando tava ali lutando pela sobriedade do pai, lutando para entender. Foi aí aonde que a minha família transformou, né? Porque quando eu escuto a história da Arielle, Arielle sempre foi, a gente ama os nossos filhos, independente. Ah, mas você ama mais um do que o outro.
0: Não tem isso.
12: Não tem como. Mas existe uma coisa que eu aprendi não tem muito tempo, né? É que tem filho que você tá mais ligado com ele. Porque ele está mais com você, preocupa mais um pouco. Amar, nós amamos todos, mas a ligação um com o outro. E essa daqui
0: foi sempre, uma das filhas sempre foi mais próxima, esteja, né? Mais...
12: É, quando eu estava à beira, ela estava na cabeceira ali do sofá ou da cama, sempre preocupada.
13: Muitas vezes acordando de madrugada pra, escutando eles brigando.
0: É. Conta então pra gente, assim, com uma lembrança, né, assim, que você tem de algo triste que você vivenciou com teu pai na época do alcoolismo dele, que você fala, cara, que chato que isso aconteceu, assim, você tem alguma lembrança de ter que ir buscar ele caído numa sarjeta, né, alguma coisa assim, não. Num acidente, quem sabe, porque ele, pelo que uma vez ele contou, parece que ele já passou vários acidentes, foi Deus que pôs a mão.
13: É, então, exatamente, assim, na verdade a gente ficava mais em casa, minha mãe que muitas vezes ia buscar ele, né? Mas ele já sofreu vários acidentes, que uma vez mesmo ele quase morreu e teve que com perca total. E outra coisa também, uma coisa que eu sempre lembro, é questão de acordar. Quantas vezes que eu acordava de madrugada com meu pai e minha mãe brigando, pelo mesmo motivo de sempre, pelo alcoolismo, por chegar tarde em casa, né? E aí eu, às vezes, me perguntava, mas por quê? Pra quê, né? Pra que ficar bebendo? Era uma coisa que... E outra coisa também que aconteceu uma vez, a gente tava brincando, e ele já tava alcoolizado, a gente brincando, e aí, assim, ele na frente, eu atrás do sofá, e aí ele ficava pegando o sapato e jogava assim pra tentar me acertar, mas era brincadeira.
12: Mas no sofá, né? Jogar no sofá.
13: Aí, dessa vez, ele jogou e eu tava levantada. Acertou. E aí acertou meu rosto. Uhum.
0: E aí você chorou.
12: Tem marca, existe cicatriz, sim, né?
13: Então...
12: Como a gente entende um pouquinho, eu fiz o ponto, né, com o esparadrapo mesmo, mas isso nunca saiu da minha memória. Jamais, jamais eu quis maltratar, ofender ou espancar alguma das minhas filhas, né? Mas a gente estava numa brincadeira, ela agachava, eu jogava o sapato no sofá.
0: Ela estava no ela outro levantava, sofá de lá.
12: Ela levantava, eu sempre jogava no sofá. E ela baixava, como era criança, quantos anos você tinha? Mais ou menos, acho que uns 6 anos, por aí. E numa dessas horas, eu errei. Não acertei o sofá, o sapato acertou. Pegou no rosto dela. Nunca esqueci.
0: Olha aí.
12: E aí foi muito sangue, isso e aquilo.
0: E muito choro também.
12: Muito choro. Aí eu vejo, Nilton, é a questão do alcoolismo. Às vezes, a ferida, o machucado fecha, mas a cicatriz fica. Né? Muitas das vezes, hoje eu choro de pensar quantas vezes, sem querer, sem magoar, eu ofendi as minhas filhas, tá? Porque eu estava no estado de embriaguez. Né?
0: Outro ponto muito importante... que a gente sempre pensa, que sempre a gente lembra da família ligada, unida, é festa de final de ano. Como é que era a festa de final de ano, Natal, Ano Novo, com seu pai na época de alcoolismo?
13: Não, meu pai, quando ele ia beber, ele já bebia muito, e aí, assim, ele nunca maltratou nem nada, mas aí quando dava o tempo dele, ele ia dormir, ficava...
0: Mas você não chegou a ver a sua mãe e falou, meu Deus do céu, olha, Gonçalves, nós vamos na festa de final de ano da família, não bebe desse tanto, não. Você já chegou a presenciar isso?
13: Não lembro de minha mãe não. Falar assim, não lembro.
12: Eu me lembro muito bem.
13: A gente era criança.
12: Até no próprio casamento dela, tá? Uhum. Quando ela foi casar, vai ter o casamento, mas você não bebe.
0: Não bebe.
12: Bebe menos. Aí, a hora que terminar a festa, aí você pode beber, né? A gente ia na reunião de família, não bebe. Porque na grande maioria dos bebedores, né? Eles são tagarelas, né? Conversa muito, não deixa ninguém falar, só a gente conversa, né? Então, e aí a família vai ficando com vergonha. A minha educação que eu recebi desde criança foi respeito. Amor, né? Eu tive uma criação também evangélica, né? Porque eu me identifiquei muito com a igreja presbiteriana, frequentei sozinho, não foi com meus pais, né? Mas então eu tive
0: Ficou a sementinha plantada lá,
12: fica
0: né?
12: ali. Então, eu não, não alterar meu humor com ninguém, né? Ela tá falando assim, ah, eu escutar de madrugada vocês dois discutindo, certo? E quem é que não discute?
0: É.
12: Né? É uma coisa assim, banal, é coisa simples, mas você jantava bêbado, tá? Ia dormir, o que acontece com os gordinhos?
0: Ronca.

0: ronca.
1: Olha o que ele fala, né? Então a gente ronca. Ronca. Né? Aí perturba. Já pensou você tá lúcido, dormir com a pessoa que está bêbada roncando? E não é. Essa aqui me acordava preocupado. Falei, pai, o que tá acontecendo? Eu. Como é que eu fazia?
0: A apneia do sono. E na época, né? Quem te conheceu sabia que você. Hoje você tá muito bem, mas o senhor tinha um sobrepeso, era bem. 130 quilos.
1: 130 quilos ou mais.
0: Deve dar aquela roncada assim, ó. Que parava, morreu.
1: Morreu.
0: Um minuto sem respirar. Sim. Aí depois voltava de novo.
2: Exatamente.
1: E essa aqui ficava tremendo. Ela sempre cuidou de mim, né? As outras também, mas ela preocupava mais, né? Eu não posso falar assim quem cuidava de mim, que eu não lembro, né? Mas eu sempre vi que ela preocupava muito comigo, né? Então chorava, isso e aquilo. E aí eu fico pensando, Nilton, o nosso tema de hoje, o AA devolveu o meu pai. Nós já tivemos aqui uma outra filha falando do pai, né? Então, hoje eu tenho a felicidade da minha filha vir aqui compartilhar um pouco da experiência que ela teve.
0: Quantos anos de sobriedade já?
1: Ó, atualmente, eu tô com quase 8 anos. Eu cheguei em Alcoólicos Anônimos no ano de 1990, fiquei por um período muito grande. Uhum. Aí depois eu pensei...
0: Que tava...
1: Falei, não, tô beleza, sou normal como qualquer outra pessoa. Foi aonde... eu recaí.
2: E nessa recaída ninguém tava ali para poder ajudar ele. É. Se não fosse a nossa família.
0: A família, né? No momento mais difícil, a família que tá ali.
2: Oração.
0: Uhum.
1: A gente fica muito emocionado de ver isso, né? E a família sofreu ali, né? Porque ela acreditava que uma das coisas, que eu já estava curado daquilo, que não tinha problema. Mas alcoolismo. Não existe cura, existe apenas a gente dar uma estabilizada, né, na abstinência, fica ali, mas quando você volta, volta do mesmo jeito, né? E foi aí aonde que a minha família precisou muito de mim e eu tive muita ausência.
0: A participação da ouvinte, Nilton Júnior, bom dia para você, bom dia para o Gonçalves. Acho a família do Gonçalves linda. Ele, Nilton Júnior, tirava foto do meu filho quando era pequeno. Hoje meu filho tem 20 anos, olha só. 20 anos já. A participação aqui também muito importante dele, que tá sempre ligado. Nosso amigo Zé Geraldo tá lá em São Paulo acompanhando a gente. Tá pertinho porque tá ligado na 91, né? Mandando um bom dia para você, mandando pra Arielle também. Olha, que alegria quando um filho passa a ter um pai sóbrio. Pois Alcoólicos Anônimos é a porta aberta para aqueles que, infelizmente... ainda está preso no alcoolismo. Portanto, você que ouve esse programa, dê esta alegria para os seus filhos e familiares. Vá para Alcoólicos Anônimos. Zé Geraldo, obrigado pela sua participação. Manda seu abraço para ele, Gonçalves.
1: Obrigado, Zé. É um amigo que eu tenho, né? E está sempre aí junto com a gente. Sempre a gente está se comunicando. E a gente fica muito feliz. Obrigado, José Geraldo. Obrigado. Tem muita gente. Se a gente fosse falar aqui... né?
0: Muita gente ouvindo,
1: a gente fica muito feliz e ter do lado da gente um filho, uma filha, isso é muito gratificante, é sinal que Alcoólicos Anônimos funciona. Pega um bêbado que eu era, eu posso perguntar aqui para minha filha, você era feliz quando eu bebia? Você tinha vergonha do seu pai, sim ou não?
2: Tinha.
0: Pois
2: ficava com vergonha, sim. Mas hoje em dia eu não tenho mais.
0: Hoje você tem orgulho dele, né?
2: Então, na verdade eu não tinha, assim, vergonha dele e tudo. Aí quando ele começava a beber que eu tinha mais vergonha.
0: Vergonha. Você sabe, meu pai agora vai ficar mais rico do que ele já é.
2: Exato.
0: Mais conversador do que ele já é. Porque toda a vida você foi espontâneo, né, Gonçalves? Muito bem comunicativo, né?
1: Com certeza.
0: Mas enfim, a gente falou das peripécias de quando teu pai era... alcoólatra. E hoje, você vivendo ao lado deles essa sobriedade, e se fosse para deixar uma mensagem de gratidão, a quem você destinaria essa mensagem? Pela sobriedade dele. Tá emocionado. Tá emocionado.
2: Mas eu quero, assim, agradecer a Deus, né? Primeiro, minha mãe também.
0: Família, estrutura.
2: A família.
0: Né?
2: Como eu falei, eu sou muito emotiva, eu sabia que eu ia acabar chorando, porque sempre quando eu vou falar do meu pai, eu choro, porque eu amo muito ele, minha mãe, todo mundo.
0: Tá vendo, gente?
2: E a gente é feliz, inclusive os netos também, são todos felizes.
0: Os netos parecem com esse avô, né?
1: Oh.
2: Por ter esse avô, né, como ele é agora, participativo, presente, amoroso, carinhoso.
0: Que bom.
2: Conversa bastante.
0: Aconselha.
2: Às vezes conselha, assim, fica meio bravo com a gente, mas é de todos, né? Então, mas ele sempre quer o nosso bem.
0: Ah, tá certo.
2: E é, agradecer mesmo pelas nossas paciências de sempre, né, por... E graças a Deus ele está aqui junto com a gente hoje.
0: O ouvinte está perguntando aqui, pergunta aí, se alguém diz que parou de beber, mas não parou, será que é uma doença? Deu para entender?
1: Eu entendo. Isso existe muitos. Tem pessoas que vai lá em Alcoólicos Anônimos, Nilton, e tira até foto, assim, ó, dentro da... Faz
0: sala,
1: um... Como é que fala? Um selfie, né? Faz assim, dentro da sala, sem pegar ninguém, né?
0: Uhum.
1: Só pegando ele, o nome de Alcoólicos Anônimos. Aquela pessoa que tá fazendo aquilo, ele não vai parar de beber.
0: Uhum.
1: Sabe por quê? Ele quer provar pra esposa, pra alguém, que ele foi, tá?
0: Uhum.
1: Quantas pessoas que às vezes tá lá na sala... Porque o alcoolismo é uma doença que não existe cura para ela.
0: Uhum.
1: Existe uma estabilidade, você pode parar, tá? Aí você tem que fazer a manutenção. Como é que a gente faz a manutenção de Alcoólicos Anônimos? Evitando o primeiro gole,
0: uhum,
1: todos os dias, né? E aí a coisa funciona. Então, isso é uma doença, né? E quando a pessoa recai, não abandona. Continua,
0: uhum,
1: firme, né? Ah, existe muitos companheiros... Pô, olha, para você ter uma ideia, quem tem 18 anos, 20 anos de bebedeira, tá? Hoje o cara tem 50 anos, mas ele começou a beber, ele tinha 15, 16, uhum, bebeu a vida inteira. Aí para ele parar da noite pro dia, não é fácil, né?
0: Uhum.
1: Não é fácil. E a gente, Nilton, eu tiro por mim. Ontem eu era um bêbado, tá? Ah, tinha as ações de bêbado. E hoje eu sou uma pessoa... que estou me recuperando, sou uma pessoa recuperada, hoje eu vivo em prol da minha família e o lugar que eu mais gostava na minha vida era uma mesa de bar. Hoje, o lugar que eu mais gosto é a minha casa, é o meu sofá, é a minha família, né? Tem algumas decepções? Tem, porque ninguém é perfeito, ninguém é perfeito. Não é que eu parei de beber... que meus
0: perfeito.
1: Problemas acabaram, né? Eu virei uhum. santo, não.
0: Uhum.
1: Mas hoje eu consigo controlar, eu consigo pensar, eu consigo pedir perdão, pedir desculpa às pessoas que eu tenho ofendido. E desde já, aproveitando a oportunidade em público, eu gostaria de que, em nome aqui com a minha filha, em nome de todas as outras, pedir perdão pelos... as ofensas que eu fiz a toda a minha família. Me perdoa, minha filha. Eu amo todos vocês.
0: Que lindo, cara. O programa Momento de Sobriedade, ele realmente é surreal o que a gente tem construído ao longo desses anos aqui com a participação do Gonçalves, com a participação do Momento, o Grupo Momento de Despertar, Despertar da Sobriedade. Que lindo. Fico feliz por isso. Obrigado, Arielle, pela sua participação, pelo seu testemunho.
2: Obrigada.
0: Gonçalves,
1: reuniões toda segunda, quinta e sábado às 19h30. Cada dia está sendo melhor. E se você um dia resolver ir numa reunião, você jamais vai arrepender, tá? Então eu te aguardo em qualquer dia em algumas dessas reuniões.
0: Tá certo. Obrigado pela participação. Quarta-feira tem muito mais. Obrigado a Miriam Vegas pela participação. Muito obrigado também aqui a dona Rosinete Maria, dona Risonete Maria, sempre com a gente. Milton Júnior, eu quero agradecer aqui muito a Deus também, né? Hoje em dia eu tenho outro esposo. Meus filhos têm outro pai. E olha, a bebida é uma droga realmente sentária aqui. A Maria Luzia, que emoção. Eles têm aí a minha admiração, toda a família do Gonçalves. Tirou também muitas fotos dos meus filhos, né? E ele quem fez aí também as fotos do meu casamento. História esse Gonçalves tem, história esse Gonçalves tem.
1: Mandar um abraço especial pra Angélica lá em Portelândia, tá? Ela é filha do Dió, né? E acho, você conhece, talvez depois eu te explico. Eu gostaria de mandar um abraço pra ela e não desista do seu pai, tá?
0: É isso.
1: Eu gosto muito de vocês, um abração e muito obrigado pela participação aqui.
0: Aproveitando o espaço, parabenizar o Maílson Bodoc, que tá aniversariando hoje, em nome do amigo Wesley Coquim e também em nome do amigo Alessandro Burgo, parabenizando aí essa figuraça que é o Maílson, que está completando idade nova hoje. Parabéns, felicidades, muitos anos de vida, que o Senhor abençoe grandemente, grandemente a sua vida, tá? E que multiplique aí os seus dias aqui na terra, que a gente possa usufruir da sua amizade, do seu companheirismo por muitos e muitos anos. Feliz aniversário. A gente vai embora, na sequência tem Novena de Santa Chagas e o Resenha Esportiva. Hoje tem Mecão e Tupi, lá no Ninho da Águia. Você é convidado a participar, compre o seu ingresso, vista a sua camisa e vamos empurrar o Mecão aí para mais 3 pontos para a gente ficar bem na tabela e, claro, respirar com tranquilidade. Mecão que começou uma campanha assim, né, meio lá, meio cá, mas graças a Deus firmou, o time entrosou e agora tá trazendo alegria pros torcedores. Então vista a sua camisa, compre o seu ingresso e a gente se encontra daqui a pouquinho lá no Ninho da Águia. Tchau, gente, até amanhã, 10 horas a gente se encontra de novo.
3: Júnior, Tom Júnior e o

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0: vermelhas, suas chagas gloriosas. O Cristo Senhor me proteja e me guarde. Senhor Jesus, foste levado na cruz, para que por vossas santas chagas sejam curadas as de nossas almas. Eu vos louvo e agradeço pelo vosso ato redentor. Carregaste em vosso próprio corpo os meus pecados e de toda a humanidade. Nas vossas santas chagas coloco as minhas intenções, minhas preocupações, ansiedades e angústias, minhas enfermidades físicas e psíquicas, meus sofrimentos, dores, alegrias e necessidades. Em vossas santas chagas, Senhor, coloco minha família. Envolvei, Senhor, a mim e meus familiares, protegendo-nos do mal. Senhor, ao mostrar vossas santas chagas gloriosas a Tomé e o mandando tocar em vosso lado aberto, curaste da incredulidade. Eu vos peço, Senhor, permita-me refugiar em vossas santas chagas e, por mérito desses sinais de vosso amor, curai a minha falta de fé. Ó Jesus, pelos méritos de vossa paixão, morte e ressurreição, dai-me a graça de viver os frutos da nossa redenção. Filhos queridos, povo amado de Deus, chegou a hora do testemunho. E como é importante, porque nós ficamos edificados de um Deus que fez, de um Deus que faz, de um Deus que realiza maravilhas em nossa vida. Veja esta maravilha agora.
1: Eu me chamo Marisa Terezinha, sou associada há 10 anos, me associei no dia de Santa Terezinha. Eu aprendi a amar a devoção de Jesus às Santas Chagas, que é o motivo de toda a nossa fé. Eu tenho um sobrinho, ele é meu afilhado, ele tem 28 anos, ele se chama Gabriel. Fez algumas coisas que não é o caso, né? E isso agravou drasticamente a vida dele. Ele ficou entre a vida e a morte, em coma. A médica não tinha esperança da vida dele ser salva. E ela nos disse, quando minha mãe perguntou se ele ia sair, ela disse, se sair, ele vai sair com sequelas. E eu me ajoelhei e me despojei totalmente ali e me joguei nas Santas Chagas de Jesus e pedi uma gota do seu sangue, Jesus, na corrente sanguínea e no cérebro do Gabriel. E cura, tira ele dessa cama. Aí eu falei no ouvido dele, desperta, Gabriel, tu que dormes. E eu comecei o terço. Rezei o terço das Santas Chagas. Após 4 dias em coma, já deu sinais, já começou a se mexer. E hoje Gabriel está vivo e sem sequelas, para a honra e glória do nosso Senhor Jesus, das Santas Chagas. Graça alcançada, graça testemunhada. Toca o sino, sacristão.
0: Filhos amados, e vamos à bênção da casa. Que a vossa divina bênção os acompanhe. Que o Espírito Santo ilumine os seus pensamentos e que seu poder haja por eles em toda parte. Tudo que se encontra nesta casa, os que nela entram, os que dela saem,

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0: legal desse momento e tem previsão de, temos previsões de chuva pra tarde, viu, gente? Tomara que não chegue até na hora do jogo, né? Que chova à tarde pro gramado ficar maravilhoso, né? O clima ficar maravilhoso pra nós. Mas se Deus quiser mandar chuva à noite também, não temos nada que fazer, só temos que agradecer ele. 11 horas e 19 minutos, 11 e 19. E esse é o programa Resenha Esportiva da 91,9 FM Eldorado, pioneira, né? A pioneira sempre a seu lado. Com Carlos André, Semi Nascimento, Cractel, Luiz Carlos Lico e a nossa diretora coordenadora Cleia Gouveia. Hoje nós temos o Mecão, hoje nós temos algumas coisas para discutir aqui, né? Nós temos o Inter de treinador novo. Ê, Carafinho, tá danado, viu? Anota aí que vai cair. O ano que vem vai estar jogando, sabe com quem? Vai estar jogando com o Paulista, vai estar jogando com a América, se não cair, vai estar jogando com o Remo. O ano que vem você compra o ingresso, ô Carafinho, para Remo e Internacional, porque vai cair, viu? Vai cair. São 11 horas e 19 minutos. Lico, bom dia, que bom ter você aqui no Resenha Esportiva nessa quarta-feira abençoada, Lico.
1: Bom dia, Cracktel, bom dia, meu amigo Semi Nascimento, bom dia, querido ouvinte da 91,9, torcedor do MEC. Olha, amanhã tem, hoje tem Mecão e Tupi. Eu sou o Luiz Carlos Lico.
0: Semi, bom dia pra você. Hoje tem o Mecão, igual o Lico falou, e o público... É a nossa campanha, aliás, nós continuamos com a campanha, né?
1: 2.999.
0: Fanáticos, né? Fanáticos, né? É aquilo que o prefeito falou hoje. 3 mil fanáticos no Odilon Flores. Vamos lotar o Odilon Flores hoje. Bom dia, Semi.
2: Olá, Cracktel, Luiz Carzico e amigos. Bom dia a todos. Esperamos que o Mineiro realmente esteja inspirado pra gente mais uma vez fazer um grande jogo à noite lá no Odilon Flores.
0: É, se inspirado, ganhando o jogo, indo a 19 pontos. Mexendo com essa tabela e quem sabe, Semi, depois você mais o Lico irão discutir, quem sabe poderemos terminar a rodada, né, Lico? O Lico fez essas contas aqui, até na quarta posição, né?
1: É, com certeza.
0: Até na quarta posição nós podemos chegar. 11 horas e 20 minutos, 11 e 20.
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0: Olha aí, o Lico tem mais coisas aí pra nós, hein, Lico?
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0: 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E hoje, pelo 36720322, nós temos muito pouco tempo, mas eu queria que você mandasse só por escrito assim, ó, o resultado do jogo MEC e como é que chama lá, Ico?
2: Tupi.
0: E o Tupi de Jussara, MEC e Tupi de Jussara. Só bota o placar. Só bota o placar que a gente vai ler e vai falar, ó, o placar é 2x1, fulano de tal, fala.

0: agradecimento, toda a nossa equipe esportiva, Gilmar Silva, né, Cleia Gouveia, aqui Carlos André chegando, um check-up geral, um balanço da segundona, a 14ª rodada da divisão de acesso. Inclusive, a federação, claro, já divulgou a escala de arbitragem. Hoje, Grêmio Anápolis e Bom Jesus, apita Gabriel Queiroz. São Luís e Trindade, o árbitro será o Antônio Cláudio. Mineiros e Tupi, Yuriere de Sá. Boa sorte para ele. Goiânia e Morrinhos, Victor Lucas Pereira. E o jogo Goianésia e Rio Verde, o Breno Souza apita essa partida importante. Portanto, hoje, 14ª rodada, quarta-feira, 23 de setembro, 19 horas, estádio Jonas Duarte, o Grêmio Anápolis recebe o Bom Jesus. Às 19 horas, lá no estádio Jutair Neto, o São Luís recebe o Trindade. Quarta-feira, estádio Odilon Flores, transmissão aqui da Pioneira Eldorado. 19h30, no Ninho da Águia, Mineiros e Tupi. Às 19h30, no Abrão Manuel da Costa, o Goiânia enfrenta o Morrinhos. Isso mesmo, vai ser lá no Abrão Manuel da Costa, né? O Goiânia enfrentando a equipe do Morrinhos. E aí, fechando os jogos de hoje, o Goianésia recebe o Rio Verde lá no Valdeir José de Oliveira. A classificação desta divisão de acesso: em primeiro, Rio Verde, 27 pontos; em segundo, Bom Jesus, soma 20. Terceiro, Goianésia, 23 pontos; em quarto, Morrinhos, 19; em quinto, Tupi de Jussara, soma 17. Olha aí, o Mecão tem 16, hein? É confronto direto aqui, vencendo, vai a 19 e pode buscar ir até a quarta posição nesta noite de quarta-feira. Portanto, o quinto é o Tupi, 17, o Mecão é o sexto, tem 16, ou seja, uma vitória vai a 19 e sobe na tabela de classificação. Em sétimo, Goiânia, 15; oitavo, São Luís, 14. Aí na zona do rebaixamento, em nono, Grêmio Anápolis, 10 pontos; em décimo e último, Trindade, né? Se o campeonato terminasse hoje, estariam caindo, sendo rebaixados para a Terceirona 2027, o Grêmio Anápolis e também a equipe do Trindade. O Grêmio Anápolis joga em casa, repito, contra um Bom Jesus, né? Não será um jogo fácil para a equipe do Bom Jesus. E o Trindade joga fora de casa, né? Com o São Luís, que vem numa crescente aí, fugiu da zona do rebaixamento, está na oitava posição com exatos 14 pontos. Portanto, hoje, 19h30, né? Chamando aí, conclamando o torcedor para marcar presença, um bom número de torcedores para empurrar o Mecão para mais uma vitória nesta competição, desta vez contra o Tupi de Jussara. E eu destaco na sequência mais informações. O Mineiro joga aqui hoje e depois a partida seguinte fora de casa, né? Vai dar no próximo domingo, dia 27 de setembro, às 17 horas, lá no estádio Valdeir José de Oliveira, contra o Goianésia. Depois, pela 16ª rodada, volta a atuar em Mineiros. Vai dar numa sexta-feira, isso mesmo, devido às eleições, sexta-feira, 2 de outubro, 19h30, no estádio Odilon Flores, o Mineiros recebe o Morrinhos, portanto, numa sexta-feira, pela 16ª rodada. Aí a 17ª volta a atuar em casa, vai dar numa quarta-feira, 7/10, depois das eleições, quarta-feira, 7 de outubro, 19h30, no estádio Odilon Flores, o Mecão recebe o Trindade. E aí, pela 18ª e última rodada classificatória, isso vai dar lá pro dia 11 de outubro, um domingo, 11 de outubro, o Mecão, portanto, fecha a sua participação nesta divisão de acesso, exatamente contra o Goiânia, fora de casa, lá no Aníbal Batista de Toledo, em Aparecida, Goiânia e Mineiros.
1: Onze horas e 32 minutos. Vamos aqui, ó. O Carlos André falou da divisão de acesso e agora eu vou deixar para vocês para falar, para você falar tudo, a ficha, talvez não, eu tenho certeza que você tem arbitragem, horário do jogo. Fala para nós aí, você tem toda a liberdade para conversar com o Semi sobre o jogão de hoje do Mineiro Esporte Clube.
2: Olha, o Mineiros ontem, né? O Mineiros foi a campo ontem às 17h30 para fazer aí um treinamento. A gente achou que ia ser um treinamento por causa da chuva. O Semi ontem, ouvinte, torcedor do MEC, ontem foi aquele recreativo, mas um recreativo diferenciado, porque os goleiros não participaram, trabalharam à parte e só poderia dar dois toques na bola. Então, assim, e o técnico em cima ali, não quer dizer que é uma brincadeira, mas é uma brincadeira séria, né? Então, uma brincadeira séria ali. E hoje, né, o Mineiros de manhã agora tá na concentração e às 19h30 vai enfrentar aí a equipe do Tupi. O Tupi que encontra hoje em quinto lugar com 17 pontos, o Mineiros em sexto com 16. Então, o Mineiros ganhando com certeza passa. Passa, né? Aí, e se o Morrinhos não ganhar, o Mineiros vai para quarto colocado com a vitória de hoje. A arbitragem é de Iurieri de Sá, aquele mesmo árbitro que apitou Mineiros e Bom Jesus aqui na cidade de Mineiros, né? O assistente 1 é Hugo Correia, o assistente 2 é Lucas Passaglia, o quarto árbitro é o André Luiz dos Reis e o analista de arbitragem é Kleiber Elias, para poder domesticar esse Iurieri aí, porque ele tem um físico bom, corre bem, só que tá precisando ainda aprender muita coisa na arbitragem.
1: Lico, antes você me falar onde é que o Morrinhos joga?
2: O Morrinhos? Eu vou só verificar aqui.
1: Tá, o Morrinhos vai perder e o Mec vai ganhar. O Mec vai terminar na quarta posição. Foi o que o Lico fez pra mim ontem. O Mineiro pode terminar na quarta posição.
3: Pois é, é uma rodada extremamente interessante para nós hoje, né? Então a vitória, mais uma vez, é necessária. Se o Mineiros vence, ele poderá, igual vocês mesmos já informaram, o Mineiros poderá ficar na quarta colocação. Isso para nós não é bom, não. Isso é excepcional. A gente pular lá do rebaixamento, né, para a quarta posição. E mesmo que a gente não fique em quarto, o importante hoje é a gente vencer a equipe do Tupi, porque é um concorrente direto. Se o Mineiros vence hoje, a gente esquece essa questão do rebaixamento. Pois não,
2: o Morrinhos vai jogar com Goiânia, lá na cidade, no Aníbal, no estádio Abraão Manuel da Costa. Vai jogar lá na cidade Trindade, o Goiânia e Morrinhos. Se o Morrinhos não ganhar, o Mineiros ganhando, ele passa a ser o quarto colocado.
1: Pode ter essa possibilidade, né? O Goiânia tá nas facas, né? Trocou o treinador, os jogadores estão mordidos, pode acontecer isso.
3: Pode, e outra coisa, o time do Goiânia, eu tô fazendo uma reflexão aqui, daquele jogo de Goiânia e Mineiros.
1: Sim.
3: Eu gostei do time do Goiânia, eu até acreditava que o Goiânia era uma das equipes que postularia uma dessas vagas aí pro acesso, porque eu gostei do time deles, um time bem equilibrado, e no decorrer do campeonato eles não foram muito tão felizes assim, né? Mas eu gostei do time do Goiânia, é muito tranquilo, é muito normal caso hoje o Goiânia vença, né? É. E o Mineiros vença aqui também.
1: Tem nada de assustado,
3: nada,
1: né?
3: Nada, absolutamente.
2: Mudou de treinador?
3: Pois é, mais essa,
1: você,
3: né?
1: Você sabe quem é ali?
2: Ito Roque.
3: Ah, o Ito Roque foi pra lá?
1: Ah, ele foi pra lá?
3: O do Rio Verde, né?
1: É porque tinha anunciado o Vitor.
2: Não, é o Ito Roque, assim, eu tenho a informação que é o Ito Roque, né? Mas de repente até não é, a gente pode até verificar aqui, mas é o Ito Roque.
1: Que é bom treinador também,
3: não,
1: viu?
3: Não, se consolidar o Ito Roque, o que nós falamos aqui quando o Ito Roque perdeu o cargo? Nós falamos é porque criaram uma expectativa gigantesca em cima do Rio Verde. É como se o Rio Verde, eles mesmos falavam, a própria imprensa de Rio Verde anunciava que haviam montado uma equipe de Série A para Série B.
1: Essas foram as palavras.
3: Exatamente. Então aí, com essa expectativa gigante, e o Rio Verde começou a tropeçar, principalmente com o jogo do Mineiros, né? Que o Mineiros é o time que mais derrubou o treinador nessa competição. Então, assim, eles criaram a expectativa. O Rio Verde começou a não se consolidar como essa equipe muito superior, ele derrubou o treinador, mas isso não significa que ele estava fazendo um trabalho ruim lá, né?
2: É só mudando aqui a história, é o Vitor, técnico do Sub-20, que é o técnico. Mas eu tinha visto essa informação, a SN Grupo, né? Por isso que eu quis aqui olhar no Instagram do Goiânia. Realmente é o Vitor do Sub-20.
1: Sabe por que eu sabia que é o Vitor? Porque ontem no programa do Luiz, né? Eu tava ouvindo e ouvi, né? O Vitor. Agora, Semi, Lico, pra quem tá achando que é um jogo fácil, Lico, é um jogo difícil, né, Lico?
2: Só que tá uma confusão, porque aqui no Instagram consta que o treinador Ito Roque foi contratado. Realmente tinha anunciado o Vitor, mas aí voltou, parece que foi ontem ou antes de ontem que o Ito Roque foi contratado.
3: Talvez era um treinador tapão, né?
2: Sim.
3: Só pra cobrir ali um jogo ou outro, e aí o outro assumiria. Então,
2: né? Oficial é o Ito Roque. É o Ito
1: então,
2: Roque
1: mesmo. Vou fazer a pergunta de novo pra vocês. Nós sabemos, né? Eu, você, o Lico e o pessoal que acompanha o Mineiros ali, não que o torcedor seja errado. O torcedor tem que acreditar mesmo. O Mineiros fez um mega de um jogo. Você analisou como o melhor jogo do Mineiros do campeonato.
3: Com certeza.
1: Mas nós sabemos, né, Lico, que acompanha o dia a dia, você, Semi, é uma tarefa muito difícil contra o Tupi hoje aqui, né, Semi?
3: Não, nós não temos dúvida, né? Vai ser um jogo difícil, ainda mais, Cracktel, Luiz Carlos e amigos, quando o time do Mineiros fez uma belíssima apresentação, todos nós criamos essa expectativa de que ele vai voltar a jogar mesmo futebol, não é? E que o gráfico ele é positivo, a tendência é um comportamento diferente, não é o que nós esperamos. Nós esperamos que o Mineiros mantenha aquele comportamento extremamente positivo de domingo passado, para que hoje, novamente, ele possa se impor de fato como mandante. A gente vem discutindo isso aqui desde o início da competição. Em casa, nós precisamos dos 3 pontos, independente de quem quer que seja o adversário. Nós deixamos pontos importantes aqui. Pontos contra o Goiânia, que dava para vencer, pontos contra o Rio Verde, que dava para a gente vencer. Estou falando aí de 0 ponto, a gente pular para 6 pontos. Imagina o Mineiros, com 16, com 6, 22. Estávamos hoje postulando uma vaga.
1: Na cara dos caras.
3: Exatamente, nós estávamos aí postulando, e a gente vencendo hoje, nós estaríamos brigando aí entre os dois primeiros, com certeza, né?
2: E pro Mineiros classificar, ele tem que ganhar seus jogos, né? Com certeza, e lá com o Goianese no mínimo empatar, porque, olha, o Goianese vai enfrentar na próxima rodada o Rio Verde. A gente tem que torcer pro Rio Verde disparar. O Rio Verde vai pegar o Bom Jesus em casa.
1: Exato. Então, o Rio Verde ganhar também.
2: Ganhar também, e assim, o Rio Verde disparando aí, e o Mineiros, olha, o Mineiros pode chegar aí contra o Goianese com 4 pontos, e o Mineiros ganhando o Goianese lá, ou empatando, segura o Goianese, e o Mineiros até o final aí, briga aí pela essa vaga.
1: Eu vou discutir uma coisa com vocês aqui, bem rapidinho, onde nós vamos ouvir os nossos ouvintes aqui. Semi e Lico, que vocês acham, como que o Tupi vem pra jogar com o Mineiros? Sabe por quê? Porque o treinador do Tupi não é bobo. Ele tem, Lico, algumas imagens do Mineiros pra cima do último jogo do Mineiros, e ele viu que o Mineiros tomou conta da partida. Se fosse vocês dois, treinador do Tupi, como vocês viriam para um jogo de hoje, Semi?
3: Eu viria com o lado esquecido no sentido da marcação, porque nós fizemos várias, dezenas de triangulação do lado direito do time do Mineiros. O primeiro tempo nós triangulamos demais, voltamos a triangular no segundo tempo com menos intensidade, porque o Matheus começou a entrar no jogo mais como um ponta.
1: Isso.
3: Mas no primeiro tempo, o time do Mineiros foi muito eficiente do lado direito. O lateral direito, o Café, ele explorou demais o seu potencial, indo na linha de fundo, triangulando com o Cleito, a aproximação do Lagoa, que foi muito importante.
1: O combate do Bosco.
3: O Bosco,

0: quando no início começou a jogar Lagoa e Bosco, que nós falamos isso aqui, olha, que o Bosco poderia ficar um pouquinho mais fixo, porque é, ele não é que ele é, o Bosco é fininho, viu, gente? O Bosco não é gordo, não, é magrinho, viu?
1: Ele é alto,
0: ele, né? Ele é corpudo, né, Lico, que a gente fala, né? É, e aí nós falávamos, o Bosco ficar um pouquinho mais e o Lagoa sair, não era isso que a gente falava isso, aqui?
2: Exatamente.
0: E aconteceu isso e me deu sorte.
1: Foi exatamente, outro fator também que nós triangulamos normalmente pelo lado direito. Né, nós fizemos mais a jogada pelo lado direito porque era o Lagoa que saía mais para jogar, enquanto o Bosco dava o suporte mais defensivo. E isso é interessante, isso foi treinado, isso não foi por acaso.
0: Isso não é jogada do ventilador, não, viu,
1: absolutamente,
0: gente?
1: Absolutamente, foi treinado.
0: 11 horas e 41 minutos, deixa eu ver se eu consigo aqui. É, deixa eu ver se eu consigo pegar a fala do nosso prefeito aqui. Vamos ver se eu consigo pegar essa fala dele aqui.
3: Bem, meus amigos, com o prefeito Leomar, que vai fazer um pedido especial para todo torcedor do Mineiro Esporte Clube. Prefeito.
4: Olha, eu também estou dentro da campanha dos fanáticos, 3 mil hoje lá no estádio Odilon Flores, para que o Mecão possa ficar entusiasmado e arrancar mais 3 pontos do Tupi e continuar subindo na tabela e sonhando com a classificação. Encontramos lá.
0: É, muito obrigado, meu prefeito, muito obrigado mesmo de coração.
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0: 11 horas e 44 minutos. Lico, você sabe quem está nos ouvindo? Mandando um abraço para você e para o Semi. 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O Dr. Jean, tá mandando um abraço pra você também, Lico.
2: Um abraço, Dr. Jean Mioto.
1: Grande abraço pra você, amigo.
0: 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São 11 horas e 45 minutos. Lico, eu vou correr aqui, mas eu não posso deixar de falar que seu Hélio, Lico, seu Hélio, tá mandando um abraço pra você, um abraço pro seu amigo. Seu Hélio, seu...
2: Olha o placar dele aí.
0: É, o placar dele é 2-0 pro Mecão.
2: Um abraço, seu Hélio.
0: É, a Irene, eu acho que a Irene tá falando com o Newton Júnior, não é?
5: Fica tranquilo, esquenta, não.

0: Tá bom, é isso mesmo, Irene. Muito obrigado, muito obrigado, minha querida Irene. Eu estou tranquilíssimo. O nervo tá à flor da pele hoje por causa desse jogo. O Carlinhos, elegância, presença, só feras aí hoje, hein? Cracktel, elegância, Semi, Lico, palmeirense sofredor.
1: Não, rapaz.
0: Carlos André, pior ainda, porque ele é São Paulino. Olha quem fez uma visita ontem, disse que iria ver o Semir e o Theo, né? Abraço, meus amigos. Quem fez essa visita foi meu amigo Rei do Boi. Meu não, meu do Lico, do Semir, o Boi, o Rei, né, que esteve aqui em Mineiros ontem. Meu amigo Claudinho, fala com a gente aí, Cláudio.
2: Bom dia a todos que acompanham a resenha esportiva aí. Bom dia, Cracktel.
0: Bom dia.
2: Luiz Carlos. Bom dia, Semir.
3: Bom dia.
4: Bom dia.
2: Bom dia, diretora Cléria Gouveia, que sempre apoia o Mineiros Esporte Clube aí, juntamente sua equipe esportiva, né? Passando aí para fazer um chamado hoje para toda a torcida do Mineiros Esporte Clube, hoje é ali no estádio Odilon Flores, às 19 horas e 30 minutos, né? Mineiros contra o Tupi de Jussara. Então, torcedor, vai, adquira seus ingressos o quanto antes, já está nos pontos habituais, né? Os valores são R$20 e R$40. Torcida do Mineiros Esporte Clube, hoje mais que nunca, nós precisamos de todos vocês ali dentro

0: Bom dia.
1: Mecão hoje vai dar uma goleada de uns 4-0, viu?
0: Opa!
1: E depois vai jogar com o Goianese e ganhar do Goianese também, e no jogo do Goianese é o jogo chave, né? Depois tem mais dois jogos em casa pra completar e selar o caixão pra primeira divisão. Se for pra decidir com o Goiânia, eu sou mais meia aqui, viu? Se o último jogo for decidir com o Goiânia lá em Goiânia, é vitória do Mecão, porque o Goiânia não aguenta o Mecão, não, viu?
0: É verdade.
1: Mecão, o melhor time do segundo turno do Goianão.
0: É verdade, meu amigo Paulinho. Quem tá com a gente aqui também, deixa eu ver quem tá com a gente aqui também. É... essa moça aqui, ela já pediu o paredão hoje. Essa já pediu o paredão hoje.
2: É a Nayara.
0: Ô, Nayara, ela mora fora de Goiás, em outra cidade aí. Acho que é o irmão dela que gravou essa música. Olha, a Salviana, minha irmã, tá aqui, ó. Fala com nós aí, fia.
3: Bom dia, turma.
2: Dia.
3: Eu vou apostar 2-0 pro Mecão.
0: Bom. Bom,
3: Salviana, um abraço.
0: Bom, um resultado bom, viu? Resultado bom. Meu amigo Wagner, Lico.
2: Opa.
0: É, bom dia, meus amigos. Lico, Semi e Cratel. Hoje será um jogo fácil, acho que não. Mas tenho certeza que a torcida empurra o time. Ele tá falando. Hoje não será um jogo fácil. Ah, bom, não será um jogo fácil. Mas a torcida empurra o time. A gente ajuda o time a conseguir esses 3 pontos. Aí sim, meu amigo Wagner. Quer falar, Lico?
2: Um abraço, Wagner. É isso mesmo. Muito consciente o Wagner. Sempre ali ligadinho, né? Um abraço e obrigado pela audiência.
0: É, muito obrigado aí, 11:49. Meu amigo Ronildo, fala com a gente, Ronildo.
2: Eu acho que nem o Ronildo, não.
4: Boa tarde, meu amigo Cracktel.
0: Boa tarde.
2: Tarde.
4: Tá lá, né, no MEC, né?
0: É.
4: Se Deus quiser, com a vitória.
0: Amém.
4: E eu tenho certeza e muita esperança que o MEC vai ganhar hoje.
0: Sim.
4: E o Morrinho vai perder lá, pra nós ficar em quarto lugar, né? Opa. Se Deus quiser. Vamos na fé, que nós vamos chegar lá e nós vamos chegar.
0: Amém.
4: Isso é o que eu espero e tenho esperança.
0: Tá
4: certeza
0: certo.
4: Não tem, não, porque quem tem certeza é só Deus, mas amém. Esperança tem.
0: Amém.
4: Que nós vamos chegar lá, viu, meu amigo?
0: Tô obrigado.
4: Fica com Deus.
0: Amém. E aí o Mac ganha, a senhora faz uns pastel pra nós, viu? Eu gosto de carne com queijo, viu?
2: Aí é pidão.
0: Eu gosto de carne com queijo. A senhora faz uns pastel pra nós comemorar essa vitória amanhã. Olha o Paulo Maurício. Um abraço, Paulo Maurício. Você me tá rindo aqui, mas ele é o dos, ele que vai comer mais. Ele tá falando, Lico, o Paulo Maurício tá falando que o Mac enfia 2-0 no Tupi.
2: Ô, meu parente, um abraço.
0: Ex-parmeirense, agora não. Flamenguista. A Maria de Fátima. A Maria de Fátima. Fala com nós, Maria de Fátima.
5: O MEC hoje vai ganhar de 2-1.
0: Tá, boca abençoada, muito obrigado.
2: Um abraço, Fátima, um abraço, Belone.
0: O Arnon é lá de Primavera, né, Lico?
2: Arnon,
0: um abraço pra você, o Mecão vai enfiar 3-1, Lico.
2: Arnon, um abraço aí pra você na cidade de Primavera do Leste, ele é gremista, né, um abração, é isso aí, vamos
0: junto. Tá rindo à toa com o Inter, hein, rapaz? Vai cair o Inter e o Grêmio. O Gersimar, fala com nós aí, Gersimar.
6: Bom dia, Cracktel.
0: Bom dia.
6: Bom dia.
2: Dia.
6: Bom dia, Semi.
2: Bom dia.
6: Tudo bom, os meninos?
2: Na joia.
6: Paz. É, graças a Deus, né? A chuvadinha boa pra nós.
2: Amém.
6: O placar do jogo aí, 2-0 pra nós, tá bom, viu?
0: Pão
6: tá.
0: De tudo.
6: Falar pro rapaz lá, pro a cerveja gelar que vai estar lá à noite, se Deus quiser. Um abraço pra vocês.
0: Ô, Juruna! Menino, esquece não, Juruna!
2: Abraço, Jacá!
0: É, um abraço, Jacá! Olha, o Márcio Greik, você conhece ele, Lico?
2: Conheço, pois gente boa.
0: Gente boa, e ele tá falando, o placar é 3-1 pro Mecão. Um abraço, viu, Márcio? Que placar
2: abraço,
0: bom,
2: Marcio.
0: Hein? Conheceu ele, Semi?
7: Conheço. Um abraço pra você, meu querido.
0: É, e o Valdir? E o Valdir? Fala, Valdizão. O Valdir aqui do Leontino. Fala, Valdir. Ele tá falando que o placar, o Semi, o Valdir lá
2: da Borracharia.
0: O
2: Valdir lá da Borracharia.
0: É, tá
2: é
0: falando.
2: O primo.
0: Que é, ele mesmo. Ele tá falando que o placar é 2-0 pro MEC.
2: Ô, acha lá.
0: É, deixa eu ver quem tá mais aqui com a gente aqui. É, obrigado pra você também. Não deu pra ler seu nome, não. Final 92, mas obrigado pra você também, viu? Obrigada. Gente, são 11:52. Liga, dá tempo de mais um?
2: Dá tempo.
0: Dá tempo aí desse 4 aí? Deixa eu ver quem que vem aqui.
7: Carlos André.
0: Vamos soltar. É o Carlos André. Fala com a gente aí, Carlos André.
8: E eu estou de volta, amigos, para falar agora dos nossos 3 goianos na Série B do Campeonato Brasileiro. E olha o Guto Ferreira. Ele explica a evolução do Vila Nova, agora líder da Série B. Melhoria da nossa defesa, é isso? É, tirando acidentes de percurso, né, como a goleada de 5-0 para o Athletic, ou mesmo empate por 1-1 diante do Avaí, Guto Ferreira considera que o Vila Nova chegou à liderança da Série B porque evoluiu defensivamente. Para o treinador colorado, O Tigre conseguiu parar de sofrer tantos gols, o que fica provado em vitórias recentes, né? Nas quais a defesa saiu ilesa. 1-0 sobre o América de Minas, 2-0 sobre o Goiás, 2-0 sobre o Ceará, 6-0 sobre a Ponte Preta e os 2-0 sobre o Atlético Goianiense, né? Por exemplo, ainda houve também um 0-0 diante do Operário do Paraná. Ou seja, o técnico citou, né, essa diminuição dos gols sofridos com o triunfo dessa equipe. Isso mesmo, né? Quando você toma poucos gols ou quase nada, claro, a chance de você vencer é bem maior. Destaque para o Dragão: Atlético não deve contar com reforço estrangeiro, tá bom? Na Série B, por falta de documentação. Olha aí, o atacante panamenho Kaiser Lenis, de 25 anos, não deve reforçar o Atlético na reta final desta competição. Contratado no início de agosto, o jogador treina no CT do Dragão, em Goiânia, mas ainda não obteve o visto de trabalho. Conforme apurou o Globo Esporte aqui de Goiás, não há previsão para que a emissão do documento seja concluída, né? O que deve, portanto, inviabilizar a sua inscrição na atual temporada, e o Atlético não terá, portanto, este reforço para a sequência da Série B do Campeonato Nacional. Olha, o comentarista elogia protesto silencioso do elenco e analisa crise financeira no Goiás Esporte Clube. Após vencer o Avaí pelo placar de 2-0, até dissemos ontem, né, no último domingo, dia 20, no estádio Ailê Pinheiro, o elenco e a comissão técnica do Goiás iniciaram um protesto silencioso devido a salários atrasados. Jogadores e o técnico Mozart se recusaram a dar entrevistas após a partida, conforme apurado pelo Globo Esporte. O atraso envolve 2 meses de salários e direitos de imagem dos atletas, além de 5 premiações por vitórias. Funcionários do clube também estão com o pagamento atrasado, né? Ou seja, o pagamento de agosto ainda, né? Nós estamos em 23 de setembro. Os 30 dias trabalhados de agosto ainda não receberam lá os funcionários do Goiás Esporte Clube. Em carta aberta publicada nas redes sociais, os jogadores fizeram apelo à diretoria, cobrando promessas não cumpridas. E olha que estamos em período eleitoral, hein? Também promessas? Sim! Para o comentarista José Roberto Silva, da Rádio CBN Goiânia, a postura do grupo foi uma estratégia inteligente para chamar atenção para os problemas internos do Esmeraldino. Abre aspas para ele. Esse protesto veio na hora certa, com o time ganhando esses 2 jogos. O silêncio dos jogadores fez muito barulho, né? Foi um protesto inteligente, com o grupo e a comissão técnica se apoiando, analisou o comentarista.
0: 11 horas e 52 minutos, Carlos André falou aí, Lico, bem rapidinho. O Carlos André falou de Goiás, Vila Atlético, que estão aí na briga para poder, quem sabe, né, chegar bem no Campeonato Brasileiro. O Vila tá legal. O Atlético perdeu uma posição porque o Operário ganhou do Criciúma, que se afunda, e eu e você estamos começando a acertar o que nós falamos. O Criciúma não tinha peito pra segurar.
2: É, com certeza. A gente, essa segunda divisão, essa Série B do Brasileiro, ela é muito, ali ela tá muito, funilando ali no final, ali todo mundo com muitas chances de subir, né? O Vila Nova já estabilizou ali na liderança, e eu acho que o Vila Nova vai brigar aí pelo G2 até o final. O Goiás eu não acredito no G6. Agora o Atlético eu acredito no G6, porque o Atlético perdeu o último jogo, mas é um jogo normal. Perder lá pro São Bernardo, lá em São Paulo, é muito normal, né? E outra coisa, ele jogou bem, errou tantos gols, eu vi os melhores momentos, na verdade, mal, né? Se ele tivesse ganhado o jogo, era normal, né? Ele não jogou ruim, e acho que o Roger Silva chegou, mostrou o seu trabalho. Eu acho que o Vila Nova vai brigar aí no G2 e o Atlético briga no G6.
0: E você, Semi, desses três aí, vamos tirar o Vila porque tá no topo. Goiás e Atlético, o que você pensa disso? Goiás vem com 2 vitórias seguida, com a crise financeira completamente estampada dentro do Goiás.
9: É, a performance do Goiás nas duas partidas é muito favorável, né?
7: Mas infelizmente o Goiás hoje ele está com muitos problemas extra-campo e tem demonstrado que isso passa para o campo quando você vê a manifestação dos atletas, né? Então isso é muito ruim. Agora, se você for pegar a tabela e ver a diferença de pontuação de onde está o Goiás até o primeiro colocado, o Goiás ainda tem chance também, né? Porque parece que está longe, mas não é, não é tão longe assim não. Essa pontuação...
0: Até

0: O Goiás é o 11º com 42. Uhum. E quem tá em sexto é o Criciúma com 47, com 29 pontos. Então são 7 pontos a diferença.
1: 5 pontos.
0: Essa é melhor na matemática.
2: Você fala do Goiás pro sexto?
1: Do Goiás pro sexto são 5 pontos.
2: O Criciúma, Lico?
0: É o Criciúma.
2: O Criciúma vem numa queda
1: exatamente,
2: terrível.
1: Exatamente.
2: Se o Goiás ganhar mais um, por exemplo, a gente tem que fazer a exposição. Se o Goiás ganhar mais um, o Criciúma pega o Goiás e encosta de vez.
0: Entre o Goiás e o sexto, tem o Atlético em sétimo, o CRB em oitavo, e o nono é o Sport Recife, e o décimo é o Cuiabá.
2: Só o Cuiabá que vem no ascensão, os outros todos aí estão caindo.
1: É impressionante, assim, quando vai chegando, nós temos falado isso aqui desde o princípio, vai chegando na reta final, quem tem os seus melhores elencos, o elenco mais longo, ele começa a levar vantagem, né? Então, em relação ao Goiás, que é um dos times grandes da Série B, juntamente com Cuiabá, o Sport, né? São times, assim, com estruturas maiores. Então esse time pode ser que ele comece a ganhar espaço agora. É. E quando você fala em 5 pontos de diferença, dá pra tirar.
2: Semir, um abraço pra você. Lico, um abraço pra você. Até mais tarde no estádio. Estamos em cima da hora aqui com a propaganda eleitoral. Um abraço pra você, Lico.
0: Um abraço, Theo. Um abraço, Semir. Um abraço pra todos. Até às 19h30, Mecão e Tupi.
1: Abraço, Semir. Abraço a todos. Até mais tarde.
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2: Agora são 12 horas 27 minutos, meio-dia e 27, a hora do recado, primeira edição. 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Olha, procura-se emprego, Thales. Casado, com filho, tem filho, procura serviços em fazendas. Ele possui experiência com gado e mexe com trator. Telefone para contato 649-9601-4462. Marciel é casado, procura serviços em chacras e fazendas como caseiro ou granja. Possui experiência. Telefone para contato 649-9934-9772. O Cleiton Dantas está à procura de emprego em fazenda com gado de corte ou como operador de tratores. Ele não possui experiência em lavoura, mas aprende rápido e está disposto a aprender e trabalhar. Telefone para contato 649-9991-5121. José Batista é solteiro, está à procura de serviços em chácaras e fazendas, também em sítios, como caseiro. Contato 649-9929-1051. O Vinícius é casado, tem filhos. Procura serviços como caseiro em chácaras e fazendas também. Ele trabalha com serviços gerais. Telefone 649-9218-0812. Olha, a utilidade pública, doação de roupas e calçados no dia 26 de setembro. É? Sabadona, Rua Araguaia, quadra 27, lote 18, setor Leontino. Sua doação pode aquecer corações, né? E transformar vida. 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A Hora do Recado volta em sua segunda edição logo mais às 4h54, 16h55. Com Gilmar Silva no Entardecer no Sertão.
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0: Uma excelente tarde para você. Agora são 12 horas 32 minutos. Está no ar mais uma edição do Jornal Eldorado. Hoje é quarta-feira, dia 23 de setembro de 2026. Eu sou o Carlos André, a direção executiva de Cleia Gouveia. Confira agora, no Jornal Eldorado, as principais manchetes da edição de hoje.
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0: Quarta-feira de muito futebol. Hoje tem Mineiros Esporte Clube em campo na divisão de acesso do Campeonato Goiano. Logo mais às 19h30, no estádio Odilon Flores, a Pioneira Eldorado transmite para você. 21 mortes em 5 acidentes. 2026 já é o ano mais letal para helicópteros no Brasil desde 2018. Super El Niño pode causar 13,3 mil mortes por calor no Brasil, aponta estudo. Estes e outros destaques você acompanha aqui e agora, no Jornal Eldorado, integrando Mineiros, o Sudoeste Goiano, a Goiás, o Brasil e o mundo, através da notícia.
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0: Olha, o Mineiros Esporte Clube volta a campo a partir das 19h30, 19h30 desta quarta-feira, dia 23 de setembro, jogando mais uma vez diante da sua torcida. Depois da vitória, né, no último final de semana contra a equipe do Grêmio Anápolis pelo placar de 2-0, as atenções estão voltadas para as 19h30 desta quarta-feira, enfrentando exatamente a equipe do Tupi de Jussara pela 14ª rodada da divisão de acesso. A equipe do Mineiros Esporte Clube diante do Tupi com uma arbitragem de Iurieri de Sá, assistente número 1, Hugo Correia, assistente número 2, Lucas Passaglia. Quarto árbitro vai ser o senhor André Luiz dos Reis e o analista de arbitragem Kleiber Elias. Divisão de acesso logo mais às 19h30 com cobertura da sua Pioneira Eldorado 91,9. E olha, o Brasil já contabiliza 21 mortes em acidentes de helicóptero neste ano, hein? Olha só, estamos no dia 23 de setembro, repito, já contabilizamos 21 mortes em acidente de helicóptero até esta data, 23/9. O maior número desde 2018. Foram 5 acidentes fatais, superando as 16 mortes registradas em todo o ano de 2018. Apesar do aumento, especialistas alertam que o número absoluto de vítimas não é suficiente para afirmar que houve piora na segurança do setor. Um estudo da Universidade de Chicago estima que o atual Super El Niño pode provocar cerca de 451 mil mortes adicionais por calor no mundo. No Brasil, a projeção é de 13,3 mil mortes, colocando o país entre os mais afetados. Os impactos incluem calor extremo, secas, incêndios e também enchentes. Os pesquisadores destacaram que alertas de ondas de calor, centros de resfriamento e também medidas de proteção para trabalhadores podem reduzir esses impactos. Com informações do Diário da Manhã desta quarta-feira, 23 de setembro. Agora são 12 horas 37 minutos, meio-dia e 37. Vamos até a nossa capital, Goiânia. Jornalista Libório Santos, os seus destaques e também as notícias de hoje. Libório, boa tarde, são 12:37 aqui em Mineiros.
2: Muito boa tarde para você, Carlos André, boa tarde, ouvintes do Jornal Eldorado, Eldorado FM 91.9, Mineiros. Nós estamos de volta de Goiânia com as principais notícias do dia. Setembro Dourado alerta para o câncer em crianças e adolescentes. Dia 30, o IPASB Saúde encerra novos credenciamentos para médicos e clínicas. Falsos agricultores dão golpe de 2,3 milhões de reais em banco. Eu sou Libório Santos, hoje é dia 23 de setembro, quarta-feira, e esses são os nossos destaques. Agora, choveu bastante na noite passada aqui em Goiânia, até que enfim, hein? A Polícia Civil descartou a hipótese de que um menino de 10 anos de idade baleado na cabeça numa fazenda em Palmeira de Goiás tenha sido vítima de um disparo acidental. Contradições encontradas nos depoimentos e exames que identificaram 3 projéteis de chumbinho alojados na cabeça da criança fizeram a investigação mudar de rumo. O caso agora é tratado como tentativa de homicídio e a mãe, o padrasto, o proprietário da casa onde a família morava, foram presos temporariamente. Em breve, a Câmara Federal deve votar um projeto de lei de autoria da deputada Silvia Cristina de Rondônia, que cria a campanha Setembro Dourado para informar a população sobre o câncer em crianças e adolescentes. A campanha pretende incentivar a prevenção e ajudar a detectar a doença mais cedo, o que aumenta as chances de cura e reduz os custos do tratamento. O texto prevê que o SUS trabalhe junto com as escolas e outras organizações para divulgar sinais de alerta, orientar sobre os serviços de atendimento e realizar atividades educativas para a comunidade. A relatora desse projeto foi a deputada Flávia Moraes.
3: A campanha que vai fazer esclarecimentos sobre o câncer infanto-juvenil. Apesar dele acontecer em menos incidência do que nos adultos, é muito importante que as pessoas tenham conhecimento, estejam atentas para os sintomas, os sinais, para que aconteça aí também um diagnóstico mais cedo, uma prevenção, um cuidado todo especial com esse tipo de câncer. Então, o projeto, ele chama atenção, vai criar um mês para fazer campanha sobre esse assunto e vai fazer o despertar sobre a importância do conhecimento, das informações, da atenção ao paciente, à criança, é o adolescente que tem esse tipo de câncer.
4: Quanto mais cedo começar o tratamento, mais chance tem de cura.
3: Exatamente. Essas campanhas, elas ajudam a promover a educação em relação à saúde, também fortalecer a rede de atenção e de proteção dessa criança, desse adolescente.
2: Uma operação cumpriu ontem 5 mandados de prisão contra suspeito de se passar por um produtor rural de Goiás para fazer um empréstimo de 10 milhões de reais numa instituição financeira. Segundo a investigação, os criminosos conseguiram pegar 2,3 milhões de reais do total. Os mandados foram cumpridos em Goiás, São Paulo e no Mato Grosso. Os motoristas com CNH, autorização para condução de ciclomotor vencida até 5 de junho último, ganharam um alívio temporário, hein? O Conselho Nacional de Trânsito estendeu a validade dos documentos até 9 de dezembro deste ano. Está sendo testado em rodovias federais em vários estados brasileiros. Goiás não está nessa lista não, hein? Um novo sistema de monitoramento de velocidade. O equipamento tradicional verifica a velocidade do veículo no momento em que ele passa pelo radar. Já o novo sistema acompanha o tempo gasto pelo automóvel para percorrer a distância entre os dois pontos de monitoramento. Até o próximo dia 30, continuam abertas no IPASGO Saúde inscrições para credenciamento de profissionais de saúde, clínicas e laboratórios, visando ampliar o atendimento aos beneficiários. Todas as informações sobre o edital podem ser obtidas através da Central de Atendimento ao Prestador do IPASGO, através do telefone 0800 062 1010. Daiane Bertunes, coordenadora de gestão de rede e negociação do IPASGO, avalia como está esse processo.
5: O credenciamento está aberto aí até o dia 30 de setembro, então a gente já vem recebendo diversas solicitações, né? O nosso edital está publicado e o nosso foco é realmente ampliar a nossa rede credenciada em localidades estratégicas, onde a gente tem um fluxo de demanda muito alto. Então, assim, a nossa prioridade não é somente a alta complexidade, como as subespecialidades pediátricas, que é algo que a gente vem buscando bastante, neuroped, endocrinologia, a reumato adulto e pediátrico também, mas também dando foco naquelas especialidades básicas em regiões mais remotas, né? Então, a gente está falando do interior do estado ali, onde a gente também está com credenciamento aberto, onde abarca alguns alguns municípios como Araçu, Aragoiânia, Bonfinópolis, Cadalzinha, Cesarina. Então, assim, são diversas especialidades abertas, né? O credenciamento com diversas especialidades para que a gente possa realmente aí dar o enfoque e ampliar a nossa assistência ao nosso beneficiário. Então, se você se enquadra no critério do edital e deseja fazer parte da rede credenciada do IPASGO, faça sua inscrição e, caso tenha alguma dúvida, a nossa central de atendimento ao prestador, ele está aí aberto e é o 0800-062-1010, onde você pode fazer o contato e tirar suas dúvidas para melhor orientar aí quanto ao processo de credenciamento.
2: Eram essas as informações de hoje de Goiânia, informou Libório Santos.
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0: Bem, agora são 12h43, 17 faltando para 1 da tarde. Leonardo Freitas, os comentários de hoje.
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6: Olá, meus amigos, aqui é Leonardo Freitas, já estamos de volta. A ANTT iniciou a análise de suspensão do registro de transportadores que descumprirem repetidamente a tabela do piso mínimo do frete. Transportadoras com mais de 4 autuações em 6 meses podem ter suas atividades suspensas por até 30 dias. Em casos graves de reincidência, as penalidades variam do cancelamento da licença a multas de até R$1 milhão. A Biove elevou para mais de 63 milhões de toneladas a projeção para o esmagamento nacional da soja em grão no ano. O impulso é devido às exportações crescentes do óleo de soja, especialmente para atender a demanda da Índia. A agregação de valor local eleva a rentabilidade da cadeia produtiva do agro. A disparada nos preços do enxofre no mercado internacional tem pressionado as margens da indústria de adubos fosfatados no Brasil. As tensões geopolíticas no Oriente Médio afetaram o fornecimento e provocaram desaceleração nas operações. A rentabilidade apertada dos produtores tem gerado um atraso atípico na compra dos insumos agrícolas. Sapezal, no Mato Grosso, assumiu o primeiro lugar do ranking no IBGE, de maior valor da produção agrícola municipal, superando o Sorriso. O crescimento da cidade foi impulsionado pelo bom desempenho e rentabilidade das lavouras de algodão. O levantamento reflete também a crescente relevância e avanço de novas fronteiras agrícolas no Mato Piba. A safra 26-27 é a mais desafiadora em décadas, segundo o produtor. Aperto financeiro, custos imprevisíveis, petróleo volátil e El Niño severo criam um modelo onde o campo respira fundo e se defende. Enquanto você me acompanha por aqui, produtores estão em cima da risca, sem margem de erro, sem respiro. O comportamento mudou e não é mais sobre crescer, é sobre sobreviver. A adubação caindo drasticamente, calcário e gesso cortados na raiz, defensivos premium viraram genéricos. A área plantada se mantém. Produtividade cai. A Terra Agronegócios projeta 175 a 178 milhões de toneladas de soja. O USDA esperava 186. A diferença? Menos insumo, menos tecnologia, mais risco climático. Em terras arrendadas, o ponto de equilíbrio subiu para 70 sacos por hectare. Arrendamento de 20 a 25 sacas, mais custos operacionais e financeiros. Juros na casa de 18 a 24% ao ano estão comendo a margem inteira. O produtor não aguenta mais. E com isso, o produtor virou operador financeiro. Não é mais sobre plantar bem, é sobre não quebrar a dívida. Quem vende para o produtor precisa mudar a conversa. Vender tecnologia pelo valor tecnológico não funciona agora. O produtor quer eficiência de custo por hectare. Quem não flexibiliza, perde o cliente. Essa é a realidade que ninguém quer falar em auditório de agro. Mas é o que está acontecendo nas propriedades.
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0: Muito obrigado, Leonardo. Você volta amanhã com mais informações, mais comentários do agro. Olha, um comunicado da Dominique, né? Dominique, ela é assessora jurídica do Ministério Público aqui do Estado de Goiás. É a divulgação de uma audiência pública que será realizada sexta-feira, agora dia 25, né? Portanto, agora, sexta-feira, dia 25 de setembro, a 4ª audiência pública, Projeto Raça e Voz. A 4ª audiência pública do Projeto Raça e Voz acontecerá, portanto, aqui em Mineiros, no Centro Universitário de Mineiros, Unifimes. Por que isso é importante, hein? Aqui o banner faz a pergunta. porque leva as demandas da população diretamente ao poder público, né? Garante participação da sociedade nas decisões do município, fortalece o combate do racismo estrutural e promove a igualdade racial. Portanto, dia 25 de setembro, agora, sexta-feira, né? Marque na sua agenda, sexta-feira agora, às 8:30 da manhã, 8:30, pelo horário oficial de Brasília, o endereço Rua 22, esquina com a Avenida 21, setor Aeroporto, aqui em Mineiros. Portanto, participe da audiência pública e ajude, né? Participando, você vai estar ajudando a criar o Conselho Municipal de Promoção da Igualdade Racial aqui na cidade de Mineiros. Portanto, é o recado, né, para você do Ministério Público aqui do Estado de Goiás, nesta sexta-feira, quarta audiência pública, projeto A Raça e Voz, 8:30 na Unifimes. Agora são 12:48, meio-dia e 48. Vamos falar de um outro assunto importante. Exatamente. A primavera, né? Começou, olha só, a primavera começou com previsão de calor acima da média e chuvas irregulares. Na sequência, o destaque na reportagem Marquesan Araújo, 12:48.
7: A primavera começou nesta terça-feira, dia 22, e segue até 21 de dezembro. A estação deve ser marcada por temperaturas acima da média em grande parte do Brasil e por mudanças na distribuição das chuvas. Segundo projeção do IMET, do INPE e da FUNSEMI, o aumento da umidade deve favorecer o retorno gradual das chuvas em diferentes áreas do país. A umidade que vem da Amazônia deve contribuir para a formação de chuva no centro-oeste, no sudeste e em parte do centro-sul da região norte. Na região sul, a passagem de frentes frias e a atuação de áreas de baixa pressão podem provocar chuva forte, ventos intensos, descargas atmosféricas e granizo. Para os meses de outubro, novembro e dezembro, a previsão indica maiores volumes de chuva no oeste e sul da região norte, no centro-oeste, na região sul e em parte do sudeste. No sul, principalmente no Rio Grande do Sul, em Santa Catarina e no sul e leste do Paraná, a chuva pode ficar até 200 milímetros acima da média histórica. Já grande parte da região norte, Mato Grosso e a área do Mato Piba, formada por Maranhão, Tocantins, Piauí e Bahia, podem ter chuva abaixo da média. Em áreas de Roraima, Amazonas, Pará e Amapá, o déficit pode chegar a 200 milímetros. Em relação às temperaturas, a previsão indica marcas acima da média em grande parte do país. No norte e em áreas do nordeste, centro-oeste e sudeste, os valores podem superar em 1 grau a média climatológica. O prognóstico também considera a influência do El Niño. O fenômeno pode reduzir as chuvas no norte e no nordeste e aumentar os volumes da região sul. As projeções indicam elevada probabilidade de um evento de intensidade muito forte durante o trimestre. Reportagem Marquesan Araújo.
0: Olha só o destaque na sequência, agora são 12:50, 10:01. Vamos falar da indústria, né? A indústria reduz intenção de investimento pelo quarto mês seguido, aponta CNI, na reportagem Marquesan Araújo.
7: A intenção de investimento da indústria caiu pelo quarto mês seguido em setembro e chegou ao menor nível desde agosto de 2020, durante a pandemia de Covid-19. O índice da Confederação Nacional da Indústria, a CNI, recuou 1,3 ponto, passando de 52,6 para 51,3 pontos. Desde maio, a intenção de investimento acumula queda de 3,5 pontos. Segundo o gerente de análise econômica da CNI, Marcelo Azevedo, o resultado está relacionado à perda de ritmo da atividade industrial e ao aumento das incertezas.
8: Há um aumento da incerteza associado, que também reduziu a expectativa. Num quadro, portanto, de uma queda da atividade, que já vem de algum tempo, e de expectativas também moderadas, a intenção de investimento vem caindo e agora, em setembro, consolidou esse patamar bastante baixo de intenção de investimento.
7: A perspectiva para os próximos 6 meses também piorou. Os 4 indicadores de expectativa pesquisados pela CNI recuaram em setembro. A previsão de demanda por produtos caiu 1,4 ponto para 51,2. A expectativa de compra de insumos e matérias-primas recuou 0,8 para 50,4 pontos. Já as projeções para a quantidade exportada e para o número de empregados ficaram abaixo dos 50 pontos, em 48,9 e 49,2 pontos, respectivamente. Para o economista Carlos Eduardo Oliveira Júnior, os juros elevados também ajudam a explicar a cautela das empresas.
9: Isso daí impacta muito, gerando custo mais caro do crédito e uma maior cautela dos empresários diante dessas incertezas econômicas, visto também que você tem uma redução do consumo das famílias, né? Apesar disso, o resultado não significa uma paralisação dos investimentos, mas sim uma postura mais prudente por parte das empresas.
7: Em agosto, o índice de evolução da produção recuou 4,7 para 46,3 pontos. Foi o menor resultado para um mês desde 2015. Já a utilização da capacidade instalada caiu um ponto percentual para 69%. O emprego também recuou, com o indicador chegando a 48,2 pontos. Reportagem Marquesan Araújo.
0: Obrigado, Marquesan. Agora são 12 horas 53 minutos aqui no Jornal Eldorado. Um comunicado aqui de um desaparecimento, né, de uma criança. Lucas Eduardo Machado da Silva, 13 anos de idade, né, desapareceu aqui em Mineiros. A mãe dele é a dona Eliane Machado Ambrósio. Qualquer informação, né, do paradeiro dele, você pode entrar em contato no 649-9923-3272. É 649-9923 ou 9923-3272. Ou, de repente, qualquer informação aqui na portaria da Rádio Eldorado, tá bom? Desaparecimento do Lucas Eduardo Machado da Silva, 13 anos de idade, né? O filho da dona Eliane Machado Ambrósio. Portanto, qualquer informação você pode entrar em contato no 649-9923-3272. Agora são 12 horas 55 minutos, meio-dia e 55.
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0: Hoje é quarta-feira, 23 de setembro de 2026. Este foi o seu Jornal Eldorado. Eu sou Carlos André, a direção executiva de Cleia Gouveia. 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
1: Opa, muito bem, beleza? Boa tarde, gente! Quartou com muita alegria aqui na sua 91,9 FM. E a partir de agora, eu daqui e você daí, juntos e misturados, trazendo muitas músicas, notícias, informações e entretenimento aqui no seu rádio. Pra você que não me conhece, muito prazer, me chamo Franciele Fodekitcher e vou estar juntinha de você até às 15 horas, trazendo muita música boa e muita alegria. E é claro, gente, que eu já conto com a sua participação aqui no nosso canal interativo, que já está liberado, viu? A partir de agora, valendo a sua participação no 36720322, o número do sucesso. Sintonize aí, vem comigo, participe, fique à vontade para participar e interagir, tá bom? Hoje, quarta-feira, 23 de setembro, o ano é 2026. No seu rádio são 13 horas e 2 minutos. Já vai o meu boa tarde todo especial para você que se encontra sintonizados nas ondas sonoras da 91,9 FM. Seja muito bem-vindo! Hoje vamos começar com o Panda, que tem participação de Gustavo Lima, a música Calcinha de Renda.

Muito bem, no seu rádio, 13 horas e 12 minutos aqui na sua 91,9 FM. 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

Muito bem, beleza? De bem com a vida? 13 horas e 16 minutos aqui na sua 91,9 FM. Vamos para o nosso canal interativo com as nossas participações. Vamos

mandar meu boa tarde pra Ilda, tá na sintonia. Boa tarde, Ilda. Seja bem-vinda. Também vou mandar o meu boa tarde. Ah, deixa eu ver aqui quem tá sintonizado com a gente. O Wanderson tá na sintonia, tá participando. Mandou boa tarde, Fran. Toca Zé Vaqueiro, coladinho. É o Wanderson. É, trabalhando aí perto dos 7 milhas. Tamo juntos. Você pediu e vai ouvir. Já tá na sequência, tá bom?

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2: Muito bem, no seu rádio, 14 horas e 2 minutos. E vamos com os nossos oferecimentos do nosso programa Tarde Total. 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
1: Muito bem, beleza? 14 horas e 19 minutos. 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
1: Muito bem, no seu rádio, 14 horas e 21 minutos. 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
1: Muito bem, beleza? 14 horas e 28 minutos. 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

Muito bem, beleza? 14 horas e 31 minutos aqui na sua 91,9 FM. Quem passou por aqui? Luan Santana com a música Olho Marrom. Ainda teve Zé Neto e Cristiano com a música Cadeira Cativa. E vamos pro nosso canal interativo. Vou mandar meu boa tarde pro Samuel, tá na sintonia. Ele tá pedindo música de Rick Renner, Sem Direção, oferecendo pra toda a galerinha do supermercado Ágape e também pra Bruna.

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1: 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Muito bem, no seu rádio, 14 horas e 42 minutos. 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

0: Muito bem no seu rádio, Roberta Miranda, música corajosa, 14:54, e vamos para o nosso canal interativo com as nossas participações. Quem tá com a gente? O Cláudio Alves está na sintonia. Boa tarde, Cláudio.
1: Sério, boa tarde. Quero pedir pra gentileza, se tiver tempo, é Bruno Marrone, homem do meu tempo, solta a vinheta, simbora. 99,9 é a melhor da região. Obrigado, tchau.
0: Falou, Cláudio, valeu pela participação. Vamos encerrar com ela, viu? Faltando apenas 5 minutos para as 15 horas, o nosso programa Tarde Total vai ficando por aqui. Já desejo a todos um excelente finzinho de tarde, excelente quarta-feira. Lembrando que pontualmente às 15 horas vamos com a nossa consagração e na sequência tem Entardecer no Sertão com Gilmar Silva, trazendo o melhor de sertanejo para você. Então vamos curtindo a música de Bruno Marrone, Homem do Meu Tempo, pedido do Cláudio Alves. Um grande abraço, um grande beijo. Fui! Olá.

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1: Hoje a Igreja Católica celebra a festa de São Pio de Pietrelcina, um frade capuchinho italiano, reconhecido pelos estigmas de Cristo que carregou por 50 anos. Famoso por sua intensa vida de oração, longas horas no confessionário e dons místicos como bilocação, fundou a Casa Alívio do Sofrimento, um hospital de referência. Faleceu em 1968 e foi canonizado em 2002, chamado de o Santo dos Estigmas. A Virgem Maria ocupou um lugar especial em sua vida. Dela dizia: que Maria converta em alegria todas as dores da tua vida, que seja a razão da tua existência e te guie ao porto seguro da salvação. Modelo e inspiração nas virtudes, a âncora que te socorre nas dificuldades. Divulgador e defensor do Rosário, Padre Pio de Pietrelcina testemunhava que era em sua vida a arma de defesa e salvação doada para lutar contra as ciladas do inimigo infernal. E pedia: ame a Virgem e reze o Rosário, que é a arma contra os males do mundo de hoje. O Rosário é a arma para estes tempos. Amai Nossa Senhora e fazei com que a amem. Sempre reze o Rosário e recite tantos quanto puder. Consagremo-nos a Maria e, como Padre Pio, amemos intensamente a Virgem Maria com todas as forças do nosso coração, dizendo: Maria, amo-te. Mãe, ajuda-me. Amém.
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3: Virgem Imaculada, minha Mãe Maria, eu renovo hoje e sempre a consagração de todo o meu ser, para que disponhais de mim para o bem de todos. Somente peço que eu possa, minha Rainha e Mãe da Igreja, cooperar fielmente com a vossa missão de construir o reino do vosso Filho Jesus no mundo. Para isso vos ofereço minhas orações, sacrifícios e ações. Ó Maria, concebida sem pecado, rogai por nós que recorremos a vós, e por todos quantos não recorrem a vós, especialmente pelos inimigos da Santa Igreja, e por todos quantos são a vós recomendados. Pela intercessão da Virgem Imaculada, Nossa Mãe, abençoe-vos o Deus Todo-Poderoso, Pai, Filho e Espírito Santo. Amém.

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Nas cidades vizinhas, fazendas, chacras, sítios, para você acompanhando aí pela internet, através do nosso aplicativo, nosso site. Estamos chegando com mais uma edição do Entardecer no Sertão, em nome de Constromais, Amigão Pneus e também de Óticas Diniz. Ali diretamente aqui no estúdio, Helena Paniago, Gilmar Silva te fazendo companhia. Estamos juntos com Moda Boa Alegria, sua participação, informação para você também. E informa Mineiros marcando 30 graus, um tempinho fechado aí, com jeito de forma chuva novamente. Deu aquela refrescada bacana e a gente tá na expectativa aí de mais uma chuvinha chegando. Olha, para você participar do programa 36720322. 36720322. Você pode pedir moda, mandar abraço, boa tarde. Se as moras tiver no jeito aqui, a gente toca sim, filho.

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2: Agora 15:27.
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1: É uma excelente tarde de quarta-feira para você. 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

0: Aí o Leonardo cantando e recordando a sucessão da dupla Leandro e Leonardo, né? Pense em mim. Modão que toca aqui no Entardecer do Sertão. Quem mais passou por aqui, hein? Passou também o Juliano César, Faz Ela Feliz. Preciso Te Encontrar, do João Paulo e Daniel. Jean Giovanni, O Grande Amor da Minha Vida. Vou dar uma olhadinha aqui, gente. Tava dando uma olhada aqui na previsão do tempo. É a previsão do tempo aí para esta tarde aí de quarta-feira. Segundo o site Clima Tempo aqui para Mineiros, teremos aí a temperatura variando aí, a mínima 19 graus, a máxima 29 graus, né? A sensação térmica aí até 26 graus. Rajadas de vento podendo chegar a 24 km por hora. A probabilidade de chuva para hoje chegando em 84%, hein? Podendo chover 0,5 milímetros. Pouca coisa, né? Pouquinho. E a umidade relativa do ar variando entre 59% e 100%. O sol nasceu hoje às 6 horas e 20 minutos e vai se pôr às 18 horas e 26 minutos. Informações do site Clima Tempo aqui para Mineiros para esta quarta-feira.
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0: essa é pra casar, viu?
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0: Bora aí, vamos lá então com o Entardecer no Sertão. 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
0: Vou mandar uma boa tarde aqui pra Cida. Cida, ótima tarde pra você, tudo de bom. Obrigado pela participação, hein, Cida. Vamos trazer o Leandro e Leonardo. Sublime Renúncia, o nome da voz.
2: É do mar do boi, vai.
0: Arrepia.

0: por isso que eu falo, os modões mais apaixonados do Brasil. Viu, parada dura, faz isso não, paixão. Também passando por aqui o Nando Moreno, cego de paixão, sublime esperança do milionário José Rico. E ainda sublime renúncia do Leandro e Leonardo. Daqui a pouco tem mais moda aí.
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2: Vamos lá, te mandar um abraço, pessoal, participando aqui, ó.
3: É do Mato, boy, boy.
2: Arrepiando o Estadão de Goiás. Vou mandar uma boa tarde aqui pro... O Francisco, curtindo o Entardecer no Sertão, pedindo para ouvir modão. Francisco, boa tarde, tudo bem, Francisco?
4: Boa tarde, Gilmar Silva, bom, firme.
2: Toda vida?
4: É Francisco, fazendo São José. Queria ouvir a música, Cleito Camargo, Se Amor Eu Não Sei. E vamos que vamos, e o Maczão hoje? Vai ou não vai? Um 2-1 tá bom para nós, tá bom?
2: É, tá bom, vitória vindo aí, tá bom, né, Francisco? Pode ser 1-0, vitória tá maravilhosa. Abração, Francisco, tudo de bom. Agora 16:44.

0: Lucas Reis e Tássio, nossos grandes irmãos e violeiros iluminados por Deus.
1: Obrigado por tudo, Jadson e Jadson. A gente não tem nem como agradecer.
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vamos aqui começando o nosso quadro A Hora do Recado, segunda edição, né? Hoje, quarta-feira, 23 de setembro, ano 2026. 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E na hora do recado, começando com a sessão Solicitações de Emprego, trazendo o seguinte. Olha, o Thales é casado, ele tem filho, está à procura de trabalho em fazendas, possui experiência com gado, também trabalha com trator. Telefone para contato 649-9601-4462. O Marcial, casado, procura trabalho em chácaras, fazendas, trabalha como caseiro, trabalha também com granja, possui experiência. O telefone 649-9934-9772. Cleiton Dantas está à procura de trabalho em fazenda, trabalha com gado de corte, trabalha como operador de tratores. Ele não possui experiência em lavoura, mas aprende rápido e está disposto a aprender e trabalhar. Telefone para contato 64999-115121. José Batista, solteiro, está à procura de trabalho em chácaras, sítios, fazendas, trabalha como caseiro. Telefone 64-9291, aliás, 999-29-1050. Vinícius, casado, procura de trabalho como caseiro em chácaras, fazendas. Ele faz serviços gerais. Telefone 64-9-9218-0812. Muito bem, trazendo a sessão de utilidade pública, olha a atenção, hein? Olha a doação de roupas e calçados. Aí no dia 26 de setembro, sábado, na Rua Araguaia, quadra 27, lote 18, setor Leontino. Sua doação pode aquecer aí o coração e transformar vidas. Olha, atenção, foi perdida aí uma chave de carro Ford Ka em um chaveiro rosa. Essa chave foi perdida do trajeto entre o Jardim das Perobeiras até a escola

0: Maria Eduarda. Quem encontrou ou vier a encontrar, por favor, entrar em contato aí pelo seguinte telefone: 64 99973 6654. Falar com a Jucimeire, tá? E gratifica-se, tá bom? Agora são 16:59, trazendo aqui agora na hora do recado a sessão de compra-se, vende-se, aluga-se ou troca-se. 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Olha, o José Vicente está procurando aí um carro para alugar, para trabalhar, né? Vou trabalhar como motorista de aplicativo. Caso alguém tenha um veículo disponível para aluguel, entre em contato aí pelo telefone 64 999 27 7112. Hora do recado, volta amanhã na primeira edição a partir do meio-dia, oferecimento de Agrícola Ponto Forte.
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11: Informando a hora certa pra você, são 17h05. Ótima tarde aí de quarta-feira. 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
11: Zezé de Camargo e Luciano cantando no Entardecer no Sertão pra mudar a minha vida.

0: 17h20. 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
5: Hora certa agora 17:23.
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2: Olha, Entardecer no Sertão, agora são 17:37. Gente, lembrando que hoje, né, tem jogão aí do Mecão. E iremos transmitir mais esse jogão de bola a partir das 18:30. A gente já começa o nosso plantão de informativo aqui, tudo que vai rolar aí nesta quarta-feira futebolística. E logo mais a partir das 19:30, futebol ao vivo. Bola rolando no estádio de Lon Flores. Deixa eu mandar um abraço aqui, ó. Aí, falando aí, bola rolando, vamos ter sorteio, tá? Na hora do plantão aqui, a gente vai passar as informações do sorteio. Por enquanto, ainda não tá valendo aí as participações, tá? Manda um abraço aqui pro Manuel Rodrigues. Manuel Rodrigues, essa música que você pediu, hein, garoto? Já tocou hoje aqui na programação? Eu não tenho ela aqui, tá bom? Mas abração, obrigado aí pela sua participação. Vou trazer aqui um Zé Henrique Gabriel.

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2: Hora certa, agora 17:53.
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9: Fazer moda aí do Breno Reis e Marco Viola. 700 km de saudade. Daqui a pouquinho tem um momento de fé, oração da Ave Maria.

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1: Boa noite, amigos ouvintes da Rádio Eldorado. São 18 horas, momento da Ave Maria. Pedimos licença para entrar no recinto do seu lar, do seu estabelecimento comercial, no seu carro, na sua fazenda, pela internet, onde você estiver, para orarmos juntos, agradecendo ao Senhor por mais um dia que termina. Hoje vamos refletir sobre o Evangelho de Lucas, capítulo 8, versículos 19 a 21. Naquele tempo, a mãe e os irmãos de Jesus aproximaram-se, mas não podiam chegar perto dele por causa da multidão. Então anunciaram a Jesus: tua mãe e teus irmãos estão aí fora e querem te ver. Jesus respondeu: minha mãe e meus irmãos são aqueles que ouvem a palavra de Deus e a põem em prática. Palavra da salvação, glória a vós, Senhor.
2: O anjo do Senhor anunciou a Maria e ela concebeu do Espírito Santo. Ave Maria, cheia de graça, o Senhor é convosco. Bendita sois vós entre as mulheres, bendito é o fruto do vosso ventre, Jesus. Santa Maria, Mãe de Deus, rogai por nós, pecadores, agora e na hora de nossa morte. Amém. Eis aqui a serva do Senhor, faça-se em mim segundo a vossa palavra. Ave Maria, cheia de graça, o Senhor é convosco. Bendita sois vós entre as mulheres, bendito é o fruto do vosso ventre, Jesus. Santa Maria, Mãe de Deus, rogai por nós, pecadores, agora e na hora de nossa morte. Amém. E o Verbo se fez carne e habitou entre nós. Ave Maria, cheia de graça, o Senhor é convosco. Bendita sois vós entre as mulheres, bendito é o fruto do vosso ventre, Jesus. Santa Maria, Mãe de Deus, rogai por nós, pecadores, agora e na hora de nossa morte. Amém. Rogai por nós, Santa Mãe de Deus, para que sejamos dignos das promessas de Cristo para sempre. Oremos. Infundi, Senhor, nós vos rogamos a vossa graça em nossos corações, para que nós, conhecendo pela anunciação do anjo a encarnação de Jesus Cristo, vosso Filho, por sua paixão e morte de cruz, cheguemos à glória da ressurreição. Pelo mesmo Cristo, nosso Senhor. Amém.

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0: bem, agora são 18 horas e 19 minutos. Pra gente já entrar no clima do futebol desta quarta-feira, no clima daquela torcida bacana pro nosso Mecão, mais um desafio jogando em casa daqui a pouquinho, a partir das 19h30. Já vamos dar uma ida lá no estado de Lonflores para conversar ao vivo. Na nossa equipe tá por lá, a narração do Carlos André, a reportagem do Luiz Carlos Lico e Crack Del, os comentários do Semi Nascimento. Já vamos trazer por aqui o boa tarde do nosso amigo Carlos André, pra gente já ir testando também, regulando aqui nossa aparelhagem. Carlos André, seja bem-vindo, boa tarde.
1: Excelente tarde para você, Gilmar Silva. Boa tarde a todos os ouvintes acompanhando o melhor sertanejo do Brasil, Entardecer no Sertão. Noite de quarta-feira, galera, 23 de setembro de 2026. Aqui Carlos André, direto da cabine número 1 do estádio Odilon Flores, para o jogão de bola. Às 19 horas e 30 minutos, a bola rola na pioneira, no Ninho da Águia, para Mineiros e Tupi de Jussara. Aqui Carlos André, galera, o torcedor vai chegando, a expectativa de um grande número de torcedores nesta noite de quarta-feira. O Mecão vai subindo, subindo, subindo na tabela de classificação do Campeonato Goiano da Divisão de Acesso. Equipe que vem de vitória, goleada 3-0 sobre a equipe do Grêmio Anápolis, aqui mesmo no estádio Odilon Flores. É o nosso primeiro contato, galera, para o programa Onda Solidária com a doutora Flávia, todas as sextas-feiras, às 11 horas da manhã, na Pioneira Eldorado. 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Alô, Dani, aquele abraço. Obrigado pelo carinho, obrigado pela audiência. 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Boa noite, torcedor, aqui Carlos André. Deixa eu chamar ele, o super craque da informação. Alô, alô, Luiz Carlos Lico, boa noite. Alô, Lico, boa noite.
2: Boa noite, Carlos André. Ô, Carlos André. Boa noite, Carlos André. Boa noite, Gilmar Silva.
0: Boa noite, Lico.
2: Boa noite, queridos ouvintes aí do Entardecer no Sertão, ouvintes da 91,9, torcedor mequista. Olha, a equipe de arbitragem já está em campo, a equipe do Tupi já chegou aqui no estádio, pessoal do MEC também, torcedores já estão chegando. Olha, um clima gostoso aí pro futebol.
1: Quem apita?
2: Olha quem vai apitar o jogo. Olha, é o senhor Yuriere de Sá. Arbitragem de Yuriere de Sá. Assistente 1, Hugo Correia. O assistente 2 é Lucas Passaglia. O quarto árbitro é André Luiz dos Reis. Hoje tem a analista de arbitragem. É o ex-árbitro, por sinal, muito bom aí no passado, Kleiber Elias, esse aí que vai comandar aí o espetáculo de hoje. 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Olha, hoje tem Mecão e Tupi.
1: É, esse é o primeiro boa noite dele, o super craque da informação, Luiz Carlos Lico. E o Mecão já está pronto, escalado e também definido pelo técnico Alan Jorge. É isso mesmo, já saiu o Mecão. Eu já adianto pra você, não, vou deixar pra ele. Eu já pego o primeiro boa noite dele. Ele já foi craque dentro das quatro linhas. Agora é craque no microfone da Pioneira Eldorado 91,9. Alô, boa noite, craque Tel.
3: Boa noite, meu amigo Carlos André. Boa noite, Gilmar.
0: Boa noite, Tel.
3: Chico. Boa noite aos amigos da 91,9. Tarde e noite maravilhosa aqui na cidade de Mineiros, né? Um clima espetacular. É, o sol já se foi, vem um clima espetacular para um grande jogo, viu, o Gilmar e Carlos André? Chegando aqui na porta do estádio hoje, é a rua, se eu não me engano, é a rua 13, eu não sei, ou rua 8 aqui, acima do estádio aqui, é fechada. O que dá prosseguimento na rua 10 com a primeira avenida fechado também. A polícia fez a coisa certa, mas a diretoria do Mineiros, para que na porta da bilheteria possa transitar apenas pessoas, não em carro, porque senão fica muito difícil, Gilmar e amigos da nossa querida 91,9. E se você me permite, Carlos André, eu queria faturar só um pouquinho aqui para tomar o seu precioso tempo do Gilmar, mas para aqueles que acreditam no nosso trabalho, da nossa dedicação aqui à frente da 91,9. Antes de eu falar aqui, queria mandar um abraço lá em Goiânia, meu querido Nilton César, mão na mesa, né? Nilton tá lá nos acompanhando, acabei de falar com ele agorinha. Um abraço pro Nilton, um abraço para todo mundo. E também, ô Gilmar, eu tô feliz da vida, né? Dona Maria Pereira saiu do hospital, tá em casa bem melhor. E a gente fica com o coração muito mais aliviado, né?
0: Maravilha.
3: Louvado seja Deus por isso, né? Maravilha. Que Deus possa estar abençoando ela ricamente, cada dia que passa, melhorando a saúde dela. 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Eu também aqui para alguns nós que estão por aqui, meu amigo Gilmar, muitas pessoas nos ouvindo, muitas pessoas querendo saber que o jogo começa às 19h30. 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

0: Antônio, um abraço para você. Um fone de ouvido dele, oferecimento Bidão Celular, professor Bidão, é árbitro federado da Federação Goiana de Futebol, podendo apitar a qualquer hora. É ele, o meu querido Bidão e todo o restante da nossa turma aqui em Mineiros. 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
0: 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Gilmar, e da próxima vez que você me chamar, certamente eu já vou mandar para você os 11 da equipe do Tupi de Jussara que vem e vem forte para encarar o Mineiros aqui no majestoso Odilon Flores. Gilmar Silva.
1: Positivo, Theo. E o nosso amigo Carlos André, quer fechar por aqui, Carlos André? Daqui a pouco a gente volta em definitivo?
2: Isso, daqui a pouquinho a gente volta com mais informações aqui direto do Ninho da Águia para Mineiros e Tupi de Jussara. Valeu, Gilmar Silva.
1: Maravilha, valeu, Carlos André, valeu, Theo, valeu, Lico. Daqui a pouquinho a gente volta em definitivo, então, para trazer as emoções desse jogão de bola para abrilhantar essa quarta-feira maravilhosa para você, torcedor. Mais um desafio para o nosso Mecão contra a equipe do Tupi. Pra cima deles, Mecão. Mais uma vitória vai vir por aí, se Deus quiser. Agora são 18h33, né? 4 horas já foi, faz é tempo, filho. Daqui a pouquinho, então, bola rolando. 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Então daqui a pouquinho a gente volta em definitivo lá com o estádio de Odilon Flores para trazer as emoções dessa esse início de noite maravilhoso, esse início de noite de quarta-feira futebolística aí aqui na nossa cidade de Mineiros.

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1: São 18:45. Excelente início de noite de quarta-feira para você acompanhando aqui a 91,9 FM. Estamos começando mais um plantão esportivo, mais uma jornada esportiva por aqui, porque hoje tem Mecão em campo. Daqui a pouquinho, a partir das 19:30, todas as emoções desse jogão de bola pela 14ª rodada aí do Campeonato Goiano Segunda Divisão. É a equipe do Mineiros, o Mecão, enfrentando a equipe do Tupi de Jussara a partir das 19:30. Todas as emoções desse jogão você vai acompanhar ao vivo aqui pela sua 91,9 FM. A rádio que está sempre ao seu lado desde 1979. Nesta quarta-feira, 23 de setembro, um início de noite aí com muita esperança, com muita fé e acreditando em mais uma vitória do nosso Mecão, né, se aproximando ainda mais aí da classificação. Quem sabe, né, a gente está aí com um pensamento positivo e torcendo para que isso aconteça. E nessa transmissão maravilhosa, lá no estádio de Lon Flores, a narração, a emoção de Carlos André, as reportagens do Luiz Carlos Lico, do Cracktel, comentários do Semir Nascimento e aqui no plantão Gilmar Silva, diretamente do estúdio Helena Paniagua. 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E pra gente já seguir por aqui com o clima do jogão, já vamos em definitivo lá pro estádio Odilon Flores, já trazer mais uma vez aí a fala do Luiz Carlos Lico, do Cracktel, Semir Nascimento também, se tiver no jeito. Quem fala comigo agora? Boa noite mais uma vez.
2: Olha, Gilmar, só quero acrescentar alguma coisa aí nesses brindes aí, Gilmar. O vereador Inui acabou de mandar aqui para nós, Gilmar. Ele está colocando 10 ingressos aí da sorvetada dos garotos da Império. No domingo lá no Lions, a partir das 3 horas, Gilmar.
1: Ô, Cracktel, só repete pra gente, por gentileza, porque tá cortando seu microfone, não deu para entender.
2: Nós temos 10 ingressos da sorvetada dos garotos da Império lá no Lions no domingo às 3 horas da tarde, viu? E nessa sorvetada, Gilmar, estará também concorrendo a 2 bicicletas para a garotada que for lá no Lions nessa sorvetada dos meninos do futsal da Império.
1: Muito bem, Cracktel. Daqui a pouco você me passa aí pelo contato aqui do WhatsApp para que eu possa registrar aqui e deixar certinho para quem for participar. Beleza, garoto?
2: Combinado.
1: Então tá certo. E agora, se tiver as informações, e aí agora há pouco você falou que ia buscando pra gente aí, já a escalações aí, né, das equipes, como que tá a situação? Já antecipa pra gente também a questão dos torcedores, como que tá o clima da torcida chegando aí no estádio, Théo, ou Lico?
2: Olha, Gilmar, deixa eu falar pra você aqui sobre o Tupi de Jussara. Olha, e o público tá chegando. A esperança aqui é que dê um público muito bom aqui hoje, nessa noite aqui no majestoso Odilon Flores, para que possa ter esse grande jogo. Um jogo dificílimo do Mineiros nessa noite aqui no majestoso Odilon Flores, né? E a gente já tem aqui a equipe do Tupi praticamente escalada pelo treinador Rodrigo Lineiro. O Tupi vai com 1 José Augusto, 2 Luiz Roberto, 2 Luiz Roberto, 4 Marcos Luiz, 5 Henrique, 6 Vinícius, 7 Thiago, 8 Gustavo, 9 Rodrigo, 10, Richard, 11, Wellington e 23, Wilton. 1, José Augusto, 2, Luiz Roberto, 4, Marcos Luiz, 5, Bruno Henrique e 6, Vinícius. 7, Thiago, 8, Gustavo, 9, Rodrigo e 10, Richard, 11, Wellington e 23.
3: MEC já definido.
1: Ô Theo, assim que você tiver no jeito aí, por gentileza, procure um melhor posicionamento, porque o microfone tá cortando e muito, a gente quase não entendeu o que é escalação, beleza, garoto? Assim que... Tá certo. Ô, Lico, agora sim, Lico.
3: Olha, Gilmar Silva já dizia, Fiore Gilhote, olha o céu está carrancudo, olha, mas acho que não vai chover não. O torcedor pode chegar, pode aproximando aqui do Odilon Flores, já conseguindo seu ingresso, entra aqui pela Rua 10, a geral, né, pagando R$20 e aqui pela coberta, R$40 pela Rua 8. Olha, o Mineiro já escalado e definido pelo técnico Alan George. Olha, o Mineiros entra aí com o capitão Túlio, número 1. Gustavo Café, número 2, o zagueiro Henrique Alagoano, 3, o outro zagueiro Luiz Fernando, número 4, marcando pela lateral esquerda, tem João Gabriel. Olha os volantes da equipe do Mineiros, o 16 é o Lagoa, o 5 é o Bosco e o 8 é o Cleiton. Olha, pelo ataque aí do Mineiros, o 17 é o Cardoso, o 9 é o vice-artilheiro da equipe do Mineiros com 4 gols, Luan Santos. E o artilheiro do Mineiros é o 17, Cardoso, com 5 gols. Pela ponta, a outra ponta aí é o 23, Matheus Goiano. Olha, esse o Mineiro já definido aí pelo técnico Alan George.
1: Muito bem, aí o...
2: Gilmar.
1: Sim, Theo.
2: Será que agora tá me ouvindo legal aí?
1: Opa, agora tá, hein, garoto?
2: Ah, deixa eu te passar aqui então. O Tupi de Jussara, né? Do meu querido Rodrigo Lineiro. Ele vem a campo com 1 José Augusto, 2 Luiz Roberto, 3, aliás, 1 José Augusto, 2 Luiz Roberto, 4 Marcos Luiz e 5 Bruno Henrique, 6 Vinícius, 7 Thiago, 8 Gustavo e 9 Rodrigo, 10 Richard, 11 Wellington e 26 Suelton. 1 José Augusto, 2 Luiz Roberto, 4 Marcos Luiz, 5 Bruno Henrique e Gustavo, 9 Rodrigo, 10 Richard, 11 Wellington e 26 Suelton para Avelar Turismo e Auto Peças e Posto de Bola Brasil.
1: Muito bem, maravilha! Aí as duas equipes já escaladas, já registradas aqui na programação, a gente já na expectativa, então, daqui a pouquinho a bola vai rolar. Enquanto isso, enquanto o pessoal vai buscando mais informações para trazer para a gente aqui, eu quero trazer para você o seguinte, que hoje, nesta quarta-feira, é a 14ª rodada aí do Campeonato Goiano da Segunda Divisão, onde teremos os seguintes confrontos nesse início de noite aí de quarta-feira. Olha, às 19 horas, teremos lá no estádio Jonas Duarte a equipe do Grêmio Anápolis, que vai estar enfrentando a equipe do Bom Jesus. Bom Jesus que ocupa aí a segunda colocação, né? Com 23 pontos. Também às 19 horas, o São Luís vai enfrentar a equipe do Trindade. A equipe do Trindade vai estar jogando lá no estádio Jutaí Neto. E às 19h30, esse jogo aguardadíssimo aqui pela cidade de Mineiros, o Mecão enfrentando aí no estádio de Lonflores a equipe de Tupi de Jussara. Também às 19h30, teremos aí o Goiânia, vai enfrentar o Morrinhos. Esse jogo vai ser lá no Abraão Manuel da Costa. E ainda às 21 horas, para fechar aí essa 14ª rodada, teremos a equipe do Goianese enfrentando a equipe do Rio Verde, que é o líder aí do campeonato até o momento, com 27 pontos. Essa é a 14ª rodada aí do Campeonato Goiano da Segunda Divisão. Olha aí, muita gente já participando por aqui para o nosso sorteio. O pessoal também colocando aí, arriscando o palpite aí no placar do jogo. Muita gente deixando aqui o abraço para toda a equipe aqui da 91,9 FM. A gente fica muito feliz e já agradece a todos que estão participando aí, né? E deixando o apoio aí pro nosso Mecão. O Carlinhos está passando por aqui dizendo, olha, torcendo para nosso Mecão, escutando a Eldorado, e hoje meu palpite aqui é 3-1 pro Mec. Olha só. Sim, Theo.
2: Dá tempo aqui de eu pegar uma palavra.
1: Opa,
2: aqui.
1: Opa, na hora.
2: Rodrigo Lineiro aqui da equipe do Tupi de Jussara, tem jeito aí?
1: Opa, na hora, fica à vontade.
2: Então eu vou chegar nele aqui, ele tá falando com a imprensa, eu vou chegar nele também.
1: Isso.
4: Com atletas que são capacitados também, mas menos conhecidos. Mas o time vem forte, vamos manter aquilo que a gente vem fazendo durante a competição, né? Crescemos aí desde a minha chegada e vamos continuar com o nosso modelo de jogo, colocar essa bola no chão e ser bem agressivo.
5: O time do Tupi foi um time montado para subir, né? Mas houve alguns contratempos, principalmente dentro de casa, perdeu alguns pontos importantes. O que é que você pode falar sobre isso? O time ainda acredita nessa chegar entre os dois primeiros para subir para a primeira divisão?
4: Eu acho que todo time, quando se planeja para uma competição, ele se planeja para subir na competição, né? Eu não participei da montagem do elenco, né? Cheguei 4 rodadas depois. É um campeonato muito difícil, um campeonato que é jogo quarto e domingo, muito equilibrado, né? Mas com certeza, a gente acredita sim, a gente tem que manter esse sonho vivo ainda para essa torcida lá de Jussara, para a gente jogar essa primeira divisão ano que vem.
2: Professor, 91,9 Rádio Eldorado de Minas, prazer estar falando com o senhor aqui, que bom, né? Seja bem-vindo à nossa cidade aí, que o senhor possa sentir-se bem aqui na nossa cidade, e precisando da gente, nós estamos à disposição. Professor, um campeonato tão difícil como esse, mas tão difícil como esse, não, acho que pouca gente esperava que essa divisão de acesso seria tão complicada como está sendo esse ano.
4: Boa noite, obrigado pela recepção, né? É uma cidade aqui que abraça o futebol, né? Então, já estive aqui várias vezes e hoje pelo Tupi. É um campeonato muito difícil, como você falou, né? Uma divisão de acesso que se tirar aí os três grandes da capitais, é uma primeira divisão, né? Uma competição muito equilibrada, com bons jogadores e futebol cada vez evoluindo, né? Aquele que não investir no seu time vai ficar para trás. E futebol está se modernizando. Eu acho que quem ganha com isso é o torcedor.
2: Um jogo aqui, professor, muito difícil também. O jogo não é só difícil para o Tupi, não. O jogo é muito difícil para o Mineiros. O Tupi vem embalado, o Tupi vem com 17 pontos, se eu não me engano, buscando também encostar lá na frente. É um jogo, assim, no dizer dos outros, jogo de cachorro grande, né? Jogo de time grande.
4: Tem que ser um jogo muito estudado, né? A gente conhece o time deles bastante, conhece muitos jogadores lá do outro lado. E com certeza também a comissão deles conhece o nosso elenco. E hoje futebol a gente não se esconde mais, né? Então, quando a bola rolar lá dentro, que vença o melhor e que esses atletas possam fazer um espetáculo.
2: Grande abraço, senhor. Muito obrigado. E que possa ter um maravilhoso retorno para Jussara, professor.
4: Eu que agradeço. Uma boa noite e que vença o melhor.
2: É isso aí, meu amigo Gilmar Silva. Nós falamos aqui com ele, né? Pegamos uma palhinha dele aqui, viu, Gilmar?
1: Beleza, Théo. Cílico.
3: Ô, Gilmar, eu tô aqui com duas torcedoras fanáticas aqui, menino. Eu vou entrevistar aqui primeiro a Bruna. Bruna, boa noite, né? O Mineiros vai jogar hoje com a equipe do Tupi. E aí, qual que é a sua expectativa pro jogo? Placar? E aí, você espera que o Carrijo vai jogar hoje? Ele tá no banco. A Bruna é torcedora muito aqui fervorosa da equipe do Mineiros. Boa noite.
6: Boa noite. O jogo hoje vai ficar 3-0 pro Mineiros. Gols do Bosco, 2 vezes. E um do Cardoso.
3: Mas o Carrijo vai ficar no banco hoje. Você espera que ele entre?
6: Eu espero que ele entre, meu amorzinho.
3: Eu falei aqui com a Bruna. Maria Luzia, qual a expectativa do jogo? Seu placar aí pro jogo Mineiro de Tupi. Boa noite.
7: Boa noite. Eu espero que eles façam um bom jogo e ganha de 2-0.
3: Essa foi a opinião feminina aqui do Mineiros, caro Gilmar Silva.
1: Aí, maravilha. Bacana a participação aí das mulheres, né? Apoiando o futebol. Aí. Show de bola.
3: Gilmar.
1: Sim, Lico.
3: Você quer que eu fale aí a classificação aí do campeonato?
1: Fique à vontade, Lico.
3: Olha, essa vai ser a 14ª rodada aqui do Campeonato Goiano de Divisão de Acesso. O Rio Verde vai estar com 27 pontos, está em primeiro lugar. Segundo é o Bom Jesus com 23. Terceiro é o Goianésia com 23. O quarto é o Morrinhos com 19. Quinto é o Tupi com 17, sexto é o Mineiros com 16, sétimo é o Goiânia com 15, oitavo é o São Luís com 14, nono é o Grêmio Anápolis com 10 e décimo é o Trindade com 8 pontos. Eu tô próximo aqui do presidente do Mineiros, vamos pegar a primeira palinha dele aqui da noite, Zé Silvestre. Clima gostoso pro jogo, Mineiros e Tupi. Se o Mineiros ganhar hoje, de repente o Goianês perde lá e o Mineiros já entra na parada aí para uma classificação. Boa noite, Rádio Eldorado.
8: Boa noite, Lico. Boa noite a todos da Rádio Eldorado, Cractel, Semi, a todos os ouvintes, a torcida do Mecão. Hoje a gente precisa fazer a nossa parte, né? Primeiramente o foco é esse, focar no nosso resultado. E dependendo de algumas combinações de resultados, a gente pode chegar em quarto lugar nessa rodada, muito próximo dos que estão brigando ali pela segunda vaga, né? Então, assim, focar muito nesse jogo de hoje, a gente vai fazer de tudo para conseguir esse resultado e, consequentemente, ir para Goianésia também para buscar um resultado positivo lá e tentar conseguir essa vaga aí, né? Que é tão sonhada por nós, desse acesso. Quem sabe as coisas ajudam também e a gente conquiste essa vaga também.
3: Ô Zé, reforça aí para quem tá em casa, eu acho que não vai chover, a lua tá tão bonita, né? Um jogo aí que uma expectativa é muito grande, reforça aí essa galera chegar aqui no Odilon Flores.
8: Sem dúvida, tá um clima gostoso, um clima ameno aqui no estádio, o público tá chegando, a gente convida vocês que estão nos ouvindo nesse momento para estarem aqui conosco, trazer seus familiares, seus amigos, convidar o pessoal que vocês conhecem aí para nos prestigiar e empurrar o Mecão. Vocês são o nosso 12º jogador, precisamos de vocês e estamos aguardando vocês aqui para nos ajudar nessa partida tão importante para a gente dar continuidade nesse campeonato.
3: Valeu, Zé. Boa sorte para nós.
8: Boa sorte para nós. Valeu.
3: Falei com o presidente. Ô, Gilmar, tem um rapaz aqui que você gosta muito dele, é o Ronildo. Ronildo, boa noite, a expectativa pro jogo e seu placar. Você tá com a camisa verde, bonita, gostei, rapaz. Eu acho que você tá virando palmeirense.
9: Boa noite, Lico. Boa noite, Gilmar.
1: Boa noite.
9: Boa noite, ouvintes da Rádio Dourado. Então, nós estamos aqui na expectativa de hoje ganhar aqui, torcer lá pro Rio Verde contra o Goianésia, pro Morrinhos empatar lá também, porque aí o confronto depois é contra o Goianésia. O Goianésia tem 23, se nós ganhar lá, vai para 22. Aí deixa o Rio Verde já ganhar lá para garantir a primeira. Vamos brigar agora com quem ficar em segundo ali. Se Deus quiser, nós vamos conseguir ainda se classificar.
3: Eu tô aqui com a mãe também do Ronildo. Ela tá com a camisa do Flamengo. Eu esqueci o nome dela.
1: Silvani.
3: A dona Delvani.
1: Delvani.
3: E aí, a expectativa para a senhora, qual vai ser o placar do jogo aqui hoje contra o Tupi, dona Delvani?
6: Uai, hoje, né, o importante é ganhar, né? Ganhando de um azar, tá danado de bom. Que eu falei que o dia que o Arubu saiu daqui desse campo, ele não ia voltar mais. Então a expectativa é de hoje ser 1-0. Mas se ganhar mais, melhor. Mas 1-0 tá danado de bom, né, para nós.
3: Ô Gilmar, essa foi a dona Delvani e também o Ronildo, tá muito com a expectativa lá em cima.
1: Tem que estar mesmo, eu gostei do comentário do Ronildo, viu, Lick? Entende aí do campeonato aí.
3: O Ronildo
1: aí
3: entende muito, com certeza, o Ronildo é um cara muito entendido, né? Tanto de vender móveis lá do Banana Móveis, que é a melhor loja da região, e como entende muito de futebol.
1: Já deixa um abraço meu aí pro Ronildo e pra dona Delvani, viu?
3: Então tá.
1: E lembrando o seguinte, que hoje tem sorteio e com prêmios lá da loja Banana Móveis, né? Temos aí uma chaleira elétrica, oferecimento da loja Banana Móveis. Ô, Lico, e hoje tem aí você agora há pouco disse sobre o Goianésia, o confronto hoje do Goianésia, aí é complicado, né? Contra a equipe do Rio Verde, né, Lico?
3: Realmente, né? Às 21 horas, no Valdeir José de Oliveira, vai jogar Goianésia e Rio Verde. A gente vai sair daqui e ainda vai assistir o segundo tempo desse jogo. Torcer muito pro Rio Verde ganhar da equipe do Goianésia e os próximos jogos também, que aí ele dispara e aí sobra uma vaguinha aí, quem sabe, pro nosso querido Mineiro.
1: Exatamente. Agora são 19 horas e 4 minutos, olha, contagem regressiva, viu gente? A emoção já vai aumentando por aqui, o coração vai batendo mais forte, aquela expectativa, né? Porque às 19h30 a bola vai rolar, daqui a pouquinho a gente vai em definitivo também com o Carlos André, que vai começar a trazer as emoções, já trazendo o clima para a gente do estádio através da sua narração, a narração da emoção, Carlos André, aqui na sua 91,9 FM, já já, hein? O Carlos André aqui para sua 91,9 FM, a rádio que está sempre ao seu lado desde 1979, é a pioneira da região. E olha, muita gente participando aqui, deixando aí o palpite, também deixando os nomes para participar do sorteio. O sorteio grandioso hoje, hein? Teremos aí daqui a pouquinho o Cracktel vai trazer, vai me enviar aqui as informações aí dos ingressos para eu falar direitinho aí sobre o ingresso, né? Pelo que ele falou, são 10 ingressos, então 10 ingressos mais 3 sorteios que já estavam programados aqui, teremos então 13 sorteios aí, então as chances de você hoje sair com prêmios aqui na nossa transmissão são enormes, então vai participando, vai deixando o seu nome, vai deixando aí o seu telefone para você estar participando conosco aqui na 91,9 FM. É a rádio que está sempre ao seu lado. Eu mando um abraço pro pessoal que está participando. O Eustácio Vilela Santos está dizendo, olha, hoje vai ser 2-0 pro Mecão, hein? Valeu, Eustácio. Quem mais está passando por aqui deixando o palpite? O Jean Carlos da Silva também está dizendo que o Mecão vai ganhar de 2-0. O Jairo Oliveira, né? Então, beleza, abração. Quem mais? Deixa eu mandar aqui também. Boa noite a todos da 91,9 FM. Boa transmissão pro o Lico, Carlos André, Cracktel, o Semi Nascimento. E dizendo aqui que quer participar da programação. Ah, então tá beleza. Daqui a pouco a gente vai pegar aqui o nome que não enviou o nome, né? O Valdir Moraes está dizendo o Mecão hoje vai ganhar, hein? 2-0. Beleza, Valdir está no setor leontino, acompanhando aqui a 91,9 FM. Também temos aqui a participação, deixa eu mandar um forte abraço aqui, ó, pro Marques. Ele está dizendo que vai ser 2-1 pro Mec. Muito bem, agora são 19:06. Olha, daqui a pouquinho a gente vai estar pegando aí a sequência aqui dos números, tá? Pra gente já realizar o sorteio aí. E realizando o sorteio, como são vários, né? Teremos aí, como eu já disse, 13. Olha a chance de você ganhar um prêmio aqui hoje na programação. Tá maravilhoso, hein? 13 sorteios aqui pra você, ó. 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Cracktel já enviou pra mim aqui, ó. Vão ser 10 ingressos da sorvetada Lions.
2: Carlos André! Ô Gilmar!
1: Sim, Théo!
2: Falar aqui com essa pessoa aqui que é desportista, já foi diretor do Mineiro Esporte Clube, faz parte dessa revolução aqui do Mineiro Esporte Clube, porque ele lutou demais da conta por isso aqui. Se está desse jeito, tem a mão dele também, meu grande amigo, né? Meu querido amigo Zé Português, aqui na 91,9, jogo difícil, todo mundo. Difícil, né?
10: É um jogo difícil, a gente está aí na expectativa do Mineiro ganhar mais 3 pontos e em busca até de classificação. Acho que se a gente firmar nessa reta final aí, quem sabe Deus prevê a gente com a classificação aí para a primeira divisão.
2: É, só para lembrar, né, Zé, o futebol nunca é conta exata, né? Para aqueles que falam que a coisa já foi, o futebol não dá conta exata, né?
10: Não dá, a gente sabe que é difícil, a gente sabe que os meninos fizeram um bom trabalho, a diretoria com uma equipe muito boa. Se a gente pegar o currículo desses jogadores aí, são jogadores bem rodados, então no início não deu certo, mas agora está dando certo. Eu acredito ainda que possa dar um bom resultado aí para a gente. Os jogos são difíceis.
2: Faça aí um convite, Zé, para aqueles que estão em casa ainda. Ainda não fez o que você fez, mas a família, que eu vi o Matheus ali, Matheus tá um menino bonitão, viu? Ei, Matheus, eu vou te falar, faça um convite, Zé, pra ele sair de casa e vir para o Odilon Flores pra gente lotar esse estádio aqui hoje, Zé.
10: Pessoal, vocês estão em casa.
2: Um abraço, meu querido Zé Português, convocando, viu, Gilmar? Convocando o povão pra vir aqui, rapaz. Meu microfone, de novo, não tá com essa excelência, eu não tô dando sorte.
1: Gilmar, alcance, apoiando, alcance, Theo, alcance. Só fica a dica.
2: Já fizemos de tudo com o Carlos André, já virou essa antena pra mim, pra tudo quanto é lado, e eu tô na direção aqui, mas vamos levando, porque não importa isso, o que importa é que o Mineiros vem firme e forte pra mais uma batalha aqui no Odilon Flores, meu querido Gilmar, para Café Souza, Rocha Fatias, Pizzaria e Delivery, K Casa dos Colchões e Ponto da Carne ali, ó, ao lado da UPA, Gilmar.
1: Maravilha, Theo. Lico, chamou.
3: Ô, Gilmar, chamei sim. Eu tô aqui do lado do nosso Bidão, né? É um dos nossos anunciantes aqui no programa Resenha Esportiva, também nos jogos, né? Eu tô aqui do lado do Bidão. E o Bidão é um árbitro, já está federado pela Federação Goiana de Futebol. A gente sempre fala com ele aqui antes, para saber aí como é esses árbitros que vêm apitar aqui hoje na cidade de Mineiros, Tupi e Mineiros, Mineiros e Tupi. Ô Bidão, Yurieri de Sá, Hugo Correia, Lucas Passaglia, André Luiz dos Reis é o quarto árbitro, o analista é o Kleber Elias. Boa noite, Rádio Eldorado, Bidão Celulares.
11: Boa noite aos nossos amigos da Rádio Eldorado aí mais uma vez, né? Obrigado pela moral aí, ter sempre pedido minha palavra aí. O maior prazer do mundo, né? A gente sempre vai ser igual, sempre vai ser da mesma forma com todo mundo, dependendo de onde a gente chegar, né? Sempre representar a cidade de Mineiros. O quarteto é maravilhoso, o Yurieri veio aqui, eu vi algumas pessoas falar que ele não foi bem, não foi? Tipo assim, eu, no meu ponto de vista, acho que não influenciou em nada, trabalhou bem, mas assim, a federação ela sempre trabalha para fazer o melhor, né? Para nunca prejudicar ninguém, nunca, muito menos beneficiar alguém, e tanto é que ele voltou para cá e vai mostrar que ele é um excelente árbitro, tanto é que o Kleber veio aí, o nosso chefe, né, o que faz a escala, veio para analisar a arbitragem do rapaz. O Lucas Passaglia, nem se fala, o Lucas Passaglia é o assistente do CBF que trabalhou na final do Sub-20 Palmeiras e Vasco. O outro assistente, o Hugo, nem se fala, é assistente de Série A de brasileiro, o Hugo. E o quarto árbitro, cara, muito experiente, tem mais de 8, 10 anos de federação. Então, assim, o MEC jogar a bola mais uma vez, a arbitragem está muito bem representada, tá? Um abraço para vocês, fica com Deus. Precisando de nós, estamos aí, viu, gente?
3: Ó, passando a régua aqui na arbitragem, o Bidão, o Alcebiades, agora é o Alcebiades, ele já tem uma próxima escala aí para apitar aí na categoria de base ou ainda não?
11: A gente trabalhou bastante no 11, no 13 anos do teste, aí agora nós estamos na esperança que vai ter muito sub-15, sub-17, sub-20 agora a partir de, acho que sábado, lá em Jataí, em Rio Verde, porque Rio Verde tem o Independente de Rio Verde e a Rio Verdense, né, no sub-17. Então essa é a escala que a gente espera, sai 2 dias antes, ou seja, então sábado, provavelmente amanhã a escala sai, a gente tá preparado.
3: Agora é o Maqueiro, Bidão, agora é o Maqueiro. E aí, preparado para carregar essa galera aí? Você acha que vai ter muito carreto hoje?
11: Rapaz, essas regras novas aí para mim, para nós ficou até ruim que a gente gosta de ir lá, né? Mas a gente não trabalha mais com essas regras novas, o pessoal não quer sair, mas nós tá aqui pronto para isso, eu e mamãe tá aqui prontinho se precisar.
3: Ô, Gilmar, falei com o Bidão.
1: Maravilha, abração aí pro nosso amigo Bidão, parceiro da gente aqui nos nossos sorteios. Olha, e lembrando, o Luiz Carlos Lico e a todos, né, que se tudo ocorrer de acordo com o cronograma para esta 14ª rodada aí do Campeonato Goiano de Segunda Divisão, já temos bola rolando, viu? Para a equipe do Grêmio Anápolis enfrentando o Bom Jesus e também a equipe do São Luís enfrentando aí o último colocado, que é o Trindade, né?
3: Gilmar?
1: Sim.
3: Agora a gente pegou aquela palinha das mulheres, agora das crianças. Vou chegar aqui, tem uma garotada. Boa noite, qual que é o seu nome? Mas não quer não? Você chamou pra falar?
12: Meu nome é Francisco, eu tenho 11 anos e eu sou muito armador de aula.
3: E aí, quem é que vai dar o jogo? Mineiros ganha de quanto?
12: 2-0.
3: Vou falar com o garotinho, Mineiros ganha de quanto?
12: 2-0.
3: Qual que é o seu nome?
12: Augusto.
3: Falei com o Augusto, com os meninos aqui, Gilmar.
1: Lico, pergunta pro Augusto e pro Francisco, qual o jogador preferido deles aí da equipe do Mineiros?
3: Ô Augusto, qual que é o seu jogador preferido do Mineiros?
12: Mac.
3: Qual o jogador que você mais gosta do Mineiros? E aí, qual o jogador que você mais gosta da equipe do Mineiros?
12: O jogador que eu mais gosto é o Café.
3: Aí a opinião dos meninos.
1: Bacana, tá vendo? Aí é opinião sincera, né, criança, né, Lico?
3: Sim, claro, com certeza, né?
1: Maravilha, garoto. Olha, daqui a pouquinho, gente, a bola vai rolar. São 19 horas e 14 minutos.
2: Gilmar.
1: Oi.
2: As equipes já entraram pro vestiário, terminaram os aquecimentos.
1: Certo.
2: E muito em breve, Gilmar, muito em breve, eu estou aqui do lado da equipe do Tupi de Jussara, muito em breve eles vão subir pro gramado e agorinha ele e o Carlos André, o furacão da narração do Sudoeste Goiano, comanda tudo aí, viu, Gilmar?
1: Opa.
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1: Olha, não vou conseguir nem continuar aqui, ué. Agora eu vou estourar aqui dentro do estúdio. Abração, Ilúgio.
3: Ô, Gilmar.
1: Sim, ô Lico.
3: Olha, aí eu tô falando, né, aqui é direto do gramado aqui do Odilon Flores, é, em nome de Bidão Celulares, venda de novos e seminovos, Drogaria Confiança lá do Clênio, Tassiana, Sofia e Felipe, lá do Banana Móveis, do Silas e do Saulo. 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Olha, Gilmar, tá um ventinho de chuva, hein?
1: Ventinho de chuva, mas não vai esfriar a equipe do Mecão, né, Lico?
3: Vai não.
1: Vamos partir pra cima.
3: Olha, tinha uma lua aqui muito bonita, essa lua já foi encoberta, mas acho que não vai chover não. Eu falei aqui porque esse ventinho, o ventinho parece da chuva, mas vamos torcer aí para não chover, para essa galera vir aqui para o estádio Odilon Flores, curtir aí Mineiros e Tupi.
1: Exatamente, ô Lico, a gente não pode confiar muito assim na questão da previsão do tempo aqui, devido a esse... El Niño, né?
3: El Niño.
1: Pois é, rapaz, a segunda previsão do tempo, Lico... Tem uma possibilidade de uma chuvinha bem fininha, de 0,5 milímetro. Então é pouca coisa se chover.
3: É pouca coisa, é de molhar bobo, né? De repente nós vai ficar tudo molhado aqui, porque, né, nós não é bobo, não.
1: Ah, e tá aí a torcida do Mecão com o coração quente, querendo vitória, essa chuva não vai chegar nem na pele, vai pegar e evaporar. Ô, Lico, falando em torcida, como que tá a torcida? Tá chegando aí, garoto?
3: Então, rapaz, tá chegando em bom número, né? A gente sabe que à noite é muito gostoso, né? O jogo aqui no Odilon Flores, já tem bastante gente, né? Ali na coberta, o pessoal vai chegar mais tarde, né? Porque vai garantir ali a coberta. Mas nessa parte aqui da primeira avenida, já tem bastante gente. Eu posso estimar aqui mais ou menos já umas 600 pessoas só nessa parte de baixo.
1: Olha
3: vai beirar, eu acho que hoje 1.500 pessoa, com certeza.
1: Ah, e quem não foi ainda tá ouvindo, pode ir, porque é um programa muito bacana também para curtir com a família, né? E torcer pro Mecão, ainda mais como o Lico falou, no início de hoje, quarta-feira, vai ser muito bacana, né, Lico? Olha, lembrando, gente, que daqui a pouquinho aqui, ó, eu vou tá enviando pro pessoal que tá lá no estádio, eu não vou conseguir aqui tá falando para eles, o pessoal que tá participando, mandando abraço, boa noite, vou mandar pro pessoal lá para tá mandando os abraços e aí o pessoal que tá colocando também aqui, arriscando o palpite do jogo, tá?
2: Gilmar!
1: Sim!
2: Eu vou de novo agora no finalzinho aqui agora do meu tempo antes de chamar o Carlos André, eu vou de novo, que me pediram aqui, a escalação do Tupi de Jussara e os seus bancos de reserva. Então, bem rapidinho, ô Gilmar.
1: Sim.
2: 1, José Augusto, 2, Luiz Roberto, 4, Marcos Luiz e 5, Bruno Henrique, 6, Vinícius, 7, Thiago, 8, Gustavo e 9, Rodrigo, 10, Richard, 11, Wellington, 26, Suelton. Olha, lá no banco de reservas, na suplência, vamos dizer assim, porque os caras são feras também. Quem senta ali é só por oportunidade. Os caras são feras também. Olha, o 12 é o Gabriel, o 3 é o Marcelo, 14, Leilton, 15, Nailson, 17, José Antônio, 19, Antônio Luiz, 20, João Gabriel, 21, Sávio, e o 22 é aquele que passou aqui em Mineiros, né? Fez uma temporada muito boa aqui em Mineiros. O número 22 é o canhotinho Saião, né? Deixou saudade aqui porque joga muito, né? Joga muito. Tá atravessando aquela fase que todo mundo atravessa, né? Dentro do futebol, por isso que tá esperando a oportunidade. Mas esse é o time, é o 11 do Tupi, com os seus reservas do grande, do, olha, excelente treinador Rodrigo Lineiro. Esse, eu vou te falar, será logo logo um dos melhores treinadores do nosso estado de Goiás, Gilmar.
1: Muito bem, equipe do Tupi escalada e reportada pelo Theo aqui pela Olá, sua Gilmar. 91. Sim.
13: Semi Nascimento.
1: Ô, Semi, seja bem-vindo, boa noite, Semi.
13: Olá, Gilmar, boa noite a você, craque Theo, Luiz Carlos Lico, Carlos
1: Boa André. Noite.
13: Um grande abraço a todos os ouvintes da Pioneira 91,9. Realmente Ai. O Luiz Carlos acaba de falar aqui do público. O público está chegando numa noite sensacional. Um clima muito gostoso aqui no Odilon Flores. E nós esperamos que essa atmosfera, mais uma vez, possa trazer um brilho especial para o time do Mineiros. Hoje um jogo realmente diferente. O Mineiros vem de uma grande jornada no jogo passado. Mineiros fez o melhor jogo desse campeonato. E nós estamos aqui na expectativa para que se consolide mais uma vez uma grande partida aí do Mineiros Esporte Clube. Público chegando, nosso narrador também aqui chegando nos estúdios. E nós acreditamos que o Mineiros novamente vai aplicar um grande jogo, seus jogadores com alegria, com oxigenação, com transpiração, para que nós possamos fazer carreira agora, né? E acostumar o nosso torcedor, em acostumar bem o nosso torcedor para apresentação boas como foi a do jogo anterior. A escalação que os meninos nos trouxeram, a mesma escalação do jogo anterior, e o Mineiros tem tudo hoje para poder jogar ainda uma partida ainda melhor. Pelo visto, nós também teremos um adversário melhor, e tudo isso leva a crer que nós teremos um grande jogo aqui hoje no estádio Odilon Flores. Torcida chegando, já um público interessante aqui no Odilon Flores, e temos a convicção de que se o nosso time tiver a mesma aplicação tática e que os nossos jogadores estiverem numa noite saudável, igual foi no último jogo, nós vamos aplicar aqui mais uma vitória e mudar de verdade agora o time do Mineiros de patamar.
2: Tupi
13: o Mineiros vencendo aqui hoje. E o Goianesa perdendo, como já foi falado anteriormente, nós poderemos aí estar figurando entre os quatro primeiros. Isso nos dá uma nova motivação, uma motivação para o nosso time, uma motivação para o nosso público e para a nossa diretoria, para que no próximo jogo o Mineiros continue a sua caminhada rumo aí ao acesso. O time do Mineiros é um time forte. O nosso Mineiro treinador subiu. Conseguiu achar a equipe que, no meu modo de entender, é a equipe ideal para o Mineiros, uma equipe com muita marcação, e aí a gente ainda vai ter, ainda teremos, se o Carrillo tiver condições físicas de participar no decorrer do jogo, ainda de ajudar mais ainda a nossa equipe, porque nós entendemos que o elenco do Mineiros hoje é um bom elenco, que nós temos aí 3-4 atletas que pode entrar e até mudar ou permanecer pelo menos em alto o patamar do nosso time. Então, a expectativa e a atmosfera no Odilon Flores é a melhor possível. O Mineiros tem amplas condições de mais uma vez fazer um grande jogo aqui no Odilon Flores e sair com a vitória. Se isso ocorrer, eu tenho a sensação de que vai ocorrer, porque o Mineiros jogou com alegria, jogou com vontade, jogou determinado. O time do Mineiros foi uma equipe diferente. O treinador conseguiu montar uma equipe diferente com os nossos atletas, com os mesmos atletas. Nós conseguimos fazer belas triangulações, principalmente pelo lado direito, sem deixar de jogar também pelo lado esquerdo. Uma defesa coesa, forte, firme. E o goleiro no jogo anterior foi apenas um figurante. O meio-campo, segundo as nossas observações, teve perto da perfeição. Porque nós jogamos com inteligência. O Bosco fez a sua melhor partida aqui desde que ele está aqui na equipe do Mineiros. O Lagoa é um batalhador, é um guerreiro, um volante moderno que não perde nenhuma dividida, que realmente fez um grande jogo, elevou o seu nome, elevou o seu patamar de atleta. E os outros dois meninos fizeram grande partida. O Cleito começou o jogo muito bem, fazendo uma inversão que resultou no primeiro gol aos 5 minutos do primeiro tempo. E o Matheus, fechando aqui o quarteto do meio campo, fez uma belíssima partida. Jogou de uma forma mais defensiva no primeiro tempo e no segundo tempo ele pôde ser mais um atacante aqui pelo lado esquerdo.
2: Tupi subindo agora para o gramado do Odilon Flores.
13: Os nossos dois atacantes, nós só temos elogios, porque tanto o Luan quanto o Cardoso fizeram uma partida muito boa, tanto nas conclusões das jogadas quanto na armação das mesmas. Então, o Mineiros hoje está consolidado com um dos times fortes da Série B do Goianão. e é com essa expectativa, é com essa atmosfera e é com esse sentimento que quando as duas equipes estão subindo para o gramado, nós acreditamos mais uma vez numa grande jornada, numa grande noite, e dizer para o nosso público que nós temos o melhor clima possível hoje aqui. Nós estamos com o clima de Campos de Jordão aqui no Odilon Flores, um clima muito agradável. Ainda dá tempo do torcedor comparecer aqui no Odilon Flores. Então nós deixamos as expectativas, essa expectativa, para que o Mineiros faça um grande jogo, faça novamente, repita o jogo anterior e possa sair hoje daqui com uma vitória.
14: Semi,
13: que vai consolidar o nosso time na classificação, Semi, do campeonato. Pois não.
14: Ô Richard, jogo difícil, né? Jogo difícil, tanto para o Mineiro, mas para o Tupi. Você quer um fera aqui dentro, você já conhece bem esse estádio, já fez um golaço aqui. Hoje voltando ao Odilon Flores, público bom, o tempo bom para mais uma partida do Tupi, Mineiro, né? Boa noite.
15: Boa noite, tudo bem? É um jogo muito difícil, né? Jogo aqui dentro sempre é difícil por causa da torcida, mas um jogo bom e espero voltar a fazer, marcar o gol aqui. Valeu, obrigado.
14: Esse é a fera, viu? Esse é a fera do Tupi. Eu tô com ele aqui, não sei se ele vai falar comigo. Eu sou extremamente fã dele, falei pro seu Milton Bueno hoje que eu ia tentar falar com ele. Com o presidente Rony, foi ontem, acho que ele estava, não sei se era para Rio de Janeiro. E eu falei, eu vou falar com o professor Cleveliz. Que prazer ter o senhor aqui em Mineiros, que coisa boa, viu?
16: Boa noite, o prazer é todo meu retornar a essa cidade maravilhosa, pisar nesse gramado aqui que tantas vezes eu atuei, e todas as vezes que eu vim aqui fui bem recebido, como hoje, e eu acho que eu não deixei nada a desejar dentro desse campo aqui.
14: E as vezes que apitou maravilhosamente bem, dando um show por todo, não só aqui, mas por todo o estado de Goiás. Prazer ter o senhor aqui, professor.
16: Prazer é todo meu, um abraço, e eu tenho certeza de um grande espetáculo aqui hoje.
14: Eu falei com o homem, vou falar pro Bidão, falei com o homem, meu querido Carlos André.
1: Muito bem, então vamos direto agora com o Carlos André. Tá pronto por aí, Carlos André?
17: Opa! Já Carlos André! Sou eu! 19 horas 27 minutos, horário oficial de Brasília. A bola vai rolar no estádio de Odilon Flores. É show de bola, torcedor. À minha direita, a equipe do Tupi de Jussara. O Índio vem aí. À minha esquerda, a equipe do Mecão. O Mineiros Esporte
14: Carlos André.
17: Torcedor. Sim.
14: Olha, o Mineiros vai jogar com as suas camisas brancas, calções brancos e meiões azuis escuros. Olha, o Mineiros está situado aqui pelo lado direito. Talvez vai atacar aí pro lado do setor oeste. E o time do Tupi de Jussara bem com a camisa listradas parecendo a do São Paulo, shorts pretos com detalhes vermelhos e um meião extremamente branco, né? O número não ajuda muito, mas a gente espera que não atrapalhe o nosso querido Carlos André.
17: Tá certo, rapidinho aqui na cabine número 1, aqui no estádio Odilon Flores, porque a bola vai rolar, galera. Já são 19 horas 28 minutos, 7:28. Eu ouvi um chamado.
14: Olha, o Mineiros vai atacar o contrário. O Mineiros vai atacar pro lado da Rua 10 e o Tupi pro lado aí do setor oeste.
17: Tá certo. Portanto, as equipes prontas, escaladas e também definidas pelos seus respectivos técnicos para correrem atrás da moça branca da favela. Daqui a alguns instantes, galera, aqui no Ninho da Águia. Carlos André com você, os 90 minutos a meu lado. O comentarista do povão, o comentarista que a galera gosta, Semi Nascimento, na central técnica, caprichando no brilho, Gilmar Silva, no gramado, ou à beira do gramado, atrás dos gols, os super craques da informação, Luiz Carlos Lico e Craquetel. A direção executiva é dela, Cleia Gouveia. Anote aí, torcedor, 36720322. Tá aqui o grande presidente José Silvestre. A bola vai rolar, galera, recebendo um bom público nesta noite de quarta-feira, 23 de setembro de 2026. É hoje que eu só volto amanhã. Põe na rede, Mecão, na rede, na rede, na rede, que o meu coração se alegra pra buscar mais uma vitória vitória importante de branco. À minha direita, a equipe do Mineiros Esporte Clube, meiões azuis, calções brancos, camisas brancas com os detalhes azuis. À minha esquerda, a equipe do Tupi de Jussara, o índio vem aí, de brancos, meiões, calções pretos, camisas brancas com a listra vermelha e preto, parecendo a equipe do Botafogo de Ribeirão Preto, São Paulo também, a equipe paulista. Bola vai rolar, torcedor! Já são 19 horas 30 minutos, apita, o árbitro vai apitar, porque no meu cronômetro já deu 19:30, apita, apita, senhor! E o Yeri de Sapita, o árbitro, tem bola rolando no Odilon. Carlos André. É a primeira descida do Mineiros Esporte Clube. João Gabriel pediu, recebeu na quarta zaga, vem Luiz Fernando, abre na ponta direita, bola com Henrique Alagoano, para o Fernando para o Alagoano, vai trocando figurinhas do campo de defesa. 20 segundos passados do primeiro tempo. Café, levantamento para o ataque, para o subir e descendo, toca no adversário, posse de bola, é lateral, campo de defesa para a equipe do Mineiros Esporte Clube. 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Alô, Boizinho, olha o Mecão. Placar de 0-0, 42 segundos. O Mecão ataca para a esquerda do seu rádio, pro gol que dá acesso ao centro da cidade de Mineiros, pro gol em direção ali ao bairro Divino Espírito Santo. Ataca a equipe do Tupi, é lateral, levantamento, balão subindo e descendo, é para a equipe do Mineiros Esporte Clube. Olha o Cleiton, levantamento, corta o zagueiro, completa, tira Rodrigo, ela volta pro Mecão. Cleiton passou pelo primeiro,

0: boa, pediu Cleiton, recebeu, levantamento, chega Bosco, caiu, recupera posse de bola a equipe do Tupi. Richard vem pro ataque, já abre na ponta esquerda, é bola boa, boa bola, levantamento, pega o goleiro do Mecão, pega firme, Túlio. Não dá rebote, o goleiro do Mecão pega firme. Aqui 2 e 12, passados 2 e 12 desse primeiro tempo, torcedor. 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É posse de bola pro Mecão, LC Motors. 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É posse de bola pro Mecão, levantamento do campo de defesa, vai trocando figurinhas. Lagoa pediu, recebeu, perna direita nela, vai cruzar a linha que divide o gramado, levantamento abre na ponta esquerda. João Gabriel leva a marcação do primeiro de vencido. Olha o goiano, quem sabe agora vai pintar o golaço, levantamento, pega o goleiro. Era pro Cardoso, pega o goleiro.
1: É uma grande jogada ali do Matheus Goiano, só não deu certo aí no último passe. O Cardoso ia chegar cara a cara com o goleiro da equipe do Tupi. 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
0: Placar de 0 a 0, o primeiro tempo de volta, carrega a bola a equipe do Tupi. Vinha, bola pra fora, lateral, campo de ataque pra equipe de Jussara. Aqui 19 horas 33 minutos no reloginho da Pioneira. Olha o Tupi pra fora! Perde o gol feito, que perigo, garotinho!
2: Olha, esse tipo de lance não pode acontecer. É, contra o Mineiros, nem a favor do Tupi. Perdeu o Carlos André dentro da pequena área. É aquele lance da bobeira da defesa do Mineiros, onde o jogador número 9 da equipe do Tupi, o Rodrigo, perdeu ela debaixo do gol, debaixo do gol. Vamos ficar esperto, Mineiros. 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
0: 7 horas 34 minutos. 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
0: Olha o Cardoso, vai pintar o primeiro, bola batida, toca ali, voltou o zagueiro, quem sabe agora pra pintar o primeiro gol Mecão. Lucas, toca errado, voltou Goiano, ainda dá levantamento pra fora. Pra fora do gol, garotinho. Aqui passado 5 minutos do primeiro tempo, Mineiro 0, Tupi também 0. Placar de 0 a 0, Seminascimento. Que jogo é esse? O Tupi, chance claríssima depois desse lance. Olha o Cardoso, linha de fundo, cruzamento, agora vai, levantamento, passa pelo zagueiro, corta, tira o perigo na boca do gol, Marcos Tibúrcio. Ela vai voltar, o Mecão pressiona, Goiano no bico da grande área com a perna esquerda. Vamos que vamos, Mecão, vamos que vamos, Mecão. Levantamento na ponta esquerda, Goiano chega primeiro, zagueirão. Seminascimento, jogo eletrizante.
4: Olha, um grande jogo iniciando aqui no estádio de Lão Flores. As duas equipes querendo gol. É, a equipe do Mineiros fez uma pequena alteração do ponto de vista do posicionamento dos atletas. No jogo passado, o Lagoa era o volante pela direita, hoje ele é volante pela esquerda. Houve essa mudança, a gente não sabe por qual que é o motivo, mas o time do Mineiros começou muito bem. Houve uma falha defensiva, quase por nada a gente toma um gol, mas o time do Mineiros está em cima, está jogando bem, está jogando para cima, está bem posicionado. Não vai demorar para sair esse gol.
0: Placar de 0 a 0, vem Mecão, vem Goiano, Matheus Goiano já abre na ponta direita, Cardoso, era o Bosco, falta cometida ali pelo Rodrigo Fuzil.
1: Isso, Rodrigo Fuzil derrubou aí o Bosco da equipe do Mineiros e a bola já foi batida. 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
0: É lateral já cobrado pelo Mecão, olha o Cardoso, na linha de fundo, vai printar o primeiro levantamento, corta o zagueiro com completa, tira Tibúrcio, é lateral, mas o Mecão aperta, é lateral para a equipe do Tupi. 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Opa, falta dura aí para cima do jogador do Tupi.

0: Falta, falta, o Bosco chegou matando a jogada no meio de campo. Uma entrada mais brusca em cima do número 10 da equipe do Tupi, que é o Richard, conhecido, né, Lico? Conhecido do Guanabara Sim. City, quando jogou aqui pelo Guanabara City com o Mineiros Esporte Clube, para Autopeças e Posto de Mola Brasil, Café Souza e Rocha Fatias, Pizzaria e Delivery.
1: Tem gol. Sete minutos do primeiro tempo, vem Tupi, levantamento, passa pelo Richard, não passa pelo Café com a perna esquerda, tira o perigo, mas ela volta, ainda com a equipe do Tupi, adiantou demais ali, chega primeiro zagueirão Luiz Fernando, faz a proteção agora, 8 minutos desse primeiro tempo, e desce o Mecão nos setores ofensivos, mais uma vez, olha o Goiano, quem sabe agora, garotão, já abre pro Cleiton, na ponta direita, cruzamento, vai pintar o primeiro, pra fora! Pra fora do gol, Luan Santos, a cabeçada!
2: Olha a bola, começou com o goleiro Túlio, um tiro, é um balão rasteiro no pé do Goiano, Goiano pro Cleito, Cleito pro Luan. O Luan chegou desequilibrado, não conseguindo fazer o primeiro gol aí da equipe do Mineiros. 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
1: Chega Henrique Alagoano, tranquiliza tudo, tira o perigo da boca do gol. A bola está no campo de defesa, sendo tocada pela equipe do Tupi de Jussara. Richard com a perna direita, levantamento, campo de defesa, a equipe do Tupi vai trocando figurinhas. A torcida do Mecão marca presença em grande número nesta noite de quarta-feira. Olha o Tupi, já perdeu, recupera a Lagoa. Pede bola, recebeu, perdeu, larga a defesa, vem para ataque, Luiz Roberto, perde bola, olha o Cleiton, levantamento para o Cardoso, se evitar a saída vai ser boa jogada, chega primeiro zagueirão, bota para fora, para lateral direita, lateral campo de ataque, vem Mecão, vem Café para fazer a cobrança, o tempo passa, torcedor, 19 horas 39 minutos. No tempo deste primeiro tempo, campeonato goiano da divisão de acesso aqui no estádio de Lão Flores, primeiro tempo 9, Mineiro 0, Tupi também 0.
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1: Opa, falta, chega Bosco, comete falta pra cima do Richard, a torcida chia aqui na arquibancada.
4: Tem gol, Casandré.
1: Tem gol onde, Gilmar Silva?
4: Campeonato Goiano, segunda divisão, Crixás 1, Trindade 0. Goiânia 1, Morrinho 0.
1: 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Alô Eli, alô Isa. Um abraço a todos da Econômica Tecidos, Calçados e Esportes. 10 minutos, galera de batalha, primeiro tempo. Olha a equipe do Tupi. Chega o atacante, rouba a bola. Luan Santos recupera, já vai pro ataque. Olha o Luan. Levantamento, passa bonito pelo primeiro, caiu, não marcou nada. Uai, o árbitro não tá marcando nada.
2: Olha a falta clara em cima aí do Luan, ele foi puxado, mas o árbitro Yuri Eri não quis marcar. 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
1: 10 minutos desse primeiro tempo ali, tentava a bola, Luiz Roberto, lateral direito da equipe do Tupi, chega o Marcelo, chega o Matheus Goiano, digo, Matheus Goiano, manda a bola pra fora, Seminascimento, já chegamos à marca de 10:30.
5: Carlos André e amigos, 10 minutos de um bom futebol, bastante brigado, né, as equipes ainda em fase de estudo, mas o Mineiros é ligeiramente melhor, mas bem equilibrado, mas bem postado aqui do meio campo. Nosso ataque é um ataque rápido e as bolas longas, o time do Mineiro está levando vantagem. Por pouco a gente já não abriu esse placar. Então eu acredito que a manutenção desse esquema de jogo, o time do Mineiros respirando bem, oxigenado, trabalhando a bola de um lado para o outro, nós estamos fazendo um bom jogo e nós temos a convicção de que se a manutenção desse esquema e o nosso time com essa determinação, a gente tem percebido o quanto o time do Mineiros está confiante e isso é importante demais. O time do Mineiros hoje é um time mais sólido, um time mais próximo, os setores estão mais próximos e por isso ele tem feito bons jogos. Eu acredito que com o desenrolar do jogo, com o passar do tempo, nós vamos fazer esse gol. Agora, o time do Tupi também é um time perigoso.
0: Olha o escanteio.
5: Precisamos ter um pouco mais de atenção aqui atrás.
0: Errou o auxiliar, viu? Estava impedido lá na linha de fundo, ele deixou seguir. Aí teve o ataque, escanteio para o Tupi. Errou o auxiliar aqui.
1: Olha o Richard para cobrança, escanteio, olha o perigo, levantamento no peito do atacante, tira o perigo na boca do gol, voltou ainda pro Tupi, pegou o goleiro em dois tempos, lá o nosso querido Túlio.
0: É, o Túlio segurou aqui, bem um chute forte, viu? Só que a bola antes, ela subiu na coxa, o Lico pode explicar melhor, ela subiu na coxa e pegou no braço do Mineiros Alagoano, mas espero que o Lico já me explicou, isso não é pênalti, né, Lico?
2: Não, com certeza, veio dele mesmo, ele chutou no próprio braço, não é pênalti.
1: Olha o Mecão, manda bola pro ataque, vamos lá, Matheus Goiano, já abre, João Gabriel, na ponta esquerda, levantamento grande, área, cabeçada do zagueiro, voltou Cleiton, bola batida! Cardoso interceptou para fora, para mim que essa bola ia entrar, hein?
2: Olha, essa bola tinha direção, o Cleiton chutou muito bem, mas o Cardoso entrou na frente, interceptou essa bola e o Mineiros não abrindo seu primeiro gol aqui no Odilon Flores. 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
1: Placar de 0 a 0, vem, Cardoso já abre na linha de fundo, o Mecão que é o primeiro levantamento, grande área, corta o zagueiro, corta João Gabriel, tira o perigo na boca do gol, corta Luiz Roberto, lateral direito, corta, chega Luiz Fernando, zagueirão do Mecão, manda pra frente, mais uma vez a bola vai sobrando com a equipe do Mineiros Esporte Clube no campo de ataque, olha o Lagoa, já abre pela ponta direita, Cardoso acionado, balança o corpo, toque errado, recupera, posse de bola, a equipe do Tupi de Jussara no campo de defesa, 13 minutos e 30 segundos do primeiro tempo, o Tupi ataca para a direita do seu rádio, para a esquerda a equipe de branco, o Mecão, para a esquerda do seu rádio, olha o Richard, lançado, abre da ponta esquerda, a bater daí para fora, uma pancada de perna esquerda, praça longe da meta do Túlio.
0: É uma pancada do Richard, o Petrocelli simplesmente tocou essa bola para o Richard, e ele bateu de esquerda, mas longe, para a Casa dos Colchões, na Avenida Antônio Carlos Paniago, próxima rotatória da Índia e Ponto da Carne, ali ó, ao lado da UPA.
1: Placar de 0 a 0, agora 14 minutos passados deste primeiro tempo. Campeonato Goiano da divisão de acesso, Mecão sai jogando bola, trocando figurinhas no campo de defesa, Henrique Alagoano procura ali a melhor jogada, sai jogando com Bosco, toque curto, abre aqui na ponta esquerda, ainda no campo de defesa, Luiz Fernando, camisa 4, perninha esquerda, volta pro Bosco, volante, tem ali a presença do seu companheiro de equipe, Henrique Alagoano para, pensa, procura a jogada, abre na ponta direita, agora sim no campo adversário com Cleiton, manda pro ataque Cleiton pro Cardoso, volta para o Cleiton, o Mecão vem pra cima, olha o lançamento bom, gigante, é bola boa pro Mineiros Esporte Clube, João Gabriel, levantamento grande área, cabeçada pra fora, Luan.
2: Olha, boa, mais
1: boa
2: uma
1: jogada pra fora, Luan Lico.
2: Olha, mais uma grande jogada do Cleiton. É, lançou pro João Gabriel. João Gabriel cruzou e o Luan, mais uma vez, desequilibrado, não conseguiu finalizar e fazendo aí o primeiro gol do Mineiros. 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
1: Às 7 da noite, galera, 19h46. No reloginho da Pioneira. 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Primeiro tempo, 15 minutos do primeiro tempo, Campeonato Goiano da divisão de acesso, 15 Mineiro 0, Tupi também 0. Show de bola. Semi Nascimento, qual é a tônica do jogo? O que você está vendo? Jogo rápido, será que o pessoal vai aguentar? Tem preparo físico para tudo isso?
5: É muito difícil, realmente o jogo está numa velocidade impressionante, as duas equipes brigando pela bola, saindo contra-ataque, e agora a gente percebe que já houve uma mudança no time do Mineiros de posicionamento. O Lagoa voltou lá para a volância do lado direito, enquanto o Bosco faz o terceiro zagueiro saindo aqui pelo lado esquerdo. Dessa forma, funcionou e funcionou muito bem no jogo passado, e eu espero que agora o time do Mineiros realmente tenha um pouco mais de segurança aqui atrás, que a gente já tomou dois contra-ataques aqui. Então eu tenho a impressão de que essa é a melhor formação do Mineiros.
0: Semi.
5: Em relação à condição física, ela é muito complicada, porque um jogo em altíssima velocidade e dificilmente os nossos atletas e nem os adversários vão conseguir manter até o final.
0: Semi.
1: Oi. Olha o Mecão, levantamento, levantamento, grande área, evita a saída, ali o Café chega, primeiro jogador da equipe do Tupi, que era o Wilker, bola para fora, lateral, campo de ataque, favorecendo a equipe do Mecão, já feita a cobrança, Cleiton, tenta passar, não passa, recupera, posse de bola, o Tupi, manda para ataque, vai sobrando para o Alagoano, isso, boa bola, Henrique Alagoano, faz linda jogada, a torcida gosta, na sequência, perde bola, recupera a posse de bola, a equipe do Tupi de Jussara, com falta do Cleiton.
2: Olha, uma bola que pegou na mão do jogador do Tupi e o árbitro não viu. Aí fizeram a falta, Cleiton teve que matar a jogada e o árbitro Yurieri de Sá marcou. 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
1: Placar, placar de 0 a 0, 17, agora 18. A 18 minutos do primeiro tempo, na pioneira Eldorado. Placar de 0, Mineiro 0 também. Para a equipe do Tupi. Vai participando, torcedor. 3672-0322. Manda aí, você tá falando de onde? Tá ouvindo de onde? É Mineiros, ela é do sudoeste goiano. Olha o Tupi, levantamento, grande área, cabeçada pra fora, Richa.
0: É, cabeçada. Passada para fora do Richard, de novo pelo lado esquerdo com o Vinícius e o Richard chegando para concluir. Só para falar aqui que eu queria falar para Semi, o auxiliar do seu lado aqui já errou dois impedimentos aqui, ó, claríssimo, e agora mais essa mão lá na frente, né? É, os caras têm que se concentrar mais, porque é um jogo muito difícil, Semi.
5: É um jogo muito corrido, Craquetel, e nós esperamos que, como nos jogos anteriores, a arbitragem possa passar o jogo despercebida, porque quando o árbitro começa a aparecer muito, quando começa a acontecer esse tipo de erro, o árbitro começa a chamar atenção e isso faz muito mal para o espetáculo, né? Esperamos que ele retome a sua tradição, que é de deixar o jogo correr quando puder, mas que ele esteja bem atento, principalmente aqui os auxiliares, para não acontecer esse tipo de erro.
1: Olha o Mecão, Cardoso no bico da grande área, corta, o zagueiro chega, Bruno Henrique tira o perigo, mas ela volta com Cleiton, ainda nos setores ofensivos, Café pediu, recebeu, perdeu, recupera a posse de bola, falta, marca o árbitro, posse de bola pro Mecão.
0: André,
1: posse de bola pro Mineiros Esporte Clube, chamou, falou.
0: Ele deu a falta porque teve interferência de fora, foi notório daqui, ó. Teve uma interferência de fora falando para ele que foi falta, ele deu seguimento e da mesma hora virou. O meu querido árbitro não está muito bem não. O Mineiros é que está muito bem, né, Lico? E logo, logo vai fazer o primeiro.
2: Isso foi muito próximo daqui, né? Ele teve interferência sim. Alguém falou para ele e ele voltou e marcou. E o Cleiton tá na bola. 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
1: É falta pro Mecão, de longa distância, mas é uma boa, quem sabe, uma jogada ensaiada, vem Cleiton com a perna direita para fazer a cobrança, autoriza o árbitro, levantamento, grande área, corta o zagueiro, ela volta ainda com João Gabriel, Café no campo de defesa, manda pro ataque, para quem? Para ninguém, recupera a posse de bola o Mecão, no contragolpe, Cardoso, linda jogada, passa pelo primeiro, é falta para cima do goiano.
2: Olha, uma falta dura. O Bosco foi para cima dele, querendo que ele desse cartão para a equipe da equipe do Tupi. Mas esse árbitro não gosta de cartões e o Mineiros vai bater uma falta aqui pro lado esquerdo. Lembrando aquele jogo que o Mineiros ganhou aqui por 1-0, gol do Bosco. João Gabriel vai estar na bola. 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
1: 20 minutos passados desse primeiro tempo, galera. 0 Mineiros, 0 também para a equipe do Tupi. É falta boa falta para o Mineiros Esporte Clube. Quem vem lá? João Gabriel, camisa 25. Perna esquerda nela, quem sabe, para pintar o gol, emoção. O gol do Mecão vai autorizar o árbitro, galera. Olha, João Gabriel vem para fazer a cobrança. Perna esquerda, levantamento, corta o zagueiro, bateu fraquinho. Recupera a posse de bola, a equipe do Tupi espanou o taco lá do jogador da equipe do Tupi, ela fica com o Cardoso, olha lá, levantamento na grande área, vai passando, toca nas costas do nosso atacante Luan Santos, ela sobra no sistema de defesa com a equipe do Tupi de Jussara, vem trocando figurinhas ali, Thiaguinho pediu, recebeu bola para ataque, Lagoa, tira o perigo, voltou pro Cleiton, contra, golpe gigante, levantamento, impedimento.
2: É, já estava impedido o Luan Santos da equipe aí do Mineiros, o árbitro marcou e atendeu ao seu assistente.
1: Placar, placar de 0 a 0, o tempo passa, torcedor. O reloginho da Pioneira marca 7, 19 horas e 52 minutos.
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1: Campeonato Goiano da divisão de acesso, o primeiro tempo aqui no estádio Adilão Flores, Mineiro 0 a 0 também para a equipe do Tupi.
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1: 22:30, chegamos exatamente, Semi Nascimento, na metade desse primeiro tempo, daqui a pouquinho você fala, olha o Tupi, levantamento pra fora, o cruzamento do Luiz Roberto pra fora, Semi Nascimento, metade desse primeiro tempo, 0 a 0, mas o ritmo é alucinante.
5: São 23 minutos de um jogo muito bom, de um jogo bem jogado, alguns passes, alguns erros de passe, é verdade. Eu gostaria que o Mineiros fizesse aquela mesma triangulação que ele fez no jogo anterior, lá pelo lado direito. Hoje nós estamos jogando um tanto quanto pela direita quanto pela esquerda. Isso é bom, isso mostra que o time está equilibrado. Mas o lado direito do Mineiros é muito forte. E eu acredito que se a gente priorizasse essas jogadas pelo lado direito, nós teríamos muito mais chance de fazer gol por ali. Mas o Mineiros faz um bom jogo, volto a dizer, um jogo equilibrado, um jogo muito corrido. E o Mineiros ligeiramente melhor até o momento.
1: Portanto, é isso, torcedor. Agora 23, chegando a marca de 23, sim.
0: Escanteio para a equipe do Tupi. Vem na bola o número 10, Richard. É batido.
1: Richard, vem para fazer a cobrança. Levantamento curto, olha o perigo na grande área, para fora. Chuta para fora ali o Luiz Roberto, lateral direito, Carequinha. É tiro de meta para o Mineiros Esporte Clube.
0: É tiro de meta, já vai bater o goleiro Túlio, se posicionando melhor, e o Mineiros da cobrança do tiro de meta para APP Engenharia, Espetinho do Pierre e Estúdio Aribelli Produções Fotográficas.
1: Ideal Contabilidade. Alô, galera da Ideal Contabilidade, Atacadão da Areia, Baiuca Saboricia, pega o goleiro do Mecão. 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Olha o Mecão, João Gabriel no bico da grande área, vai fazer cruzamento, levantamento, perde bola, recebeu a carga ali, chega cometendo falta, João Gabriel. Falta de ataque.
2: Olha, falta de ataque. João Gabriel poderia ter cruzado, mas quis dar mais um drible e perdeu a bola. Marcou falta para a equipe do Tupi de Jussara. 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
1: Tá certo, torcedor, aqui 25, chegando a marca de 25 deste primeiro tempo, Campeonato Goiano da divisão de acesso, primeiro tempo 25, Mineiro 0-0 Tupi.
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1: Na sua Pioneira Eldorado, com muito mais emoção, super craques da informação, 25 e 30 deste primeiro tempo, Semi Nascimento. O que você pode falar aí para o torcedor que está acompanhando? O placar de 0 a 0 está na expectativa da vitória.
5: É, às vezes tem uns placar de 0 a 0 num jogo agradável, né? O Mineiros ainda não conseguiu abrir o placar, mas já teve alguma chance. O time está bem posicionado, está bem postado. Ora passe curto, passe longo, o time do Mineiros realmente muito bem postado dentro de campo hoje de novo. Eu acredito muito nessa equipe, porque a equipe está confiante, está jogando direito, está fazendo boas triangulações, tanto na esquerda quanto pela direita. Então o time do Mineiros é um time hoje muito mais maduro, né? A gente sente isso, que o time é um time mais confiante, porque o time está mais bem posicionado. Aqueles erros que a gente estava cometendo naqueles jogos passados, eles não existem praticamente. Hoje o Mineiros posiciona-se muito bem no meio campo, os passes longos a gente tem acertado também, mas a nossa defesa está bem posicionada porque nós temos dois volantes aqui que marca forte e principalmente o Lagoa sai muito bem para o jogo. O time do Mineiros faz novamente uma grande partida, só esperamos que possa abrir o placar o quanto antes.
1: Luiz Roberto lançado, cai ali o Rodriguinho, é tiro de meta pro Mecão.
0: Tiro de meta pro Mecão, o Luiz Roberto fez um passe na linha de fundo, ele não dava para chegar e ele caiu para descansar, viu, Semi? Porque ele tá cansado, mas eu vou te falar, é muito bom jogador aqui, viu? Dá um trabalho danado aqui do lado direito de ataque da equipe do Tupi de Jussara, vereador Ilui. 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
1: Tá certo, bola para a equipe do Tupi de Jussara, aqui torcedor ligadinho na pioneira Eldorado, 27:30, passados 27 minutos e 30 segundos deste primeiro tempo, olha o Richard, campo de defesa, vai trocando figurinhas, Tibúrcio para a equipe do Tupi de Jussara, Tibúrcio volta para o goleirão, apertado José Augusto com a perna direita, manda para o ataque, chega Lagoano, recupera a posse de bola, tá impedido o Cleiton, recupera a equipe do Tupi de Jussara no campo de defesa, torcedor 28 deste primeiro tempo. 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Olha o Cardoso, puxado, caçado, a torcida pede falta, não houve nada, segue o lance, posse de bola para a equipe do Tupi de Jussara. 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É falta para o Tupi de Jussara, campo de ataque. Bosco pegou quem? O Richard?
0: É o Richard, mas a reclamação foi do Mineiros aqui, ó, que dá pra ver aqui, foi uma falta em cima do Cardoso, ele foi segurado quando ele tava fazendo o facão, ele não deu e chegou aqui, o Bosco fez falta mesmo, mas tá aquela coisa, né, pra mim tudo, pros outros nada.
1: Placar de 0-0, levanta Richard, posse de bola, tem lá o Sueliton, camisa 26, vem para fazer a cobrança, Richard, camisa 10, pediu, com a perninha direita, sai jogando com o Tibúrcio, larga o ataque ali, no campo de defesa, vai trocando figurinhas, e o Mecão aperta, tem perna, já estamos aqui com praticamente meia hora de jogo, e o Mecão está realmente mostrando um excelente preparo físico, galera. Agora chegando às 7 da noite, agora 19:59. No tempo deste primeiro tempo, Campeonato Goiano da Divisão de Acesso 30. Meia hora de jogo, primeiro tempo no Odilon Flores, Mineiro 0. 0 também para a equipe do Tupi.
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1: Olha o Sueliton, se manda pro ataque, já abre na ponta direita, é falta pra cima do Sueliton.
0: Falta pra cima do Sueliton, né? Ele tá marcando tudo, e a falta bem pertinho de você, mas do Semi aí. Mas aqui, deu pra ver que foi falta mesmo, o jogador foi puxado para Avelar Turismo, 996272105 e Auto Peças e Posto de Mola Brasil, bola já batida.
1: 30, Petrocelli, olha o perigo, Petrocelli, levantamento, grande área, passa por todo mundo, impedimento marcado, é isso?
0: Impedimento marcado do ataque da equipe do Tupi de Jussara, que faz uma cera danada, pega a bola, leva a bola lá pra frente. Olha a hora que tomar um gol, quero ver se eles vão fazer isso, viu? 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
1: Deixa eu mandar abraço ouvindo a transmissão direto da cidade de Limeira, José Luiz Vendramin. Alô, José Luiz, boa noite. Obrigado pela grande audiência. Alô, Laudir de Jesus, setor Iores. Paulo Rogério Lopes, setor Pirobeiras. É, vamos que vamos, Mecão. Alô, Camila Oliveira, setor Leontino. Todo mundo ligado na Pioneira Eldorado, 91,9. Olha na goa, se manda pro ataque, garotão. Já abre nas quebradas da ponta esquerda com João Gabriel. Já leva pra linha de fundo, passa bonito pelo primeiro levantamento, grande área. Pra fora, Luan, pra fora do gol.
2: Olha, inacreditável o gol que o Luan errou. Olha, o João Gabriel cruzou na medida. Ele poderia ter escolhido o canto, escolheu o canto direito do goleiro. Errou o gol, seria 1-0 aí para a equipe do Mineiros. 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Ípica, o clube da família mineirense.
1: Ele, a bola, o goleiro, a cabeçada, passa à direita do goleiro José Augusto. Incrível o gol. Gol perdido pelo Luan Santos, o camisa 9 do Mecão. É tiro de meta, posse de bola para a equipe do Tupi de Jussara. Semi Nascimento, 32. Não pode perder um gol como esse, né?
5: A gente vem falando já há alguns jogos a quantidade de gol que o time do Mineiros perde, né? Esse gol que o Luan perdeu foi de uma infelicidade grande, gigante. Era um gol relativamente fácil, por mais que cabecear não é fácil, né? Cabecear, eu sempre falo que é uma arte. Mas o Luan, com a categoria que ele tem, o bom jogador que ele não pode perder. Era 32 minutos do primeiro tempo, um momento bom da gente tá fazendo o nosso primeiro gol, porque o time do Mineiros faz um bom jogo. Agora, quando aparece essa oportunidade, principalmente tratando de um avante, né, um centroavante igual o Luan, ele não pode perder essa oportunidade. Tem que guardar e a gente sai na frente, aí o jogo é outro, eles iam parar com essa cera e a gente tinha até condição de fazer mais gol, porque o time do Mineiros é melhor, tá jogando melhor e já tá na hora da gente abrir o placar.
1: Placar de 0-0, vem Mecão, vem Goiano, toca no adversário, perde bola Matheus Goiano, recupera, posse de bola, Rodrigo Fuzil, já abre na ponta esquerda, bola pro Wilker, já leva pra linha de fundo, chega Bosco, manda bola pra fora, a torcida fica pedindo lateral, o torcedor fica inconformado e o árbitro marca pro Tupi.
0: Errou de novo, ele errou na falta lá perto do Lica, errou no lateral, bola pegou na perna do jogador do Tupi. O que será que está acontecendo com ele, cara? Ele não está acertando nada.
1: Olha o Bosco, levantamento é falta para cima do Cleiton. A torcida reclama, reclama, chia com o senhor, o árbitro da partida, Yuri Eri de Sá. Ele tem
0: André,
1: assistente
0: André.
1: Do 1, Hugo Correia, o 2, Lucas Passaglia, sim.
0: O Bosco foi lá no quarto árbitro pedir a intervenção dele, viu? Falou muito pro quarto árbitro para conversar com ele, para ver o que está acontecendo. Palavras do Bosco para ele.
1: Olha o João Gabriel, larga a defesa, vem pro ataque, já abre na ponta esquerda. É boa bola boa pro Mecão. Quem sabe agora é Goiano. Vamos lá, garotão, isso, levantamento grande, área. Gol!

0: Pinheiros 1, Tupi 0, Garotinho.
1: Olha, uma jogadaça do Mineiros pela ponta esquerda. O Goiano tocou pro João Gabriel. João Gabriel tocou na medida agora. Luan Santos é lado esquerdo do goleirão da equipe do Tupi, fazendo Mineiros 1, é Tupi 0. 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
0: O gol saiu! O gol saiu! O torcedor vibra aqui nas arquibancadas do estádio de Lon Flores aos 35 e vai pintar mais um. Corta o zagueiro, tira o perigo na boca do gol. Aqui 8 da noite, mais 7 minutos. Cardoso na grande área, perdeu. Primeiro tempo, 35, Campeonato Goiano da divisão de acesso, 35, Mineiros 1, Luan Tupi 0.
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0: Semi Nascimento, gol saiu, o Mecão tá na frente.
3: Nós falávamos aqui que o Mec era superior, o time do Mineiros era superior, jogava pra ganhar, tá jogando pra ganhar, é incisivo lá no ataque, né? Toda hora o time do Mineiros tá finalizando, várias finalizações já no primeiro tempo. Poderíamos ter aberto esse placar antes com a jogada do próprio Luan, que ele não teve a felicidade do cabeceio, mas a sorte premia quem mais trabalha. Uma bela jogada aqui do lado esquerdo, uma passagem da esquerda aqui do o Matheus, deu passe para o João Gabriel, que teve uma raça danada, mesmo caído ele conseguiu cruzar a bola, e o Luan é um finalizador. Esse Luan, eu tenho dito, é um bom jogador, é um finalizador, ele teve muita sorte, também teve muita competência, bateu na bola ali, deslocou o goleiro, fez o gol. Justiça, o time do Mineiros é superior, busca muito mais o resultado.
0: Olha o Goiano para pintar mais um. Pega o goleiro, cruzamento do Matheus Goiano. Pega firme José Augusto.
1: Isso, o Matheus Goiano pela ponta esquerda. Ele poderia ter cruzado, mas resolveu bater no gol. Mas o goleirão da equipe do Goianés, José Augusto, pegou a bola e não soltou. 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
0: 37, torcedor, o Mecão tá bonito na frente do marcador. Vence pelo placar de 1 a 0 Mineiros, gol dele aos 35, camisa 9, Luan Santos fez, desviou o cruzamento do João Gabriel, camisa 25, o excelente lateral esquerdo do Mecão. Olha o Luan mais uma vez, passou pelo primeiro, não passa pelo segundo, recupera a posse de bola, Pietrocelli no campo de defesa, perdeu, cochilou, perdeu, recupera Luiz Roberto, lateral direito, larga o ataque, vem ajudar a defesa, vem bola pro Pietrocelli, camisa 8, é bom de bola, já abre na ponta direita, setores ofensivos, é boa bola, bola boa pro Rodriguinho, pediu, recebeu Tiaguinho, ela volta no campo de defesa para o Sueliton, já abre na ponta esquerda, levantamento para ataque. Olha a equipe do Tupi, que é o gol de empate neste primeiro tempo, segura aí Mecão, Bruno Henrique vai recuando no campo de defesa, bola pro Sueliton, camisa 26, já abriu, Bruno Henrique, mais uma vez Pietrocelli, larga a defesa, zagueirão, vem pro ataque, apertado, tem a marcação do Bosco, ele vai recuando no campo de ataque, ainda a equipe do Tupi de Jussara, olha o perigo, levantamento na ponta esquerda, evita a saída lá, o Wilker, olha o perigo, levantamento, passa pro todo mundo, saiu!
4: É, a bola saiu, ele dominou ela na linha de fundo, e ela saiu no escanteio, muito bem marcado pelo auxiliar aqui do lado, eu acho que é o Passaglia, o Lico sabe melhor, conhece bem, Passaglia, né, Lico?
1: Isso, Lucas Passaglia.
0: Placar de 1 a 0, 39, chegando à marca de 39 minutos. Olha o Bosco, caiu, levantou, pediu bola, Richard perdeu, recupera a posse de bola. A equipe do Tupi vem, Tiaguinho, é bom de bola, setores ofensivos, pediu, recebeu, Pietrocelli, olha o perigo na grande área, corta o zagueiro, vai pintar o gol, pega o goleiro, o chute saiu fraquinho aí do Tiaguinho.
4: Saiu fraquinho, mas fez a tabela com o Pietrocelli, o Richard e o Tiaguinho. Esses três vêm dando trabalho. Olha o Mineiros no ataque.
0: Olha o Goiano lançado. Chega primeiro lá o jogador do Tupi. Faz a proteção. Para mim foi escanteio.
4: Ele errou. Ele deu tiro de meta, viu, Lico?
1: Olha, pra mim, escanteio claramente, mas o árbitro tá perdido no jogo. Ele é muito bom pra correr, mas pra marcar a sua... mas marcou, escanteio, voltou atrás.
4: André, quem marcou foi o auxiliar, ele deu tiro de meta na minha direção aqui, ele apontou pro tiro de meta e voltou atrás de novo. Tá perdido o homem.
0: Escanteio, marca o árbitro, favorecendo a equipe do Mineiros Esporte Clube. 40, chegamos à marca de 40, torcedor. 40 minutos deste primeiro tempo, escanteio para o Mineiros Esporte Clube. Quem vem lá? É o João Gabriel,
1: Cleiton.
0: Olha lá, vamos lá, garotão, para pintar o segundo do Mecão. Levantamento, agora sim, João Gabriel na grande área, cabeçada, corta o zagueirão Tiburcio, bota para lateral, campo de ataque, ponta esquerda, é pro Mineiros Esporte Clube. Vem café para fazer a cobrança. Você viu aí, né, Luiz Carlos Lico?
1: Isso, eu vi mesmo, o zagueiro tirando pela lateral direita, agora Gustavo Café na bola, bateu o arremesso, lateral já bateu.
0: Lateral já cobrado pela equipe do Mineiros Esporte Clube, toque errado, João Gabriel, tentava o Cleiton, a bola sobra de graça para a equipe do Tupi de Jussara, às 8 da noite, 12 minutos. No reloginho da Pioneira, Campeonato Goiano da Divisão de Acesso, primeiro tempo aqui no estádio Odilon Flores, chegando à marca, torcedor, de 41, Mineiros 1, Tupi 0.
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0: 41 minutos desse primeiro tempo, Semi Nascimento.
3: Continuamos fazendo um bom jogo, o time do Mineiros muito bem posicionado, não permite contra-ataque, o time fecha na hora certa. Olha, o time do Mineiros evoluiu muito, viu, Carlos André, amigos? O time do Mineiros é outra equipe, uma equipe bem formatada, uma equipe segura, uma equipe que se posiciona aqui atrás quando tem que posicionar. Agora está girando a bola, gira de um lado, gira do outro. É um time maduro, o time do Mineiros. E não podemos deixar de falar que o time adversário hoje é mais qualificado que o Grêmio Anápolis. Também isso gera uma certa dificuldade. E ainda assim, com inteligência, com cuidado, o time do Mineiros bem fechadinho, joga aberto a hora, só a hora que tem posse de bola. Quando o adversário tem a posse, o time do Mineiros fecha. Então é isso, o time está jogando com inteligência. Nós demos uma chance ali no começo do jogo e depois disso não tiveram mais chance de gol. Porque o time do Mineiros realmente está muito bem posicionado. Se permanecer dessa forma, se o Mineiros tiver condição física para aguentar, nós damos conta de fazer esse placar mais alongado.
0: Placar de 1-0, vem Mecão, Café, larga a defesa, vem pro ataque, travado, Café, recupera a posse de bola, Wellington para a equipe do Tupi de Jussara no campo de defesa. O tempo passa, torcedor, a Pioneira Eldorado marca 43 minutos, vai terminar o primeiro tempo. Mineiros 1-0 para a equipe do Tupi de Jussara. Gol, saiu, ele marcou, o camisa 9, Luan Santos, ele marcou e veio comemorar aqui mais uma vez com a sua noiva, é isso mesmo, veio comemorar com a noiva, em breve estará casando, boa sorte para ele, para que forme realmente uma família maravilhosa, o nosso atacante. Olha o Mecão, Cardoso recupera a posse de bola, é falta, cartão.
4: É, falta, cartão amarelo, não deu para ver, talvez o Lico consiga me ajudar.
1: Número 5,
4: muito difícil.
1: Bruno Henrique
4: tomou o cartão amarelo agora da equipe do Tupi de Jussara.
0: Placar de 1-0, Mecão falta, Café cobra, bola boa para a equipe do Mineiros Esporte Clube. Aqui, galera, o tempo passa, Pioneira Eldorado vai marcando para você. Olha aí, finalzinho deste primeiro tempo, 44, o Mineiros tem posse de bola, Lagoa vem trocando figurinhas, é bola boa para a equipe do Mineiros Esporte Clube, 44, João Gabriel lançado, já leva para a linha de fundo, é pro goiano João Gabriel, bola batida, toca no zagueiro, escanteio.
1: Olha, escanteio para a equipe do Mineiros, uma bola jogada ali pela esquerda, João Gabriel chutou e o zagueiro tirou, João Gabriel na bola, vai bater o tiro esquinado aí para a equipe do Mineiros. 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
0: Escanteio pro Mecão no finalzinho, 44 e 30. João Gabriel cobra curto. Luan, levantamento, toca no zagueiro, volta mais uma vez com o Gão. João Gabriel, levantamento pro ataque. Vamos lá, João Gabriel, tenta passar, passou na grande área, pega o goleiro.
1: É, rapaz, mais um montinho ali pelo lado esquerdo. O Luan não chegou na bola e o goleiro da equipe do Tupi pegou com tranquilidade. Mineiros 1, Tupi 0.
0: Placar de 1 a 0, vence Mecão, vai terminar o primeiro tempo. Um minuto de acréscimo, é isso? Temos o quê? 45, vamos até 46. O último ataque do Mecão, Lagoa, pra pintar o segundo. Vamos lá, garotão, levantamento na grande área, Matheus Goiano, corta o zagueiro, volta pro Matheus Goiano, na linha de fundo, olha o Lagoa, pediu com a perna direita, levantamento, vai bater daí, bola batida pra fora, tiro de meta.
1: Olha, um chute bem pra fora aí do gol do goleiro da equipe do Tupi, batido pelo Lagoa. 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
0: 45 e 45. 15 segundos, vai terminar o primeiro tempo. O senhor Yuri Edson de Sá vai apitar, galera. Ele já tá olhando lá, termina, apita. Termina o primeiro tempo, Mineiros 1, Tupi de Jussara 0. Reportagem da Eldorado em campo.
1: Olha, vamos chegar aqui até o técnico do Mineiros, que tá conversando aqui com a imprensa.
5: A equipe tá com a dinâmica, a intensidade boa. Mas nós temos que corrigir algumas situações, principalmente o tripé de marcação, que é a dobra do Thiaguinho com o lateral direito e a dobra dos laterais esquerdos, dois lá de cá. Nós temos que neutralizar melhor para essa bola não chegar com tanto perigo que às vezes chegou.
6: Alguma mexida para o segundo tempo?
5: Por enquanto
6: não.
1: Olha, o Mineiros não vai mexer aí na equipe dos titulares. Bosco, jogo bastante duro, Mineiros 1-0, mas grande resultado, né, Bosco?
7: É um bom primeiro tempo, o time está jogando firme, tirando pressão lá em cima. E agora eu vou com um tempo melhor ainda, se possível.
1: Falei aqui com o Bosco. Olha, Théo, você tem convidado
4: Nico,
1: aí?
4: Nico, deixa eu chegar aqui bem rapidinho aqui. Se ele quer falar, isso aqui é fera. Isso aqui é genioso, craque demais da conta.

0: 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Hoje não está fácil, viu? 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

0: 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E ele está doando também. Ele está dando no domingo para a sorvetada dos meninos da Império lá no Lions. E depois sorteio de 2 bicicletas, meu querido Semi, Carlos André.
1: Olá, Theo. Foi um primeiro tempo muito, muito produtivo por conta do posicionamento, da forma como o Mineiro se propôs a jogar aqui hoje no Odilon Flores. Um belo jogo novamente, um primeiro tempo muito produtivo do ponto de vista do ataque. Alguns detalhes que precisam ser corrigidos, como o próprio treinador falou, né? Nós precisamos ter uma dobra aqui do lado direito, porque o lado direito do time deles realmente é forte, mas o Mineiro jogou com inteligência. Nossa defesa é uma defesa muito firme. Quando tem que rebater, eles rebatem. São bons na área aérea. E, na verdade, o time deles só teve uma jogada que proporcionou uma grande chance ali no início do jogo. Depois disso, o Tupi é um time competitivo, é um time difícil, é um time com imposição física, mas ainda assim o Mineiros fez um jogo muito mais cadenciado, muito mais trabalhado, um time mais bem distribuído em campo. No jogo passado, a gente viu um Mineiros que trabalhava, que fazia trinca aqui pelo lado direito. Hoje não. O time do Mineiros fez jogadas pela direita, jogadas pela esquerda. Ora nós jogava de um lado, ora jogava pelo outro. E isso confundiu bastante o time do Tupi. Eles não sabiam exatamente para que lado que ia marcar. Porque os nossos laterais têm muita profundidade. Tanto é que o gol do Mineiros saiu numa jogada aqui do nosso ponta e do nosso lateral, que foi na linha de fundo e conseguiu centrar a bola para que o Luan pudesse fazer o gol. O Mineiros ainda continua pecando. Perdemos um gol ali também inacreditável, uma cabeçada do Luan. Mas se você for considerar o volume de jogo, a capacidade do Mineiros de marcação, a capacidade do Mineiros para sair para jogar com bolas curtas ou até mesmo bola longa, hoje nós sentimos um pouquinho o Cleiton ausente ali, que ele é muito bom naquelas inversões que ele faz. Mas hoje ele jogou um pouco à frente, né, mais encostado ali no meio, nos atacantes. E isso aí ele sumiu um pouquinho. Eu senti que hoje ele está um pouquinho abaixo. Mas isso é só uma questão de posicionamento. E a gente não pode esquecer que o time do Tupi é muito mais qualificado que o time do Grêmio Anápolis. Tem um time forte na defesa, com jogadores também altos, né, que rebatem bastante. Eles não têm vergonha de dar chutão, não têm vergonha de dar falta, fizeram muitas faltas. E a gente não gosta de falar, né, a gente não gosta de fazer comentário em relação à arbitragem, mas realmente a arbitragem hoje foi uma arbitragem insegura, né? Picoteou muito o jogo, outras vezes ele deixou o jogo correr, aplicou um cartão amarelo ali, mas poderia ter aplicado mais. E o time do Mineiros é um time firme, um time maduro, um time que sabe o que quer. O Mineiros está fazendo um grande jogo. Nós esperamos que ele volte com essa mesma disposição. E um fator positivo demais que a gente tem observado no time do Mineiros é a questão da vibração. O futebol necessita muito de vibração. Tanto os atletas que estão participando do jogo, quanto o atleta que estão lá fora, torcem, gritam, pulam, chamam o jogador, reclamam com a arbitragem. Então o nosso time está determinado, quer a vitória, né? Porque se a gente não quer, fica aquele jogo morno, para lá, para cá, toca só para lateral. Não, o time do Mineiros hoje tem profundidade, o time do Mineiro joga no ataque. Nós temos um ataque muito forte, né? E a aproximação desses meias tem proporcionado ao Mineiros um bom jogo também lá na frente, né? O Luan é muito bom jogador, esse Cardoso é muito bom jogador. E o Mineiros, a nível geral, fez um belo primeiro tempo, merecedor dessa vitória. Aos 32 minutos desse primeiro tempo, o Luan tinha perdido um gol assim que dava muito bem para ele ter feito, faltou uma concentração. E 2 minutos e meio depois, uma bela jogada pela esquerda, a jogada do João Gabriel. João Gabriel conseguiu, mesmo caindo, conseguiu centrar a bola e o Luan fez um belíssimo jogo. Então é isso, um belo primeiro tempo, uma equipe que buscou a vitória, uma equipe que buscou a sua superioridade, uma equipe que entendeu que dentro de casa nós precisamos das vitórias. 3 pontos aqui é fundamental hoje para até mudança de patamar. Dependendo do resultado, a gente pode estar entre os 4 primeiros. Então o Mineiros veio para ganhar e tenho certeza que se manter esse jogo no segundo tempo, nós poderíamos sair daqui hoje com mais 3 pontos e o Mineiros almejar coisas maiores ainda dentro dessa competição, Gilmar.
2: Muito bem, Semi Nascimento. Aí, resumindo, né? Mineiros, um belo primeiro tempo, bacana. A gente vai para um rápido intervalo, daqui a pouquinho a gente volta para o segundo etapa. Para a segunda etapa desse jogão de bola, Mineiro saindo com a vitória. 1-0 aí, hein? Vamos pro segundo tempo. Vamos fazer mais, vamos marcar mais, bicho.
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3: Bola rolando pro segundo tempo, Carlos André.
4: É isso.
3: Carlos André.
5: Sou eu, é isso mesmo, Gilmar Silva. Apita o árbitro, tem bola rolando para o segundo tempo.
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5: E dessa equipe do Tupi pro ataque, é falta, marca o árbitro, posse de bola, primeira falta favorecendo a equipe do Tupi de Jussara. Vem lá, camisa 8, vem para fazer a cobrança, Petrocelli, agora ataca pro gol, em direção ao centro de Mineiros, a equipe do Tupi, pro gol ali do Divino Espírito Santo, a equipe do Mecão. Vem chumbo grosso contra a meta do goleiro Túlio, segura aí Túlio, olha o Petrocelli para fazer a cobrança, próximo ao bico da grande área, bola batida, toca na zaga do Mecão, tira o perigo na boca do gol. Ela sobra pro Goiano com falta.
4: André. Oi. Teve substituição na equipe do Tupi de Jussara. Saiu o número 2, Luiz Roberto, e o número 9, Rodrigo. Entrou o número 19, Antônio Luiz, e o número 20, João Gabriel.
5: Ah, legal, portanto, 20, João Gabriel, e o 19, Mano, aqui no meu tá Mano 19, na equipe do Tupi de Jussara. Vem pro ataque, levantamento, Mecão, vamos lá, garotão, isso, Cardoso, chega ali o nosso querido Luan Santos, um balaço na bola, ela fica no meio de campo, é posse de bola pra equipe do Tupi de Jussara, atacando, portanto, pra esquerda do seu rádio, a equipe do Tupi. Thiaguinho já abre na ponta esquerda, lateral esquerda, do Wilker, olha lá o Wilker, passa o pé sobre a bola, tem a presença ali, a marcação do Cardoso, ele vai recuando lá pro zagueirão Marcos Tibúrcio pro goleirão José Augusto. O Mecão vence por 1-0, 2:30, 2 minutos e 30 segundos do segundo tempo, torcedor aqui no estádio Odilon Flores, para o programa Onda Solidária, doutora Flávia, todas as sextas-feiras aqui na Pioneira. Mecão rouba a bola, Goiano no bico da grande área, corta o zagueiro, tira Thiaguinho, sai jogando, larga a defesa, vem pro ataque o camisa 7, rápido, habilidoso, a bola sai, bola pra fora, tira ali Wesley, posse de bola pra equipe do Tupi de Jussara, que vai perdendo pelo placar de 1-0, 3 minutos deste segundo tempo. 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Aqui Carlos André, ao lado dos supers craques da informação, Luiz Carlos Rico Cratel, na nossa central técnica, caprichando no brilho, Gilmar Silva, ao meu lado, Semir Nascimento, direção geral, direção executiva, de Cleia Gouveia, olha o Bosco, já recupera a posse de bola, levantamento pro Luan, falta cometida ali pelo Richard, é posse de bola, meio de campo favorecendo a equipe do Mineiros Esporte Clube. Vem Lagoa para fazer a cobrança pro Mecão, que vence por 1-0. 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Olha o Mecão, se manda pro ataque, garotão, levantamento para os

0: Rubinho da Cedo, chega primeiro lá, o Tiburcio corta a bola, tira o perigo na boca do gol, ainda sobra mais uma vez com o jogador Tiburcio, vai carregando a equipe do Tupi de Jussara, levantamento ainda do campo de defesa, vai trocando figurinhas, olha o Petrocelli, balança o corpo, leva a marcação ali do Luan Santos de vencida, já abre na ponta direita, vai carregando, já cruza a divisória do gramado, levantamento, olha lá, Tiaguinho abre na ponta direita. Tem a marcação do jogador do Mecão, tem a marcação do João Gabriel, melhor pro João Gabriel, sai com bola e tudo, jogador da equipe do Tupi, lateral pro Mecão aí.
1: É lateral para o Mineiros, ele saiu com bola e tudo, você falou bem, ele foi driblando, até quase bater no alambrado para a Avelar Turismo, alto pé, Brasil e café.
0: 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Olha o Goiano, Matheus Goiano com a perna esquerda, manda para o ataque, levantamento, a bola sobra para a equipe do Tupi de Jussara. Aqui, galera, o tempo vai passando. 8h39, no reloginho da pioneira. Campeonato Goiano da divisão de acesso, segundo tempo, 5, passado 5 do segundo tempo, Mineiros 1, Tupi 0.
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0: Placar de 1-0, 5, agora 6, meia dúzia, 6 minutos desse segundo tempo. Como é que você está vendo esse começo de partida na segunda etapa, Semi Nascimento?
3: Estou fazendo um bom jogo. Muito bem fechadinho, bem organizado, com poucos erros de passe. E já é bem perceptível que a equipe do Tupi está jogando um esquema diferente agora, no momento em que o Lagoa leva um cartão amarelo por reclamação.
4: Revide.
3: O time do Tupi...
4: Foi revide, tá... revide.
3: Ah, foi o revide, ele fez a falta, né?
4: Isso.
3: Então,
4: isso.
3: O time do Tupi está jogando um 4-3-3. Eles estão perdendo o jogo e o treinador resolveu abrir um pouco. Então, entrou agora esse atacante... E estão jogando um pouco mais aberto. Isso pode facilitar para o Mineiros. Agora, tem que ficar atento nessa marcação, porque eles têm um jogador a mais agora para ser marcado lá na frente. Mas o Mineiros continua fazendo um bom jogo nesses primeiros 6 minutos.
0: Placar de 1-0, segundo tempo 7 minutos, é o Tupi com o Wilker que vem pro ataque, larga a defesa, vem pro ataque, a cabeçada do João Gabriel, tira o perigo na boca do gol, Matheus Goiano vem buscar contra-ataque, perna esquerda, no campo de defesa, já cruza a linha que divide o gramado todo de branco, o Mecão levantamento, adiantou demais, era pro Cardoso, pega o goleiro. Não dá rebote, é posse de bola para a equipe do Tupi de Jussara. 7h30, galera. 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Deixa eu mandar abraço, Hélio José está nos acompanhando pelo aplicativo. Alô, seu Hélio, obrigado pela audiência. Olha o Tupi, recupera a posse de bola, Bosco, pro Cardoso, bico nela, tira o perigo na boca do gol. Uma mini pressão da equipe do Tupi de Jussara, hein? 26 ali é o Sueliton. Já abre na ponta direita, vai carregando a equipe do Tupi, voltou. Campo de defesa pro Sueliton. É um bom público, hein? Belíssimo público. Pelo menos dando uma olhada daqui nas arquibancadas do Odilon Flor. Olha o Richard, larga o ataque, manda para a defesa, engana ali o Sueliton, a marcação do jogador Luan Santos, é posse de bola para a equipe do Tupi de Jussara. Olha lá, Marcos Tibúcio, abre na ponta direita, fica para o João Gabriel, matou, ficou, sobrou para o Tiaguinho, João Gabriel recupera, perdeu, olha o Tiaguinho para o Tupi, na grande área, João Gabriel por baixo com a perna esquerda, tira o perigo na boca do gol, ela sobra com o Matheus Goiano, que vem buscar jogada mais uma vez, abre os braços Lagoa, ele prefere mandar pro ataque, pra quem? Pra ninguém, Tibúrcio, a cabeçada fica com posse de bola, a equipe do Tupi de Jussara no campo de defesa, a equipe visitante vai perdendo pelo placar de 1-0, vai atacando para a esquerda do seu rádio, para a direita ataca o Mecão, vem bola para o Tupi de Jussara, já abre na ponta esquerda, olha o cruzamento grande, área, pega o goleiro do Mecão, Túlio. Pé pega, Túlio não dá rebote, já manda pro ataque, levantamento, era pro Cardoso, chega primeiro, Tiburcio, a cabeçada, tira o perigo.

0: segura a boca, com ela volta com o Richard no ataque. A equipe do Tupi começa tocando bola, tem mais posse de bola neste segundo tempo. Daqui a pouco o nosso comentarista fala aqui, tem mais posse de bola, levantamento grande, área, pega o goleiro do Mecão, Semi Nascimento, aqui 9, agora 10 minutos, parece que o Tupi tem um ligeiro ali, tá com mais posse de bola.
1: Olha, o Mineiro está passando por um momento de instabilidade. Desfez da bola, ele não tinha cometido esse pecado ainda nesse jogo, mas ele começou a desfazer da bola, começou a errar passe, bolas longas desnecessárias. É preciso entender que agora o time do Tupi tem um novo formato. O Tupi está jogando num 4-3-3, eles estão jogando com 3 jogadores na frente. Então o Mineiro precisa fazer maioria no meio campo para poder continuar trabalhando a bola e ter a posse dela para a gente chegar aqui na frente. Esse chute direto aí, essas devoluções de bola muito rápida, não vai ajudar o Mineiros em nada. Um pouco mais de paciência, continuar trabalhando a bola aqui no meio campo, e aí vai surgir as oportunidades. Nós estamos ganhando, mas nós não podemos sentar no resultado. O time do Tupi é um time perigoso, um time bem montado, um time que tem bons jogadores, mas o Mineiros não pode ficar sentado no resultado, porque 1-0 é um resultado perigoso e não tem nada ganho. Nós temos que modificar o nosso jogo de pensar para que a bola possa permanecer com nós, com o nosso time. O Mineiro está desfazendo da bola e isso se torna um jogo perigoso.
2: Olha a troca.
0: Oi.
2: O Mineiros vai trocar, eu estou pertinho aqui, eu estou tampando o espaço do Lico, mas o Feijão, eu estou mais perto para o Lico aqui, o Feijão vem para o jogo, viu? Resta saber quem vai sair agora, mas o Feijão vem para o jogo.
0: Daqui a pouquinho, portanto, camisa 26, Feijão na equipe do Mineiros Esporte Clube, galera, aos 12 minutos passados deste segundo tempo. 12, Mineiros 1, marcou Luan Santos, o 9, aos 35 do primeiro tempo, Mineiros 1, 0 para a equipe do Tupi.
3: O Carlos André.
0: Mais posse de bola, sim.
3: Tem gol, viu, no Campeonato Goiano, segunda divisão, agora o Trindade empata, Crixás 1, Trindade também 1.
0: Olha o Trindade empatando 1-1 com o Crixás. Aqui o Thiaguinho vem para ataque, Vinha. Recupera a posse de bola. Oi, tem gol.
3: Não, Carlos André, só para deixar registrado, o pessoal que está participando aí do gol premiado, o pessoal não entendeu ainda. Vai ser um sorteio, tá? O pessoal Isso. manda aqui o placar e depois vai passar por um sorteio.
0: Isso, entre o sorteio, entre aqueles torcedores que acertarem o número exato, né?
3: Exatamente.
0: O minuto exato do gol do Mecão. Vai ser sorteado um torcedor. Claro, se sair o segundo gol, aí serão 2 torcedores. Se ficar 3-0, 3 torcedores, assim em diante. É posse de bola para a equipe do Tupi de Jussara. Perdeu, recupera, posse de bola o Tupi mais uma vez com o Tibúrcio no campo de defesa. Olha ali, fazendo grande jogada, Wilker. Passa pelo Bosco Bonito, vai carregando o Tupi. Larga a defesa, bola para a equipe do Tupi na ponta direita, toca no Goiano, voltou mais uma vez com a equipe do Tupi, já leva para a ponta direita, caiu, pediu falta, né? nada, marca o árbitro, tiro de meta
2: para a equipe do Mineiros Esporte Clube, que o lateral esquerdo, o João Gabriel, um carrinho aqui e a bola quase pegou nele, viu, meu querido Carlos André.
0: Placar de 1-0, vai sair ele, Cleiton, camisa número 8 para a saída do, aliás, o Cleiton sai para a entrada do Feijão Seminascimento.
1: Olha, eu havia falado no primeiro tempo que o Cleiton não fazia um bom jogo, participou pouco, mas ainda assim eu não gosto dessa substituição.
2: Ele tá bancando,
1: não,
2: hein, Semi? Tá bancando.
1: Poderia sair o Cleiton, mas pela entrada do Feijão, que até agora o Feijão não mostrou a que veio. Ele não sei se ele é um atacante, se ele é um meia. Espero que hoje ele possa fazer um jogo diferente do que ele tem apresentado até agora. Mas, teoricamente, essa não me agrada.
0: Olha o Feijão, vai marcar o segundo. Toca no zagueiro, voltou, bota para escanteio.
4: Olha o Feijão, chegou pela ponta esquerda. Ele cruzou a bola, mas o zagueiro antecipou a jogada, jogando para a linha de fundo. Ele mesmo, Feijão, na bola, Carlos André.
0: Escanteio para o Mineiros Esporte Clube, galera, aos 14 deste segundo tempo. Vamos, Mecão. Põe na rede que o meu coração se alegra. É Feijão, de perna direita. Autoriza o árbitro para a grande área, vai pintar. 40. O gol do Mecão, quem sabe agora tá maduro. O segundo gol, Feijão, levantamento direto, corta o zagueiro, mais um. Bateu bola, tem que bater alto essa aí, tem que ser alto, tem que ser alto. Vamos que vamos, Feijão. Faz de conta que foi só um ensaio. Faz de conta que foi só um ensaio. Vamos lá, Feijão, pra pintar o segundo gol do Mecão, levantamento direto. Ah, tá faltando força, tá, tem que comer feijão, né? Tem que comer feijão.
4: Olha, o feijão tem que alimentar melhor do próprio nome, Carlos André.
1: Olha, Luiz Carlos Lee aqui, amigos, eu não consigo entender que os nossos, nossos defensores são altos, posiciona na segunda trave e por duas oportunidades a gente bate errando na primeira fase, não dá pra entender. Os zagueiros se posicionaram, estavam os dois na segunda trave e aí o cara bate duas vezes errado no primeiro pau, não dá.
0: É, vai ter que comer o feijão aí, viu, feijão? É, um feijãozinho faz muito bem, aquele feijão bem quentinho. Enfim, uma feijoada, desde que seja feijão, viu, feijão? É bola pra equipe do Tupi de Jussara, levantamento, bola no meio de campo, galera, aqui 15. O tempo passa, 8h50. Segundo tempo, campeonato goiano da divisão de acesso no estádio de Lão Flores. Campeonato goiano da divisão de acesso. A torcida chiou ali, o que foi? Ele queria o que? Falta? Não, é lateral já cobrado pela equipe do Tupi de Jussara. Vem com o Petrocelli, já abre Petrocelli, já cruza a divisória do gramado, levantamento, olha o Thiaguinho, bola perigosa, passa por todo mundo, não passa pelo goleiro do Mecão, segura firme Túlio, capitão da equipe do Mineiros Esporte Clube. 16h30, a 16 minutos e 30 segundos passados deste segundo tempo, galera. 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É posse de bola pro Richard, ali no campo de defesa com a perna direita, da defesa manda pra ponta esquerda com o Wilker, o lateral esquerdo vai pro ataque, bola boa, bola perigosa, é pra equipe do Tupi de Jussara, ela leva pra linha de fundo, cruzamento, a bola vai saindo, recupera a posse de bola Thiaguinho, evita a saída, o camisa número 7 da equipe do Tupi de Jussara. Olha o perigo, levantamento próximo ao bico da grande área, o Mecão tá pressionado, vence pelo placar de 1-0, João Gabriel, levantamento direto, é tiro de meta. Tiro de meta para o Mineiros Esporte Clube.
2: Tiro de meta para o Mineiros Esporte Clube. O árbitro errou. Na minha frente aqui, ele deu escanteio, errou. A revolta completa, não pegou nem ninguém, viu, Carlos André? Bem pertinho de mim aqui, para Velar Turismo, 996-27-2105. Vem bola na área do Mineiros, errou a arbitragem de novo.
0: Vem, vem, vem, bola para a equipe do Tupi de Jussara. Escanteio mais uma vez, olha o perigo, levantamento, grande área, passa por todo mundo. Que perigo, hein?
2: Que perigo, passou o Mineiros agora com o número 4, Marcos Luiz. O escanteio foi muito bem cobrado, ele deu aquela casquinha na bola, por muito pouco não sai o gol de empate aqui do Tupi de Jussara para Café Souza e Rocha Fatias. 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
0: Alô, galera, olha só que maravilha, 3672-0322, você fala de onde? De onde você está ouvindo a transmissão emoção do Mecão, que vem pro ataque mais uma vez, toque errado, o Goiano recupera a posse de bola, o Mineiros Esporte Clube, Luan Santos já abre pro Goiano, na ponta esquerda pro Feijão, capricha essa Feijão, isso, olha lá, caprichou, já abre na ponta esquerda, voltou pro Goiano, Feijão, mais uma vez pro João Gabriel, já leva a marcação do primeiro de vencida, levantamento fraco também, é lateral para o Mineiros Esporte Clube, campo de ataque aí, Lico.
4: Olha o Feijão tocando a bola para o João Gabriel, mas a defesa rebateu, é lateral aí, o João Gabriel vai bater, eu falei em nome de Bidão Celulares e Drogaria Confiança.
0: Já feita a cobrança, vem Bosco, bola batida pra fora, passa longe da meta do goleiro José Augusto. O tempo vai passando, torcedor. 8h54 no reloginho da pioneira. Aqui, estádio de Lão Flores, Ninho da Águia. Segundo tempo, 20. Mineiros 1, Tupi 0.

0: É show de bola com os trepidantes da Sul Eldorado. Olha o Tupi, já recupera a posse de bola mais uma vez. Petrocelli já cruza a linha que divide o gramado. Levantamento voltou para o Petrocelli. O Mecão marca. Agora já uma pressão um pouco amena da equipe do Tupi de Jussara. O Mecão
1: vai mexer.
0: Coloca a bola no chão. Quem vai mexer?
1: O Mineiros Esporte Clube, o número 15, Henrique. Se preparando para entrar no Mineiros Esporte Clube. 15, Henrique.
0: Olha o Mecão, se manda pro ataque Cardoso, quem sabe agora vai pintar o segundo levantamento, na ponta esquerda leva pra linha de fundo, olha lá, bola pro gol, pra fora do gol, Lagoa!
2: Olha, a bola sobrou ali pro Lagoa, era só cruzar a bola, mas ele quis bater pro gol, a bola saiu à direita do goleiro da equipe do Tupi. 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
0: 20 minutos, Seminascimento, 20 minutos, o Mecão vai mexer mais uma vez.
3: Ele vai mexer porque ele percebeu que ele errou. Essa entrada do Feijão não fez bem pro time do Mineiros, porque o Feijão é um meio atacante, ele não marca, ele só é um figurante ali na hora de marcar. O time do Tupi tá indo para cima do time do Mineiros, ele vai colocar provavelmente mais um volante para poder tá fechando o nosso time, porque eles estão fazendo uma superioridade numérica ali no meio campo. Então, para isso, ele vai fazer uma correção de percurso. Ele vai colocar mais um volante para poder fortalecer o meio-campo do time do Mineiros, que nessa hora a gente joga com um jogador a menos no meio.
0: Tá certo, este Seminascimento, comentarista do povão, comentarista que a galera gosta, é da sua Pioneira Eldorado. Olha lá o Thiaguinho, é pra equipe do Tupi de Jussara, já abre na ponta direita, vem João Gabriel, tranquiliza tudo, chega ali, faz a proteção, ganha tiro de meta pro Mineiros Esporte Clube, galera, 21:30, praticamente na metade deste segundo tempo, vai sair então, portanto, o
1: Bosco.
0: Número 5,
1: Bosco. Não, não.
0: Oi.
2: Olha, tá levantando a placa de número 5 e vai entrar o 15 na equipe do Mineiros, o Henrique Marcos.
1: Vai sair,
2: é isso, Bosco. Mesmo, Bosco tá saindo.
0: Bosco, saindo Bosco, Henrique Marcos, camisa número 15 na equipe do Mineiros Esporte Clube. E daqui a pouquinho também alteração, né? Parece que tem alteração no Tupi, não?
1: É, isso tem. Tem o número 6, viu? O número 6. É, da equipe do Tupi, tá saindo o Vinícius, saiu o Vinícius, não deu para ver aqui o número é muito ruim de ver, ajuda aí, Semi.
2: O 14 da equipe deles é Leiton.
0: Tá certo, camisa 14, Leiton, deixa ali o Wilker, né, o meia dúzia, camisa meia dúzia, o Wilker deixa o gramado também da equipe do Tupi de Jussara, que vai perdendo pelo placar de 1-0 aos 20, aqui do segundo tempo, torcedor, olha lá, a equipe do Tupi de Jussara, vem pro ataque, Vinha, tem a pressão ali, a marcação do Goiano, sobra a bola pra equipe do Tupi, já abre na ponta direita, olha o perigo, levanta Lamento, toca no zagueiro, volta João Gabriel, escanteio.
1: É escanteio para a equipe do Tupi, que aperta desse lado aqui. Todo mundo está vindo jogar desse lado do João Gabriel, mas ele está muito bem aqui. O Semi falou certo, precisa de ajuda aqui para o João Gabriel, viu, Semi?
0: 23 passados desse segundo tempo, repito, 23, tem mais jogador no aquecimento do Mecão, olha lá galera, olha o perigo, olha o escanteio, espalma Túlio, defesaça do goleiro do Mecão, ela tá viva, completa, tira, Lagoa, vem buscar jogada o atacante Luan Santos, Goiano, Luan Santos já cruza a divisória do gramado, chega o zagueirão, completa, tira o perigo na boca do gol, Leiton, ajudando na sua primeira para a equipe do Tupi de Jussara, 30, agora 23 e 40 deste segundo tempo, o Mecão segue vencendo pelo placar de 1-0. 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E desce mais uma vez a equipe do Tupi. Olha o Wellington, levantamento é pro Thiaguinho, ponta esquerda. Placar de 1-0, vence Becão. Balança o corpo, Petrocelli pediu. Setores ofensivos, camisa 8 vem, já abre na ponta direita. Richard já leva pra linha de fundo. É o perigo contra a meta do goleiro do Mecão, goleiro Túlio. Mecão vence por 1-0, olha o cruzamento, levantamento, grande área, pega Túlio, não dá rebote e fica reclamando ali com o sistema de defesa. Pega Túlio, não dá rebote, já manda pro ataque. Aqui 25, levantamento, corta o zagueiro, ela volta ainda pro Mineiros. Henrique Marcos pediu, campo de defesa, recebeu Café no campo de defesa, vem buscar jogada, Lagoa, já cruza a divisória do gramado. Feijão, passa o pé sobre a bola, Feijão faz lançamento gigante pro ataque na ponta esquerda, impedimento. Impedimento.
2: Impedimento, né? O Goiano estava impedido, foi lançado aí pelo Feijão. O árbitro assinalou aí, Lucas Passaga levantou a bandeira e Urieri marcou aí o impedimento para a equipe do Mineiros aí. 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
0: Placar de 1-0, vence o jogo o Mineiros Esporte Clube às 21 horas, 9 da noite. No reloginho da pioneira, segundo tempo. 25 no segundo tempo, Mineiros 1, Tupi 0.
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0: Olha lá, o sucesso toca do Henrique Marcos, toca do Henrique Marcos, vai para escanteio.
1: Escanteio para o Tupi. Escanteio para a equipe do Tupi, vem de novo, atacando sempre pelo lado direito.
0: É bola para a equipe do Tupi de Jussara, vem lá para fazer a cobrança. Olha lá quem vem lá, bola perigosa, levantamento direto para fora.
1: É, bateu muito forte, a bola saiu quase lá na outra bandeira de escanteio para a Casa dos Colchões, na Avenida Antônio Carlos Paniago, próxima rotatória da Índia e Ponto da Carne. 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
0: Aqui 27, qual é o do jogo, o que você está vendo da partida aqui de cima? 27, segundo tempo, Seminascimento.
3: Nesse momento do jogo, eu não gosto do que eu estou vendo, não gostei nenhuma das duas alterações, salvo na situação do Bosco ter sentido algum problema físico, eu não o tiraria do jogo. Ele tem uma imposição física diferente, é um jogador grande. Ele marca muito forte ali no meio campo, eu não gostei realmente, não gostei também do Feijão, que realmente é um figurante ali no meio campo, não está na mesma rotação dos demais atletas. Feijão é sempre abaixo, né? Então assim, o time do Mineiros caiu, agora há uma pequena superioridade por conta do time do Tupi, porque o Mineiros ficou mais fraco, o Mineiros se fragilizou no meio campo. Nós tiramos o Bosco, colocamos o Henrique, que não tem a mesma pegada e não tem a mesma estrutura física, e nós colocamos o figurante Feijão, que até agora não mostrou a que veio. Ele joga aqui encostado no Luan e joga numa zona morta do campo. Então é preciso que haja uma correção, pelo menos do ponto de vista do posicionamento, para que o Mineiros possa de novo a ter igualdade aqui no meio-campo e marcar forte aqui atrás.
1: Mexeu o Tupi de Jussara, saiu o número 10, Richard, entrou o número 22, Saião, que já esteve aqui no Mineiros.
0: Aí, portanto, né, os dois jogadores que já estiveram aqui no Mineiros Esporte Clube, deixa o gramado, Richard, camisa 10, entra Rafael Saião, número 22, e o Mecão vem pro ataque, Vinha, recupera a posse de bola, a equipe André, do Tupi de Jussara, informação.
1: Olha, aqui pertinho de mim, dá pra ver que o Matheus Goiano já cansou e o Luan também já cansou, eles estão arrastando em campo.
0: É, parece que forçaram demais no primeiro tempo, dá a impressão assim de que, sabe aquele jogo que você começa com tudo pra cima, aí você dá tudo no primeiro tempo e agora é hora de mudar, muda, o nosso comentarista fala aqui, o que tem no
1: olha banco a troca.
0: De reserva lá, tem jogadores no aquecimento?
1: Jefferson e Mateuzinho vem pro jogo.
3: Nós discutimos isso, Carlos André, no início do jogo, você me indagou. Se os atletas iam conseguir manter esse ritmo. Nós comentamos que não, que é muito difícil de manter o ritmo. E o time do Mineiros agora, o Theo tem razão, a gente percebe que o jogador já está colocando a mão no joelho, né? Isso é sinal de que o jogador já está cansado. Por isso, eu acredito que ele vai tentar corrigir um erro colocando esses dois novos atletas. Porque, além do sinal de cansaço, os jogadores agora estão mais... Está pior o posicionamento do Mineiros. Porque nós continuamos com dois volantes, mas nós só temos um meia que não ajuda mais a marcar. Ele é só um figurante. Então, nós precisamos